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1: Este vai ser um curso muito prático. Portanto, espero que todos tenham uma imagem muito clara do que desejam, pois estou convencido de que você pode realizar seus desejos pela técnica que vai receber aqui durante esta semana, nestas 5 lições, que você pode receber o benefício total dessas instruções. Deixe-me afirmar agora que a Bíblia não tem nenhuma referência a qualquer pessoa que já existiu ou a qualquer evento que já ocorreu na Terra. Os antigos historiadores não estavam a escrever história, mas uma lição de imagem alegórica de certos princípios básicos que eles vestiam no traje da história e adaptaram essas histórias à capacidade limitada de um povo mais acrítico e crédulo. Ao longo dos séculos, temos erradamente tomado personificações para as pessoas, alegória para a história, o veículo que transmitiu a instrução para a instrução e o primeiro sentido bruto para o sentido final pretendido. A diferença entre a forma da Bíblia e sua substância é tão grande quanto a diferença entre um grão de milho e o germe de vida dentro desse grão. À medida que os nossos órgãos assimilativos discriminam entre alimentos que podem ser incorporados em nosso sistema e alimentos que devem ser descartados, nossas faculdades intuitivas despertadas descobrem alegoria e parábola. O germe psicológico da Bíblia, e alimentando-se disso, nós também lançamos fora da forma que transmitia a mensagem. O argumento contra a historicidade da Bíblia é muito longa. Consequentemente, não é adequada para inclusão nesta interpretação psicológica prática de suas histórias. Portanto, não perderei tempo tentando convencê-lo de que a Bíblia não é um fato histórico. Vou pegar 4 histórias e mostrar-lhe o que os antigos historiadores pretendiam que você e eu devíamos ver nessas histórias. Os antigos professores anexaram verdades psicológicas e alegorias fálicas e solares. Eles não sabiam tanto da estrutura física do homem como os cientistas modernos, nem sabiam tanto sobre os céus quanto os nossos astrônomos modernos. Mas o pouco que eles sabiam, que eles usaram sabiamente, e eles construíram quadros fálicos e solares aos quais eles amarraram as grandes verdades psicológicas que tinham descoberto. No Antigo Testamento, você encontrará grande parte da adoração fálica, porque não é útil. Eu não vou enfatizar isso, só vou mostrar como interpretá-lo. Antes de chegarmos ao primeiro dos dramas psicológicos que você e eu podemos usar em um sentido prático, deixa-me dizer os dois nomes pendentes da Bíblia, o que você e eu traduzimos como Deus ou Jeová, e aquele que chamamos de seu filho, que temos como Jesus. Os antigos soletraram esses nomes usando pequenos símbolos. A língua antiga, chamada de língua hebraica, não era a língua que você explodia com a respiração. Era uma linguagem mística nunca pronunciada pelo homem. Aqueles que o entendiam, entenderam como os matemáticos entendiam símbolos de matemática superior. Não é algo que as pessoas costumavam transmitir pensamento como eu agora uso a língua portuguesa. Eles disseram que o nome de Deus estava escrito Jod-Heval-He. Levarei estes símbolos e na nossa língua normal da terra explicar-vos-ei desta forma. A primeira letra Jod, no Deus conhecido, é uma mão ou uma semente. Não apenas uma mão, mas a mão do diretor. Se há um órgão do homem que discrimina e o diferencia de todo o mundo da criação, é a sua mão. O que chamamos de mão no macaco antropóide não é mão. É usado somente com a finalidade de transportar o alimento à boca ou para balançar de galho a galho. Modas da mão do homem molda. Você não pode realmente se expressar sem a mão. Esta é a mão do construtor. A mão do diretor. Ele dirige e molda e constrói dentro de seu mundo. Os antigos contadores de histórias chamaram a primeira letra Jod, a mão ou a semente absoluta da qual toda a criação virá. Para a segunda letra, He, eles deram o símbolo de uma janela. Uma janela é um olho. A janela é para a casa o que o olho é para o corpo. A terceira letra, Vau, eles chamaram um prego. Um prego é usado para a finalidade de unir coisas. A conjunção I, na língua hebraica, é simplesmente a terceira letra, ou Vau. Se eu quiser dizer homem e mulher, eu coloquei o Vau no meio. Ele os une. A quarta e última letra, He, é outra janela, o olho. Nesta linguagem moderna e realista nossa, você pode esquecer os olhos, janelas e mãos e olhar para ela dessa maneira. Você está a ouvir aqui agora, esta primeira letra, Jod, é o seu Amen-ness. Eu sou, sua consciência. Você está ciente de estar ciente que é a primeira letra. Fora dessa consciência, todos os estados de consciência vêm. A segunda letra, He, chamou um olho. É a sua imaginação, sua habilidade de perceber. Você imagina ou percebe algo que parece ser diferente de ser. Como se você estivesse perdido em devaneio e contemplando estados mentais de uma forma destacada, fazendo com que o pensador e seus pensamentos separassem entidades. A terceira letra, Vau, é a sua habilidade de sentir que você é o que você deseja ser, como você sente que é ele. Você se torna consciente de ser ele, para andar como se você fosse o que você quer ser, e tirar seu desejo do mundo imaginário e colocar o Vau sobre ele. Você completou o drama da criação. Estou ciente de uma coisa. Então eu me torno consciente de realmente ser o que de eu estava ciente. A quarta e última letra em nome de Deus é o outro He. Outro olho, ou seja, o mundo objetivo visível que constantemente testemunha o que estou consciente de ser. Você não faz nada sobre o mundo objetivo. Ele sempre molda-se em harmonia com o que você está consciente de ser. Você é dito que este é o nome pelo qual todas as coisas são feitas, e sem ele não há nada feito que é feito. O nome é simplesmente o que você tem agora, como você está a ouvir aqui agora. Você está consciente de ser, não está? Certamente que você é. Você também será consciente de algo que é diferente de si mesmo. O quarto, os móveis, as pessoas. Você pode se tornar seletivo agora. Talvez você não queira ser diferente do que você é, ou possuir o que você vê, mas você tem a capacidade de sentir como seria se você fosse agora além do que você é. Como você assume que você é o que você quer ser. Você completou o nome de Deus, ou o Jod He Vau He. O resultado final, a objetivação de sua suposição, não é sua preocupação. Agora, vamos voltar para o nome do Filho, pois ele dá o domínio Filho sobre o mundo. Você é aquele Filho. Você é o grande Josué, ou Jesus da Bíblia. Você sabe, o nome Josué ou Joshua temos anglicizado como Jesus. O nome do Filho é quase como o nome do Pai. As três primeiras letras do nome do Pai são as três primeiras letras do nome do Filho, Jod He Vau. Então você adiciona um Shin e um Ain, fazendo o nome do Filho ler Jod He Vau Shin Ain. Você já ouviu o que os três primeiros são? Jod He Vau. Jod significa que você está ciente. Ele significa que você está ciente de alguma coisa. E Vau significa que você tomou conhecimento de ser o que você estava ciente. Você tem um domínio porque você tem a capacidade de conceber e se tornar o que você concebe. Esse é o poder da criação. Mas por que o Shin é colocado em nome do Filho? Por causa da misericórdia infinita de nosso Pai. Lembre-se, o pai e o filho são um só. Mas quando o pai se torna consciente de ser homem, ele coloca dentro da condição chamada homem, que ele não deu a si mesmo. Ele coloca um shin para este fim. Um shin é simbolizado como um dente.

Um dente é o que consome, o que devora. Devo ter dentro de mim o poder de consumir o que agora não gosto. Eu, na minha ignorância, trouxe à luz certas coisas que agora não gosto e gostaria de deixar para trás. Se não tivesse dentro de mim as chamas que o consumiriam, eu seria condenado para sempre a viver em um mundo de todos os meus erros. Mas há um Shin, ou chama, dentro do nome do filho, que permite que o filho se desapegue do estado que ele expressou anteriormente dentro do mundo. O homem é incapaz de ver além do conteúdo de sua própria consciência. Se eu agora me desprender na consciência deste lugar, virando a minha atenção para longe dela, então eu não estou mais consciente disso. Há algo em mim que devora dentro de mim. Só pode viver dentro do meu mundo objetivo se o mantiver vivo dentro da minha consciência. É o Shin, ou um dente, em nome do filho que lhe dá domínio absoluto. Por que não poderia estar em nome do pai? Por esta simples razão, nada pode deixar de estar no pai. Mesmo as coisas desagradáveis não podem deixar de ser. Se uma vez eu lhe der expressão, para sempre e sempre ela permanece trancada dentro do eu dimensionalmente maior, que é o pai. Mas eu não gostaria de manter vivo dentro do meu mundo todos os meus erros. Então eu, na minha infinita misericórdia, dei a mim mesmo, quando me tornei homem, o poder de me desapegar de coisas que eu, na minha ignorância, trouxe à nascença em meu mundo. Estes são os dois nomes que lhe dão domínio. Você tem um domínio se, à medida que caminha pela terra, você sabe que a sua consciência é Deus, a única realidade. Você se torna consciente de algo que você gostaria de expressar ou possuir. Você tem a capacidade de sentir que você é e possuir o que mais um momento era imaginário. O resultado final, a incorporação de sua suposição, está completamente fora dos escritórios de uma mente tridimensional. Ele vem ao nascimento de uma forma que nenhum homem sabe. Se esses dois nomes são claros nos olhos de sua mente, você verá que eles são seus nomes eternos. Como você está aqui agora a ouvir, você é este Yod-Heh-Vav-He. Você é o Yod-Heh-Vav-He-Shin-Ein. As histórias da Bíblia dizem respeito exclusivamente ao poder da imaginação. São realmente dramatizações da técnica de oração, pois a oração é o segredo de mudar o futuro. A Bíblia revela a chave pela qual o homem entra em um mundo dimensionalmente maior com o propósito de mudar as condições do mundo menor em que vive. Uma oração concedida implica que algo é feito em consequência da oração, que de outra forma não teria sido feita. Portanto, o homem é a fonte de ação, a mente de direção e aquele que concede a oração. As histórias da Bíblia contêm um poderoso desafio para a capacidade de pensamento do homem. A verdade subjacente, que eles são dramas psicológicos e não fatos históricos, exige reiteração, na medida em que é a única justificativa para as histórias. Com um pouco de imaginação, podemos facilmente traçar o sentido psicológico em todas as histórias da Bíblia. E Deus disse: vamos fazer o homem a nossa imagem, e depois de nossa semelhança, e deixá-los ter domínio sobre os peixes do mar, e sobre as aves do ar, e sobre o gado, e sobre toda a terra, e sobre cada coisa rastejando e que rastejam sobre a terra. Então Deus criou o homem à sua própria imagem. A imagem de Deus o criou. Gênesis 1, capítulo 26, versículo 27. Aqui no primeiro capítulo da Bíblia, os antigos professores lançaram as bases de que Deus e o homem são um, e que o homem tem domínio sobre a terra. Se Deus e o homem são um só, então Deus nunca pode estar tão longe como até mesmo estar perto. A proximidade implica separação. A pergunta surge: o que é Deus? Deus é a consciência do homem, sua consciência, sua amnes, eu sou.
O drama da vida é psicológico, em que trazemos circunstâncias para passar por nossas atitudes e não por nossos atos. A pedra de canto, em que todas as coisas são baseadas, é conceito do homem dele próprio, de himself. Ele age como ele faz e tem as experiências que ele faz, porque o seu conceito de si mesmo é o que é, e sem outra razão. Se ele tivesse um conceito diferente de si mesmo, ele agiria de forma diferente e teria experiências diferentes. O homem, assumindo o sentimento de seu desejo cumprido, altera seu futuro em harmonia com sua suposição. Pois suposições, embora falsas, se sustentadas, elas endurecerão de facto. A mente indisciplinada acha difícil assumir um estado que é negado pelos sentidos. Mas os professores antigos descobriram que o sono, ou um estado semelhante ao sono, ajudou o homem a fazer uma suposição. Portanto, eles dramatizaram o primeiro ato criativo do homem como aquele em que o homem estava em um sono profundo. Isso não só define o padrão para todos os futuros atos criativos, mas nos mostra que o homem tem apenas uma substância que é verdadeiramente dele para usar na criação de seu mundo, e que é ele mesmo. E o Senhor Deus, homem, fez com que um sono profundo caísse sobre Adão e ele dormiu. E ele pegou uma de suas costelas e fechou a carne. Em vez disso, e a costela que o Senhor Deus tinha tirado do homem, fez dele uma mulher. Gênesis 2, capítulo 21, versículo 22. Antes de Deus desenhar a mulher para o homem, que ele traz para Adão as bestas do campo e as aves do ar, e tem Adão de nomeá-los, dar nomes. Qualquer que Adão chamasse todos os seres vivos, esse era o nome dele. Se você vai tomar uma concordância ou um dicionário bíblico e olhar para cima a palavra coxa, como usado nesta história, você vai ver que não tem nada a ver com a coxa. É definido como as partes macias que são criativas em um homem, que pairam sobre a coxa de um homem. Os antigos contadores de histórias usaram este quadro fálico para revelar uma grande verdade psicológica. Um anjo é um mensageiro de Deus. Você é Deus. Como você acaba de descobrir para sua consciência, é Deus. E você tem uma ideia, uma mensagem. Você está a lutar com uma ideia, pois você sabe que você já é o que você contempla. Nem você acredita que você poderia se tornar isso. Você gostaria, mas você não acredita que você poderia. Disseram-nos que ela se veste nos véus de uma prostituta e se senta no lugar público. Seu sogro, o rei Judá, vem ali. E ele está tão apaixonado por esta que está velado. Ele oferece a ela uma criança para ser íntimo com ela. Ela disse: o que você vai me dar como uma promessa de que você vai me dar uma criança? Olhando ao redor, ele disse: o que você quer que eu dê como uma promessa? Ela respondeu: dê-me o seu anel, dê-me suas pulseiras e dê-me sua equipe. Ao que ele tirou de sua mão o anel e a pulseira e deu-lhes a ela junto com seu cetro. E ele entrou nela e a conhecia, e ela deu-lhe um filho. Essa é a história. Agora para a interpretação. O homem tem um dom que é verdadeiramente seu para dar, e aquele é ele mesmo. Ele não tem outro dom. Como lhe disse no primeiro ato criativo de Adão, se comportando a mulher fora de si mesmo, não havia outra substância no mundo, mas ele mesmo, com o qual ele poderia formar o objeto de seu desejo, da mesma forma que Judá tinha apenas um dom, que era verdadeiramente dele para dar, a si mesmo, como o anel, as pulseiras e os funcionários simbolizavam. Pois estes eram os símbolos de sua realeza. O homem oferece o que não é ele mesmo, mas a vida exige que ele dê a única coisa que simboliza a si mesmo. Dê-me seu anel, dê-me a sua pulseira, dê-me o seu cetro. Estes fazem o rei.
Quando Ele dá a eles, Ele dá de si mesmo. Você é o grande rei Judá. Antes que você possa conhecer a sua Tamar e fazê-la ter sua semelhança no mundo, você deve ir para ela e dar de si mesmo. Suponha que eu queira segurança. Eu não posso obtê-la conhecendo as pessoas que têm. Eu não posso obtê-la puxando cordas. Devo ficar consciente de estar seguro. Digamos que quero ser saudável. Pílulas não vão fazer isso. Dieta ou clima não vai fazê-lo. Devo tornar-me consciente de ser saudável, assumindo a sensação de ser saudável. Talvez eu queira ser levantado neste mundo. Apenas olhar para reis e presidentes e pessoas nobres e viver em sua reflexão não vai me fazer digno. Devo tornar-me consciente de ser nobre e digno e andar como se fosse o que agora eu quero ser. Quando eu entro nessa luz, dou de mim mesmo para a imagem que assombrou minha mente e com o tempo ela me carrega uma criança. O que significa que eu objetifico um mundo em harmonia com o que eu estou consciente de ser. Você é o rei Judá e você também é Tamar. Quando você se torna consciente de ser o que você quer ser, você é Tamar. Então você cristaliza seu desejo dentro do mundo em torno de você. Quem luta com o anjo? Jacó. E a palavra Jacó, por definição, significa substituir, tomar lugar. Você gostaria de transformar-se e tornar-se o que a razão e seus sentimentos negam. Como você luta com o seu ideal tentando sentir que você é ele. Isso é o que acontece. Quando você realmente sente que você é ele, algo sai de você. Você pode usar as palavras, quem me tocou? Pois eu percebo que a virtude saiu de mim. Você se sente por um momento, depois de uma meditação bem sucedida, incapaz de continuar no ato, como se fosse um ato criativo físico. Você é tão impotente depois de ter orado com sucesso, como você está após o ato criativo físico. Quando a satisfação é sua, você não tem mais fome por ela. Se a fome persistir, você não explodiu a ideia dentro de você. Você realmente não conseguiu se tornar consciente de ser o que você queria ser. Ainda havia aquela sede quando você saiu do fundo. Se eu posso sentir que sou o que mais alguns segundos atrás eu sabia que não era, mas desejava ser, então eu não estou mais com fome de ser ele. Não tenho mais sede porque me sinto satisfeito nesse estado. Então algo encolhe dentro de mim, não fisicamente, mas no meu sentimento, na minha consciência, pois essa é a criatividade do homem. Ele encolhe de tanto desejo que perde o desejo de continuar nessa meditação. Ele não para fisicamente, ele simplesmente não tem vontade de continuar o ato meditativo. Quando você ora, acredita que recebeu e receberá. Quando o ato criativo físico é concluído, o tendão que está sobre o oco da coxa do homem encolhe e o homem se vê impotente ou é interrompido. Da mesma forma, quando um homem reza com sucesso, ele acredita que ele já é o que ele desejava ser. Portanto, ele não pode continuar desejando ser o que ele já está consciente de ser. No momento da satisfação física e psicológica, algo sai que com o tempo testemunha o poder criativo do homem. A nossa próxima história está ligada no capítulo 38 do livro de Gênesis. Aqui está um rei cujo nome é Judá. As três primeiras letras de cujo nome também começa com Jod-Heval. Tamar é sua nora. A palavra Tamar significa uma palmeira ou a mais bonita, a mais vira. Ela é graciosa e bonita de se olhar e é chamada de palmeira. Uma palmeira alta e imponente floresce mesmo no deserto. Onde quer que esteja, há um oásis. Quando você vê a palmeira no deserto, não será encontrado o que você mais procura naquela terra seca.
Não há mais nada desejável que um homem se movendo atrás de um deserto do que a visão de uma palmeira. No nosso caso, para ser prático, nosso objetivo é a palmeira. Essa é a imponente e bela que procuramos. Seja o que for que você e eu queremos, o que realmente desejamos é personificado na história como Tamar, a Bela. Não importa quais histórias você leia na Bíblia, não importa quantos personagens esses antigos contadores de histórias introduzidos no drama, há uma coisa que você e eu devemos sempre ter em mente. Todos eles ocorrem dentro da mente do homem individual. Todos os personagens vivem na mente do homem individual. Enquanto você lê a história, torná-lo se encaixam no padrão de si mesmo. Saiba que a sua consciência é a única realidade. Então saiba o que você quer ser. Em seguida, assumir a sensação de ser o que você quer ser e permanecer fiel à sua suposição. Viver e agir em sua convicção. Sempre torná-lo apto a esse padrão. Nossa terceira interpretação é a história de Isaac e seus dois filhos, Esaú e Jacó. A imagem é desenhada de um homem cego sendo enganado por seu segundo filho e dar-lhe a bênção que pertencia ao seu primeiro filho. A história enfatiza o ponto que o engano foi realizado através do senso de toque. E Isaac disse a Jacó: aproxime-te, rezo para que eu possa sentir-te, meu filho, se você é meu próprio filho, Esaú ou não. E Jacó chegou perto de Isaac, seu pai, e ele o sentiu, e aconteceu. Assim que Isaac tinha feito um fim de bênção a Jacó, Jacó ainda era escasso, saiu da presença de Isaac, seu pai, que Esaú, seu irmão, veio de sua caça. Gênesis 27, capítulo 21, versículo 30. Esta história pode ser muito útil se você vai reencenar agora. Mais uma vez, tenha em mente que todos os personagens da Bíblia são personificações de ideias abstratas e devem ser cumpridas no homem individual. Você é o pai cego e ambos os filhos. Isaac é velho e cego e, sentindo a aproximação da morte, chama seu primeiro filho Esaú, um menino peludo áspero, e imite-o nas madeiras que pode trazer em alguma carne de veado. O segundo filho, Jacó, um menino de pele lisa, ouviu o pedido de seu pai. Desejando o direito de nascença de seu irmão, Jacó, o filho de pele lisa, massacrou um dos rebanhos de seu pai e esfolou-o. Então, vestido com as peles peludas do animal que ele tinha batido, ele veio através de sutileza e traiu seu pai a acreditar que ele era Esaú. O pai disse: desvie o meu filho que eu possa sentir você. Eu não posso ver, mas vem que eu posso sentir. Observe o estresse que é colocado ao sentir nessa história. Ele chegou perto e o pai disse-lhe: a voz é de Jacó, mas as mãos são as mãos de Esaú. E sentindo essa aspereza, a realidade do filho Esaú, ele pronunciou a bênção e deu a Jacó. Você é contado na história como Isaac pronunciou a bênção. E Jacó mal tinha saído de sua presença, que seu irmão Esaú veio de sua caça. Este é um verso importante. Não fique angustiado em nossa abordagem prática para ele. Pois, como vocês estão aqui a ouvir, vocês também são Isaac. Onde quer que você esteja agora, neste momento, é o seu Esaú presente. Este é um mundo áspero ou sensivelmente conhecido. Conhecido pela razão de seus órgãos corporais. Todos os seus sentimentos testemunham o fato de que você está onde você está neste momento, neste exato momento. Tudo lhe diz que você está aí, mas talvez você não queira estar aí. Você pode aplicar isso em qualquer objetivo.
a sala em que você está sentado a qualquer momento, o ambiente em que você está colocado, este é o seu mundo áspero ou sensivelmente conhecido, o filho que é personificado na história como Esaú. O que você gostaria no lugar do que você tem, ou é seu estado de pele lisa, ou Jacó, ou substituto. Você não envia o seu mundo visível à casa, como tantas pessoas fazem por negação. Ao dizer que não existe, você torná-lo ainda mais real. Em vez disso, você simplesmente remove a sua atenção da região de sensação que neste momento é onde você está e concentra sua atenção sobre o que você quer colocar em seu lugar, o que você quer fazer real. Concentrando-se no seu objetivo, o segredo é trazê-lo aqui. Você deve fazer em outro lugar, aqui e agora, imaginar que seu objetivo está tão perto que você pode senti-lo. Suponho que neste exato momento eu quero um piano aqui. Para ver um piano no olho da minha mente existente em outros lugares, não fazê-lo. Mas visualizá-lo aqui, como se estivesse aqui, e colocar a minha mão mental no piano e senti-lo solidamente real. É pegar esse estado subjetivo personificado como o meu segundo filho Jacó e trazê-lo tão perto que eu posso senti-lo. Isaac é chamado cego. Você é cego porque não vê seu objetivo com os seus órgãos corporais. Você não pode vê-lo com os seus sentimentos objetivos. Você só percebe isso com a sua mente. Mas você o traz tão perto que pode senti-lo como se fosse solidamente real agora. Quando isso é feito, você se perde em sua realidade. Quando você abre os olhos, o que acontece? O quarto que você tinha fechado para fora, mais um momento atrás, retorna da casa. Quando você abre os olhos, o que acontece? O quarto que você tinha fechado para fora, mais um momento atrás, retorna da casa. Você mal deu a bênção, sentiu o estado imaginário para ser real do que um mundo objetivo, que aparentemente era irreal, retorna. Ele não fala com você com palavras como de Esaú. A revelação é que você tem sido auto-enganado. Ela diz que quando você se perdeu na contemplação, sentindo que você era agora o que você queria ser, sentindo que agora você possui o que deseja possuir, que você estava simplesmente enganando a si mesmo. Olha à sua volta. Nega que você esteja em outro lugar. Se você conhece a lei, agora você diz: mesmo que seu irmão passou por sutileza e me traiu e tomou o seu direito de nascença, eu dei-lhe sua bênção e eu não posso retrair. Em outras palavras, você permanece fiel a essa realidade subjetiva e você não toma de volta, a partir dele, o poder do nascimento. Você deu-lhe o direito de nascimento e vai se tornar objetivo dentro do vosso mundo. Não há espaço, neste espaço limitado vosso, para duas coisas ocupar o mesmo espaço ao mesmo tempo, ou fazer o real subjetivo que ressuscita-se dentro de seu mundo. Tome a ideia que você quer personificar e supor que você é já ele. Perca-se em sentir que esta suposição é solidamente real. Como você lhe dá este sentido da realidade, você deu-lhe a bênção que pertenceu ao mundo objetivo. E você não tem que ajudar seu nascimento mais do que você tem que ajudar ao nascimento de uma criança ou de uma semente que você planta na terra. A semente que você planta cresce sem a ajuda de um homem, pois contém dentro de si todo o poder e todos os planos necessários para a autoexpressão. Você pode reencenar o drama de Isaac abençoando seu segundo filho e ver o que acontece no futuro imediato em seu mundo. Seu ambiente atual desaparece. Todas as circunstâncias da vida mudam e abre caminho para a vinda do que você deu à sua vida. A quarta história é tirada do último livro dos livros atribuídos a Moisés. Se você precisa de provas de que Moisés não escreveu-lo, leia a história com cuidado. Encontra-se no 34º capítulo do livro de Deuteronômio. Pergunta a qualquer sacerdote ou rabino quem é o autor deste livro. E eles lhe dirão que Moisés o escreveu.

do Senhor. E Moisés tinha 120 anos quando morreu. Seu olho não estava escuro, nem sua força natural diminuiu. Deuteronômio, capítulo 34, versículos 5, 6 e 7. Você deve aprender a técnica de escrever seu próprio obituário e morrer tão completamente para o que você é e que nenhum homem neste momento pode lhe dizer onde você enterrou o velho. Se você está doente e você se torna bem, fica curado, e eu te conheço por causa do fato de que você está doente, onde você pode apontar e me dizer que enterrou o doente? Se você é pobre e pedir emprestado de cada amigo que você tem, e de repente você torna na riqueza, onde você enterrou o homem pobre? Você apaga completamente a pobreza no olho de sua mente, que não há nada neste mundo que você pode apontar e reivindicar que é onde eu deixei. Uma transformação completa. A consciência acaba com todas as evidências de que algo diferente disso já existiu no mundo. A técnica mais bonita para a realização do objetivo do homem é dada no primeiro verso do 34º capítulo de Deuteronômio. E Moisés subiu das planícies de Moabe até a montanha de Nebo, até o topo de Pisgá, que acabou contra Jericó. E o Senhor o atacou por toda a terra de Gileade para Dan. Você leu aquele versículo e diz, e daí? Mas tome uma concordância e procure as palavras. A primeira palavra, Moisés, significa desenhar, resgatar, levantar, buscar. E outras palavras, Moisés é a personificação do poder no homem, que pode tirar o homem o que ele procura. Pois tudo vem de dentro, não de fora. Você tira de dentro de si mesmo o que você agora quer expressar como algo objetivo para si. Você é Moisés saindo das planícies de Moabe. A palavra Moabe é uma contração de duas palavras hebraicas, Mem e Ab, que significa mãe, pai. Sua consciência é a mãe, pai. Não há outra coisa no mundo. O eu sou é a sua consciência. É este Moabe ou mãe, pai. Você está sempre desenhando algo fora dele. A próxima palavra é Nebo. Em sua concordância, Nebo é definido como uma profecia. Uma profecia é algo subjetivo. Se eu disser fulano de tal, será. É uma imagem na mente. Ainda não é um facto. Temos de esperar e provar ou refutar esta profecia. É nossa língua. Nebo é seu desejo. É chamado de montanha porque é algo que parece difícil de subir e, portanto, é aparentemente impossível de realizar. Uma montanha é algo maior do que você. Ela se eleva sobre você. Nebo personifica o que você quer estar em contraste com o que você é. A palavra Pisgá, por definição, é contemplar. Jericó é um odor perfumado. E Gileade significa as colinas das testemunhas. A última palavra é Dan, o profeta. Agora, coloque todos eles juntos em um sentido prático e ver o que os antigos tentaram nos dizer. Como eu estou aqui, tendo descoberto que a minha consciência é Deus e que eu posso simplesmente sentir que eu sou o que eu quero ser, transformar-me na semelhança do que eu estou assumindo que eu sou. Eu sei agora que eu sou tudo o que é preciso para escalar esta montanha. Eu defino o meu objetivo. Eu não chamo de Nebo, eu chamo de meu desejo. O que eu quiser, esse é meu Nebo. Essa é a minha grande montanha que eu vou escalar. Agora começo a contemplar isso, pois subo ao pico de Pisgá. Devo contemplar o meu objetivo de tal forma que recebo a reação que satisfaz. Se eu não conseguir a reação que agrada, então Jericó não é visto, pois Jericó é um odor perfumado. Quando eu sinto que eu sou o que eu quero ser, eu não posso suprir com a alegria que vem com esse sentimento.
Devo sempre contemplar o meu objetivo até que eu tenha o sentido.

sentimento de satisfação personificado como Jericó. Então, eu não faço nada para torná-lo visível no meu mundo, mas as colinas de Gileade, ou seja, homens, mulheres, crianças, todo o mundo inteiro em torno de mim, vêm testemunhando. Eles vêm para testemunhar que eu sou o que eu assumi a mim mesmo e estou a sustentar dentro de mim. Quando o meu mundo está em conformidade com a minha suposição, a profecia é cumprida. Se agora eu sei o que eu quero ser e assumir que eu sou ele e andar como se eu fosse, eu me torno e, tornando-se tão completamente, morro para o meu antigo conceito de ser. Que eu não posso apontar para qualquer lugar neste mundo e dizer: é aí que o meu antigo eu está enterrado. Eu morri tão completamente que desafio a posteridade para encontrar onde eu enterrei o meu eu velho. Deve haver alguém que vai se transformar tão completamente neste mundo que o seu círculo próximo, imediato de amigos, não vai reconhecê-lo. Durante 10 anos fui bailarino, dançando em shows de Broadway, em vaudeville, boates e na Europa. Houve um tempo na minha vida em que eu pensei que não poderia viver sem certos amigos no meu mundo. Eu espalhava uma mesa todas as noites depois de teatros e todos jantávamos bem. Pensei que nunca viveria sem eles. Agora confesso que não poderei viver com eles. Não temos nada em comum hoje. Quando nos encontramos, não andamos propositadamente no lado oposto da rua, mas é quase uma reunião fria, porque não temos nada a discutir. Eu morri tanto daquela vida que, quando conheço essas pessoas, elas não podem sequer falar dos velhos tempos. Mas há pessoas que vivem hoje, que ainda vivem nesse estado, ficando cada vez mais pobres. Eles sempre gostam de falar sobre os velhos tempos. Eles nunca enterram aquele homem. Ele está muito vivo dentro de seu mundo. Moisés tinha 120 anos, uma idade completa e maravilhosa, como 120 indica. 1 mais 1, 2, mais 0 é igual a 3. O símbolo numérico de expressão. Estou plenamente consciente da minha expressão. Meus olhos são brilhantes e as funções naturais do meu corpo não são afunilados. Estou plenamente consciente de ser o que eu não quero ser. Mas conhecendo esta lei pela qual um homem se transforma, presumo que eu sou o que eu quero ser e andar na suposição de que ele é feito. Ao se tornar, o velho morre. E tudo o que estava relacionado a esse antigo conceito de alto morre com ele. Você não pode levar qualquer parte do velho para o novo homem. Você não pode colocar vinho novo em garrafas velhas ou novas machas em roupas velhas. Você deve ser um novo ser completamente. Como você assume que você é o que você quer ser? Você não precisa da ajuda de outro para torná-lo assim. Nem precisa da ajuda de ninguém para enterrar o velho para você. Deixa os mortos enterrar os mortos. Nem sequer olhar para trás para nenhum homem ter colocado a mão para o arado e, em seguida, olhando para trás, está apto para o reino do céu. Não se pergunte como essa coisa vai ser. Não importa se a sua razão nega. Não importa se todo mundo em volta de você nega. Você não tem que enterrar o velho. Deixa os mortos enterrar os mortos. Você vai assim enterrar o passado, permanecendo fiel ao seu novo conceito de ser, que você vai desafiar todo o vasto futuro para encontrar onde você enterrou. Até hoje, nenhum homem em todo Israel descobriu o sepulcro ou campa de Moisés. Estas são as 4 histórias que prometi. Você deve aplicá-las todos os dias de sua vida. Mesmo que a cadeira em que você está sentado agora pareça difícil e não se preste à meditação que você pode, pela imaginação, torná-lo a cadeira mais confortável do mundo. Deixe-me agora definir a técnica e como eu quero que você empregue. Confio em cada um de vocês. Não diga que é impossível. Você quer isso. Você não tem que usar seu código moral para realizá-lo.
é completamente fora do alcance do seu código. A consciência é a única realidade. Portanto, devemos formar o objeto de nosso desejo a partir de nossa própria consciência. As pessoas têm o hábito de iluminar a importância das coisas simples e a sugestão de criar um estado semelhante ao sono, a fim de ajudá-lo a assumir que qual a razão de seus sentidos negar. É uma das coisas simples que você pode não considerar. No entanto, esta forma simples para mudar o futuro, a que foi descoberto pelos antigos professores e dado a nós na Bíblia, pode ser provado por todos. O primeiro passo para mudar o futuro é o desejo, ou seja, definir o seu objetivo. Saber definitivamente o que você quer. Segundo, construir um evento que você acredita que encontraria seguindo o cumprimento de seu desejo. Um evento que implica a realização de seu desejo. Algo que terá a ação do eu predominante. O terceiro é imobilizar o corpo físico e induzir um estado semelhante ao sono. E então, mentalmente sentir-se direito na ação proposta. Imagine o tempo todo que você está realmente realizando a ação aqui e fora. Você deve participar da ação imaginária, não apenas ficar para trás e olhar, mas sinta que você está realmente realizando a ação, de modo que a sensação imaginária é real para você. É importante lembrar sempre que a ação proposta deve ser aquela que siga o cumprimento do seu desejo e que implica a realização. Por exemplo, suponha que você desejasse a promoção no cargo. Então, ser felicitado seria um evento que você encontraria depois da realização de seu desejo. Tendo selecionado esta ação como a que você vai experimentar na imaginação para implicar a promoção no cargo, imobilizar o seu corpo físico e induzir um estado que beira o sono. Um estado sonolento, mas aquele em que você ainda é capaz de controlar a direção de seus pensamentos. Um estado em que você está atento ao seu esforço. Em seguida, visualizar um amigo de pé diante de você. Coloque a sua mão imaginária na dele. Sinta-o para ser sólido e real. E continuar uma conversa imaginária com ele em harmonia com o sentimento de ter sido promovido. Você não visualiza-se em uma distância no ponto do espaço, em uma distância no ponto do tempo que está sendo felicitado por sua boa fortuna. Em vez disso, você faz em outro lugar, aqui e no futuro, agora. A diferença entre sentir-se em ação aqui e agora e visualizar-se em ação, como se estivesse em uma tela de cinema, é a diferença entre sucesso e fracasso. A diferença será apreciada se você vai agora visualizar e subir uma escada. E então, com as pálpebras fechadas, imaginar que uma escada está bem na sua frente e sinta-se realmente subindo. A experiência me ensinou a restringir a ação imaginária que implica o cumprimento do desejo, a condensar a ideia em um único ato e reensiná-lo uma e outra vez até que tenha sentimento de realidade. Caso contrário, a sua atenção vai vaguear ao longo de uma pista de associações e os anfitriões de imagens associadas serão apresentadas à sua atenção e em poucos segundos eles vão levá-lo centenas de quilômetros de distância de seu objetivo no ponto do espaço e anos de distância no ponto do tempo. Se você decidir subir um determinado degrau de escadas, porque esse é o evento provável para seguir o cumprimento do seu desejo, então você deve restringir a ação para subir esses degraus particular de escadas. Se a sua atenção vaguear, distrair-se fora, traga de volta a sua tarefa de subir esses degraus de escadas e continuar a fazê-lo até que a ação imaginária tenha toda a solidez e distinção da realidade. A ideia deve ser mantida na mente sem qualquer esforço sensato de sua parte. Você deve, com o mínimo de esforço, permear a mente com o sentimento do desejo cumprido. Sonolência facilita a mudança porque favorece a atenção sem esforço.
mas não deve ser empurrado para o estado de sono em que você não é mais capaz de controlar os movimentos de sua atenção, mas um grau moderado de sonolência em que você ainda é capaz de direcionar seus pensamentos. Uma maneira mais eficaz de encarar um desejo é assumir o sentimento do desejo cumprido e, em seguida, em um estado descontraído e sonolento, repetir uma e outra vez como uma canção de ninar. Qualquer frase curta que implica a realização de seu desejo é tais como obrigado, obrigado, obrigado. Como se você abordou um poder superior por ter lhe dado o que você desejava. Eu sei que quando chegarmos ao fim, na sexta-feira, muitos de vocês aqui serão capazes de dizer que realizou seus objetivos. Você não precisa fazer nada para trazê-lo, para passar, salvar, aplicar esta técnica de oração. Com os olhos fechados e seu corpo físico imobilizado, induzir um estado semelhante ao sono e entrar em ação como se você fosse um ator fazendo o papel. Experiência na imaginação. O que você faria na carne era você agora na possessão de seu objetivo. Faça em outro lugar, aqui e depois, agora. Você está aliviado de toda a responsabilidade de fazê-lo, sim, porque como você imagina e sente que é assim que seu autodimensional maior determina os meios. Não pense por um momento que alguém vai ser ferido a fim de torná-lo assim, ou que alguém vai se decepcionar. Ainda não é sua preocupação. Tenho que levar isso para casa. Muitos de nós, educados em diferentes esferas da vida, estão tão preocupados com o outro. Se eu conseguir o que eu quero, não vai implicar lesão a outro? Há maneiras que você não sabe, por isso não se preocupe. Feche os olhos agora, porque vamos entrar em um longo silêncio. Logo você vai se tornar tão perdido na contemplação, sentindo que você é o que você quer ser, que você vai estar totalmente consciente do fato de que você está nesse lugar. Deve ser um choque quando você abre os olhos e descobre que você não é realmente o que um momento antes você sentiu que era ou sentiu que possuía. Agora vamos para as profundezas. Período de silêncio, 30 segundos.

0: Eu não preciso lembrá-lo que você é agora o que você assumiu que você é. Não discuta isso com ninguém, nem mesmo consigo mesmo. Você não pode ter pensado quanto ao como, quando você sabe que você já está. Seu raciocínio tridimensional, e que é um raciocínio muito limitado de fato, não deve ser trazido para esta drama. Não é verdade. O que você acabou de sentir ser verdade, é verdade. Não deixe ninguém dizer que você não deve tê-lo. O que você sente que você tem, você vai ter. E eu prometo-lhe tanto. Depois de ter percebido o seu objetivo na reflexão, você terá que admitir que esta mente consciente, raciocínio de você, nunca poderia ter inventado o caminho. Você é isso, e tem o que neste exato momento você se apropriou. Não discuta isso. Não olhe para alguém para um incentivo, porque a coisa pode não vir. Chegou.
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2: 6 horas.
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2: 6:16.
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3: É exatamente isso, mais ou menos um dia de alegria aqui na tua rádio 99 FM. Bom dia, caro ouvinte. Como é que acordou hoje, nesta manhã de sexta-feira, né? Eu acordei atrasado. Mas acordei bem, pronto para fazer mais um programa aqui convosco. Caro ouvinte, como é que estão aí vocês? Eu quero ver aqui as vossas mensagens no meu telefone, aqui no meu radar. Eu quero ver aqui no meu radar à minha frente. Quer ver quem já está acordado aqui? Deixa ela ver quem já está acordado aqui para falar com Amélia Luiz. Amélia Luiz, como é que está? Eu não sumi nada, eu estou aqui. Ela está dizendo que eu sumi muito. Eu estou aqui, querida, eu estou aqui. Bem aqui, querida. Boa noite, pela hora. Sou o Edu Embaixador, Cristo de Nampula. Ai, eu acho que é cantor esse Edu, Cristo aqui. Bom, olhando aqui para o meu radar, eu quero ver aqui o seguinte. Tenho aqui o nome... Como é que chama esse? Ofélio. Tenho aqui o Ofélio. Ele é Ofélio Manuel, é isso? Ofélio. Qual é o seu nome? Ofélio Manuel. O nome dele é Ofélio Manuel. Tenho aqui o Ofélio Manuel. Ele está aí na pula aí, Ofélio. Bom dia para ti, Ofélio Manuel. Vamos ver quem mais está aqui. Bom dia, aqui é o Serafim Mário. Bom dia. Aqui é... A Amélia diz: estou bem, mano, maravilha, estou bem também, estou a mandar vir aqui. Bora ver quem mais está aqui. Eu quero cumprimentar toda a gente que está aqui. Estou ligado a partir de Nampula. Meu nome é Paito, gosto muito do teu trabalho. O Paito. O Paito também diz que está aí acordadinho. O Paito já está acordado. Paito. Paito já está acordado. Tem também aqui o Oliveira Venla, é o nome dele. Tem aqui também o... Wakauma, ok, bom dia aí. Mariela também está aqui, a Mariela. Marélia. O nome dela chama-se Marélia. Espera aí, quero ver bem. Marélia Carlos é o nome dela. Marélia Carlos. Ok, ai. Vamos lá ver aqui como é que está isto aqui. Marélia Carlos, ok. Bom, cara, bem, já sabe, são 6:19, quero trazer aqui para vocês como é que está o tempo também, né? Isaías também está aqui, bom dia Isaías, tenho também, quem mais está aqui? Eu estou recebendo António também está aqui, Soares Passoliua está aqui, quem mais? Deixa eu ver aqui, Patrícia Eduardo também está aqui. Josefa Buanamade, que era muito da Ana Castela, essa ela gosta muito da Ana Castela. Oliva Tua, bom dia. Cleiton David, Filomena Maricô, a minha parceira, tenho aqui também. Tenho aqui a Mariela, acho que é nova hoje aqui no programa. Mariela, quem mais está aqui? Celso, agora o nome dele não sou Celso, ele está em Gaza, Chibuto. Ele também entrou, acabou de entrar aqui no programa aqui, Celso, como é que ele se chama? Ele disse que não tinha perfil aqui, deixa lá ver como é que ele se chama. Ele diz que não tem outro nome para além de Celso. Não é possível. Ok? Ele está em Gaza, Chibuto. Ok? Tem um nome. Vamos lá ver quem é esse, os 20 aqui, que está aqui ligado. Vamos lá ver aqui quem é que está aqui. Bom, vamos lá ver como é que está o tempo, né? Vamos lá ver como é que está o tempo. Gente, daqui a bocado vamos ter Soltar a Consciência, mas daqui a bocado vamos falar sobre o resumo deste livro, porque é que está a acontecer isto comigo. Vamos falar sobre tudo, sobre o que é que está a acontecer, porque é que eu estou no hospital mal doente, porque é que estou-me a divorciar, porque é que eu odeio aquelas pessoas, porque é que eu estou na situação que eu estou. Porquê eu estou na situação que estou?
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3: Maputo, máxima 26, mínima 20, nesta sexta-feira, dia 15 de maio, mínima 20, com o céu nublado, Xaxai, máxima 24, mínima 19, com o céu predominantemente limpo, Xixi, máxima 25, mínima 21, com o céu limpo, Inhambane, máxima 25, mínima 21, com o céu limpo, Beira, máxima 27, mínima 21, com o céu predominantemente limpo, Chimoio, máxima 24, mínima 17, com o céu predominantemente limpo, Quelimane, máxima 30, mínima 22, com o céu limpo, Tete, máxima 31, mínima 23, com o céu predominantemente limpo, Nampula, máxima 29, mínima 21, com o céu limpo, Lixinga, máxima 24, mínima 15, com o céu predominantemente limpo, Pemba, máxima 30, mínima 23, com o céu limpo. Agora vem, este aqui é o teu show da manhã, onde a gente termina aqui este capítulo. Eu vou fazer uma revisão rápida e volto já, ok? Já mesmo para dar continuidade aqui ao show da manhã, ok? Caro ouvinte, por poucas palavras, eu quero dizer aqui o seguinte, por poucas palavras, eu quero que o ouvinte preste bem atenção ao que eu vou dizer. Quando os seus pensamentos se livrarem completamente do medo e da ansiedade, estará a passar de um ponto de vista do centro divino em si. Deus fala, pensa e age através de si. Deve proferir, por isso, palavras de sabedoria, verdade e beleza. Palavras de harmonia, saúde e paz, que significa estar a pensar do ponto de vista do centro em si. Se não pensar de um modo construtivo, harmonioso, pacífico, a mente de massas pensará por si. E essa mente de massas acredita na tragédia, na desgraça, na doença, nos acidentes, no ódio, no homicídio e todo esse tipo de coisas. Se não pensar por si, suas vibrações negativas de pensamento da mente de massas avançam na sua direção, atingem um ponto de saturação e surgem sob forma de acidentes, infortúnios, doenças e mal-estar. Percebeu, caro ouvinte? Percebeu? Você não percebeu o que eu estou a dizer aqui? Quem percebeu o que eu estou a dizer aqui hoje vai viver uma vida feliz, ok? Feliz. Então, agora eu vou continuar aqui com a música. Volto já, né? Volto já. Vamos continuar a acelerar aqui. Bom dia, caro ouvinte.
2: Ai. 6 horas e 23 minutos.
3: Exatamente. 6 horas e 23 minutos.

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2: 6 horas e 34 minutos.

0: É isso aí, minha New Religion do Dércio Carvalho. Bom dia, Dércio Carvalho.
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0: Muito bom dia a todos, estão aqui ligados ao Show da Manhã nesta sexta-feira, dia 15 de maio de 2026. Ah, sexta-feira, fresquinha.
2: 6 horas e 37 minutos.
0: Exatamente isso, 6 horas e 37 minutos. Esse meu colega está a atrapalhar aqui, né? Mas bom dia a todos e obrigado a todos por estarem aqui presentes aqui no Show da Manhã nesta sexta-feira. Quero agradecer a todos que acompanham o programa durante a segunda sexta-feira, das 6 às 10. Para aqueles que estão aqui comigo sempre, olha, eu dou meu muito obrigado aí. Eu até posso dizer quais são as pessoas que estão sempre aqui comigo, né? Sempre aqui na companhia. O Anastácio, Celestino, António Soares, a Josefa, o Moana Amad também está sempre aqui. O Ofélio Manuel, a Olivia, a Tua também está sempre aqui no programa. Ela que está sempre engajada aqui no programa. O Sabra António, que ele também está aqui a ouvir o programa aqui. Dizer a todos que estão aqui ligados, muito bom dia aqui. Vamos lá ver. Hoje vamos fechar aqui um tema muito interessante do livro do Dr. Joseph Murphy. E o título deste capítulo é que estou a fechar aqui, fala sobre, afinal, por que isto está a acontecer comigo? Eu comecei a semana dizendo assim, para aqueles que passam a vida no hospital doentes e fazem essa pergunta, mas por que que eu estou aqui no hospital doente? Por que que isso está acontecendo comigo? Estou doente, estou aqui parado. Ou aqueles que dizem assim, ah, mas por que que eu odeio essa pessoa? Foi o tema da semana de ontem e antes de ontem. Por que que eu estou aqui no hospital doente? Por que que eu fui demitido? Por que me demitiram? Mandaram-me embora. Por que que a minha mulher me deixou? Por que que eu estou a ficar como é que se diz? Por que que eu estou a ficar divorciado? O que é que está a acontecer comigo? São essas perguntas que eu trago aqui para vocês, caro ouvinte. E eu quero falar convosco sobre, afinal de contas, quando você está numa situação em que a doença te bate à porta, ok? E você pergunta, mas o que é isto que está acontecendo comigo? Significa que algo não está bem consigo, né? Algo não está bem consigo e é isso que nós vamos falar aqui hoje. Nós vamos falar aqui sobre esse assunto, sobre, afinal de contas, o que é que realmente está a acontecer consigo? O que é que está a acontecer? Eu falei sobre isso aqui, naquele caso daquela história, daquele homem que foi despedido pelo seu patrão e decidiu matar, vingança, ok? Eu falei também daquele caso daquele senhor que estava a ficar cego e não gostava da sogra, lembra-se? Não gostava do sogro. Eu quero falar daquela história que você diz que não perdoa. Eu não perdoo essa pessoa, a minha sogra que me fez sofrer. Não perdoo a minha sogra, não perdoo o meu chefe. Eu odeio a todo mundo, odeio. Aquela história que eu também trouxe aqui, em que falei sobre outros que diziam que não gostavam do governo, que odiavam o governo. Mas eu também trouxe no início do capítulo foi a história daquelas pessoas todas quando estão no leito do hospital, já na reta final, começam a dizer: ai, por que que eu fiz isto? Por que que eu estou aqui? Por que que eu estou doente? Na reta.

0: reta final do hospital, ok? Na reta final ali. E eu quero falar sobre esse assunto aqui convosco, ok? É quando você começa a acreditar, por exemplo, quando pessoas começam a acreditar na história de que o pênis está a encolher, mas o que é que isto está a acontecer, todos? A mente de massas leva você a ter essas atitudes, você não sabe controlar a sua mente, você está a seguir as mentes de massas, ok? Medo, ansiedade na sua vida, quando está a reinar. 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Afinal de contas, o que é que está a acontecer, afinal? O que é que está a acontecer? O verdadeiro motivo disso tudo? 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Vamos lá falar sobre tudo aquilo que você semear na sua mente acaba acontecendo, ok? Tudo você semear, é tudo mesmo. Você semeia a ansiedade, vai acontecer. Você semeia felicidade, você vai ter felicidade. Agora o número está disponível, ok? O número está disponível para você ligar para falar comigo aqui sobre esse assunto nesta sexta-feira. Por que que eu odeio o meu sogro? Eu odeio o meu sogro. Eu odeio a minha sogra. Eu estou mal aqui no hospital. Eu estou doente. Eu estou muito doente. E quem é que, afinal de contas, leva a você a fazer essa pergunta? Uma capelã que fica no hospital, ela disse: opa, toda a gente chega aqui no hospital, faz essa pergunta aqui. Ai, senhor, eu estou mal, por que eu estou doente? O que é que está acontecendo comigo? Eu sou uma pessoa boa, por que eu paro no hospital? Alô, bom dia. Eu sou uma pessoa boa, por que eu estou mal aqui no hospital? Eu estou a morrer, mas eu sou uma pessoa boa, eu trato bem das pessoas. Ah, você está despedido. Ah, mas por que eu estou sendo despedido? Eu sou bom. Você está despedido. Você está despedido. Ai, ai, ai, ai, ai, ai, ai. Vamos lá ver aqui. Vamos lá ver se não tem nenhum ouvinte aqui. Se não tem nenhum ouvinte aqui, eu vou para a música, né? Ninguém liga, né? Então vamos aí curtir um bocadinho aqui de música aqui para vocês, porque vocês não querem aqui falar. Caro ouvinte, faça o seguinte, já que ninguém vai ligar aqui para falar comigo, toda a gente está a curtir. A lei da vida é a lei da crença. Se você recear a doença, está a atraí-la. A lei de Deus é perfeita. Não é possível pensar em uma coisa e produzir outra. Qualquer tipo de problemas constitui um sistema de alarme de que estamos a pensar erradamente nessa direção. Apenas uma mudança de pensamento nos pode libertar. Não há frio porque... não há frio aqui. Não há qualquer tipo de problema que constitui um sistema de alarme que estamos a pensar erradamente. Apenas uma mudança de nos libertar. Não há pior sofrimento do que uma consciência que se sente culpada. E certamente não existe mais nada destrutivo. Ok? Você tem uma mente que se sente culpada. Sinto-me culpado. Eu sou doente. Eu odeio o meu patrão. Quero lhe matar. Odeio a... Ai, ai, ai. Bom, vamos lá aqui dar uma volta aqui. Vamos curtir uma música aí que eu tenho na espera aqui para vocês. Vamos curtir já. Espera aí, volto já. Ah, está aqui o seu Alírio aqui. Bom dia, seu Alírio. Ah, o seu Alírio ligou e desligou aqui. O que é que se passa aqui com o meu número aqui, direto aqui para o show da manhã? Vamos lá falar aqui, porque eu não queria falar comigo de vocês. Mas vou ligar aqui para o seu Alírio aqui. Vamos lá ver aqui quem está aqui. Vamos falar com ele aqui sobre, afinal de contas, o que é que se passa, afinal, com este processo dos nossos pensamentos, ok? Vamos ver se a gente consegue atender, pelo menos falar com um ouvinte. Ah, está aqui.
1: Eu estava ligado. Desculpa, eu estava ligado. Apenas quando disse aqui, peguei na pausa aí. Eu acabei de fazer um intervalo e disse que na pausa. Bom dia.
0: Então, bom dia, como está?
1: Tudo bem.
0: Ok. Estamos a fechar um capítulo muito interessante sobre aquela pergunta que a gente faz quando a gente está numa situação complicada. Mas por que que isto está a acontecer comigo? Por que que a minha sogra me dá cabo da cabeça? Por que que o meu sogro me dá cabo da cabeça? Por que que eu estou no hospital aqui na última via, como se diz? Aquele estado ali já. Por que que eu estou aqui? Eu sou uma pessoa boa. Por que que eu odeio o meu chefe? Por que que eu odeio? Por que que o meu chefe não gosta de mim? Essas perguntas a gente faz sempre. Mas porquê? Mas porquê? Ah, porquê que me estão a tocar e o meu pênis está a encolher? É, porquê que isto está acontecendo na minha vida, desgraça? Porquê que eu estou falido? Ah, porquê? Exatamente isso. Olívio, qual é a sua opinião?
1: Bom dia, antes, mas...
0: Mais uma vez, sim, bom dia.
1: Isso é muito mais por falta da crença pela realidade das coisas. Porque antes, a pessoa tem que ter em mente que tudo quanto acontece, às vezes é que nós conquistamos. A partir do momento que tu pensas nisso, significa que você estará a conquistar esse sentido. Que está a acontecer. Eu mesmo, para essa situação de pênis e tudo mais, se eu for a ver a consciência do homem, há de encontrar que é uma consciência muito reductiva à realidade das coisas. Não existe nenhuma magia, não existe nenhum feitiço, não existe nada do homem, tanto do mundo, fora da realidade das coisas. Mesmo que tivesse acontecer fato dessa natureza de o pênis desaparecer no seu componente órgão, eu tinha que ter esperança que aquilo foi uma fantasia imaginária para voltar a reaparecer. Porque a natureza lhe deu e ele está sempre pela essa natureza. É esse sentido. Mesmo se nós formos a ver e o que o homem tenta balizar no contexto do desenvolvimento econômico de si mesmo, você vê que o homem tenta conquistar uma posição imaginária. O que é isso? Quando o Nelson sai, vai procurar um curandeiro para poder te fazer enriquecer no que é o desenvolvimento da tua erupção aí na rádio. Saiba que dentro da altura que aquela pessoa que ter decidido essa prioridade, desaparecer fisicamente, tu ficas no vazio por completo, uma vez que tudo não é pela realidade das coisas. Então, o homem tem que ter no seu subconsciente, consciência implementar, o saber 100% como é que as coisas acontecem, ter fé pelas coisas que estão na verdade. Isso é certo. Sim.
0: Ok.
1: Qual é o outro ponto a seguir?
0: Então, quando o processo do porquê está acontecendo comigo, como é que a gente reverte quando a gente está numa situação caótica? Como é que a gente sai dessa situação? Como é que a gente usa a nossa mente para sair das situações que nos trazem, a vida nos traz?
1: Primeiro você tem que limpar essa imagem da situação, a partir de onde você classifica que é a situação que está de si. Limpa essa imagem num consenso de procurar a saída. Se alguém tenta lhe fazer o mal, tenta limpar esse mal, é um bem. Tenho certeza absoluta que quando você limpa essa imagem do mal e o bem, automaticamente na pessoa que está a fazer esse mal, acaba de ter essa prioridade. Não, coitado, ele está a fazer o bem para mim e eu estou a enxergar o mal para ele, mas não está a sentir. Então, isso significa que quando tu estás no hospital, a tua tendência é saber que quem me leva ao hospital é o fator deste órgão aqui, ou desta partícula do meu órgão que está a doer. Eu tenho que me encontrar com o médico que vai dar a solução. O médico, logicamente, ele está profissionalizado para poder lhe dar a solução quanto à situação. Então, é nesse âmbito das coisas que devem ser bem administradas pelo ser humano. Sempre lutar a fazer o bem e ter fé pela verdade das coisas.
0: Obrigado, Sr. Alírio, um bom dia aí pelo seu conselho aqui para todos os nossos audiências.
1: Bom dia, bom trabalho, né? Há 3 semanas que a gente não fala.
0: Um abraço aí, muita chuva aí. Um abraço aí, tchau, tchau. Bom, ficamos aqui com o Sr. Alírio aqui com essa cena, porque é que está acontecendo comigo, mas pronto, eu vou aqui, Hoje é sexta-feira, é o dia de muita música aqui. Eu não quero deixar vocês aí na solidão aí, sem curtirem aqui as vossas músicas. Deixa eu ver que eu olhar aqui para olhar aqui para a minha audiência maravilhosa aqui, que estão aqui ligados aqui. Sou Jeremias, eu peço a música Tree Finner, Calcinha, ok. Jeremias Magaço, Magação, ok. Anastácio Celestino, António Soares, então, todos os ouvintes estão aqui perdidos aqui. Música do Preto Show, Pim Pim. Ai, ai, ai. Bom, vamos aí curtir um bocadinho aqui uma música que vocês pediram aqui, aqui no show da manhã. Célio Carlos também. Bom dia, Nelson, aqui. Tudo bem? Graças a Deus, passei para assinar o livro de ponto. Mas peço a música do Anselmo Raff, tema A Quem Queira, por favor. Aqui fala Rudêncio Rochonete. Rudêncio, eu não estou a entender uma coisa. Como é que aqui no teu nome tem dois nomes? Rudêncio e depois tem Arcélio. Não estou a entender aqui. Como é que é possível? Você tem dois nomes, hein? Não estou a entender aí, Rudêncio. Arcélio Carlos e Rudêncio. Quem são essas duas pessoas? Ok. Se não me explicares isso... Ah, Rudêncio, eu não vou passar a música que tu queres, ok? Não vou passar... ok, não vou passar essa música. Porque aqui tem o teu nome aqui. Tens, tu escreves... Ah, eu sou Rudêncio, mas depois escreves... Ah, eu sou... tem outro nome aqui que eu estava aqui a ver aqui. Ai, ai. Bom, vamos lá aí a música, voltamos já.
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2: 7 horas.
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4: Bom dia, caro ouvinte. Bom dia a todos que estão aqui ligados ao programa. Eu quero agradecer a todos os ouvintes que estão aqui, que deixaram aqui o seu bom dia. Eu quero cumprimentar a todos vocês, ok? Eu vou começar aqui com o Gustavo Vasco. Bom dia aí, Gustavo Vasco. Tenho aqui o Bernardo Agostinho também. Bom dia aí, Bernardo Agostinho. Tenho aqui o Dalton João Maquesa. Bom dia, Dalton. Alfredo Armando, bom dia. Tem aqui, quem está aqui? Alfredo Armando aqui, da Santa Isabel, mais conhecido por Mulato. Peço a música de 20 Fingers com engarrafado a mim. Tenho aqui Alam Salam Aleikum, Cunha, tudo bem? Para o meu lado, normal, e você? Assalamu Aleikum, Assalamu Aleikum, Cunha. Cunha, quem é o Cunha? Eu não sei quem é o Cunha, né? Lima Mad, ok? Tenho aqui também o Avelino Leonardo, bom dia aí para ti. Tenho aqui o Mano Tex, me diz bom dia 99, passo aqui para deixar um bom final de semana para todos os ouvintes da Rádio 99. Quem está aqui, bom dia, sou Sérgio Francisco, peço a música de Ola Sem Medo, qualquer música de Ola Sem Medo. Quem é Ola Sem Medo? Não sei quem é a Ola Sem Medo. Ele escreveu aqui H-O, Olá Sem Medo. Aqui é o Marlon Rafael. Bom dia, show da manhã. Neiva também diz aqui bom dia. Tinha aqui o Capitão Boy Rich também diz bom dia. Charmila Maranege também está aqui a deixar aqui o seu bom dia. Tem também aqui, quem está mais aqui? Ibrahim Chafim, bom dia. Vamos ver aqui quem está mais aqui na minha caixa. Quer cumprimentar toda a gente. Sou o Quino Avelino Ramos, bom dia aí para ti. Bom dia, mano, aqui fala Kenia de Pemba. Quem é Kenia de Pemba? Ok. Kenia de Pemba. Ai, ai, ai, ai, ai, ai. Tenho aqui também o Sabra António. Bom dia. Também tenho aqui Ana Alberto Chaniço, ok. Quero ver a música. Sabe já, Ana, nós não vamos cantar, não vamos pôr essa música do 20 Fingers, que ele chama de cão. Não, não vamos chamar isso, fica tão mal. Deixa numa rádio aqui andar a falar cão para aqui, cão para ti. Não fica bem, ok? Não vamos usar essa palavra para chamar os homens, ok? Apesar de, às vezes, a gente parecer um vira-latas, né? Mas pronto. Edgar António, bom dia aí para ti, Edgar António. Tenho também aqui a Nilza Frizardo de Nampula, aquela música do Leonardo, título Deu Medo, ok? Vamos ver se eu tenho essa música aqui de Leonardo, Deu Medo. Vamos ver se a gente tem essa música aqui do Leonardo, ok? Mas pronto. Vamos continuar aqui com o nosso programazito. Temos essa música mais em karaoke, ok? Bom dia, a música de quem está aqui, mais um ouvinte que está aqui, que eu quero ler todas as mensagens aqui, hoje quero fazer esse trabalho. Quem está aqui? Isaquel, ok? Paulino, bom dia, Isaquel. Também está aqui, chamo-me Chazia Danilo Kumbana. Ok, Chazia. Como é que está a Chazia Danilo Kumbana? A Chazia Danilo Kumbana está bem, ok. Chazia Danilo Kumbana. Onde é que ela está, Chazia? Chazia, olha a tua cidade aqui. Já sabem, vocês querem saber do tempo, né? Se vocês quiserem saber do tempo, é muito simples. Você manda uma mensagem, ok, com a palavra tempo e o nome da cidade. E nós vamos mandar para si uma mensagem. Eu mando para si já uma mensagem. E digo assim, ok, a cidade que você está, Xai-Xai, Nhamban, Nampula, Pemba, Niassa, Lixinga, aliás, você está na Beira, você está em Amizo, você está em Tete, Xangara, você só escreve nome de, no, o seu o nome, da, o, põe a palavra tempo e o nome, assim eu hei de saber qual é a música que você quer. Agora, dizer aqui a todos que estão aqui ligados ao programa, meu muito bom dia, quero ver aqui o meu top 20, meu top... Gustavo Vasco está sempre aqui a pedir músicas. Ele quer que eu retire aqui algumas músicas aqui. Eu vou partar umas músicas para ele. Mas antes vamos ver o tempo, né? Vamos ver aqui o tempo. Mas não precisam de pedir o meu, não precisam de eu dizer o tempo. Vocês podem sozinhos fazer esse trabalho de pedir o tempo. Eu mando o tempo para vocês, ok? Previsão do tempo, Maputo, máxima 26, mínima 20 com céu nublado, Xaxai, máxima 24, mínima 19 com céu predominantemente limpo. Machixe, máxima 25, mínima 21 com céu predominantemente limpo. Inhambane, máxima 25, mínima 21, chuvisco leve. Cidade da Beira, máxima 27, mínima 21, com seu parcelamento dublado. Chimui, máxima 27, mínima 17, com seu limpo. Quilimano, máxima 30, mínima 22, com seu parcelamento dublado. Teto, 31, mínima 23, com seu predominante limpo. Lampula, máxima 29, mínima 21, com seu limpo. Lixinga, máxima 24, mínima 15, com seu nublado. E Pemba, máxima 30, mínima 23, com seu limpo. Caro ouvinte, já sabe, ficamos aqui com algumas... Com algumas a previsão do tempo para algumas cidades aí para vocês, ok? Mas pronto, já sabe, né? Estamos na hora de fazer uma reflexão aqui bem rápida, ok, né? Deixa eu fazer uma reflexão aqui para vocês, bem rápida aqui. Dizer assim o seguinte: não há pior sofrimento do que uma consciência que se sente culpada e certamente não existe mais nada destrutivo. Para de se condenar a si próprio e começar a aceitar que a presença curadora infinita satura todo o seu ser. Deus habita em cada célula do seu corpo. Aquilo que lhe acontece, aquilo que acredita, é uma crença, um pensamento na sua mente. Não há nenhum poder exterior, nenhuma entidade maligna a tentar aliciá-lo ou prejudicá-lo. Nenhuma pessoa tem esse poder. O poder de Deus está em si. Ser uno com Deus é estar em maioria. Ser Deus consigo é quem pode estar contra si. Quem pode estar contra si se você é o primeiro que está contra si e não acredita em si mesmo? Você não se acredita, né, chefe? Você não se acredita. Vamos dançar aí um sambinha, velho já.

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0: Muito bom dia a todos que estão aqui ligados ao programa. Estamos aqui neste Soltar a Consciência desta... desta sexta-feira. Mas antes de a gente soltar a consciência aqui, eu quero trazer aqui para vocês como é que diz isto? Quero trazer para vocês aqui um compromisso que eu tenho aqui convosco, ok? Deixa lá eu trazer aqui para vocês este compromisso aqui e dizer a todos que estão aqui ligados o meu muito bom dia. Vamos juntos transitar aqui e fazermos aqui o show da manhã. Pense nesta pergunta: você odeia a sua sogra? Você odeia o seu sogro? Você odeia o seu patrão? Você está muito mal no hospital? Você está triste? Você hoje está numa situação em que está desesperado? Você está a dizer: por que que está acontecendo comigo? Por que que tanta coisa está acontecendo comigo? Você está nesse estado? Você está nesse estado hoje? Vai poder falar comigo, né? Vamos poder conversar aqui sobre esse estado de consciência, né? Ok? Vamos poder falar sobre esse estado de consciência que afeta muita gente. Ah, eu estou tão deprimido, estou com medo, estou ansioso. Ok? E isso faz com que o ouvinte fique num estado de por que que está acontecendo comigo. Vamos falar sobre isso já.
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2: 7 horas e 27 minutos.
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0: Bom, solta a consciência aqui na tua rádio 99 FM, mais uma vez. Vamos falar daqueles que estão com ódio hoje. Vamos falar com aqueles que estão nervosos hoje. Vamos falar daqueles que estamos doentes hoje. Vamos falar daqueles que pensam que alguém tocou e o pênis encolheu. Vamos falar daqueles que querem matar o patrão porque o patrão despediu. Vamos falar com aqueles que hoje acham que... acham que estar no hospital a culpa é de Deus. Vamos falar com eles sobre isso aí. Ah, estou no hospital porque Deus quer que eu sofra aqui. Alô, bom dia.
5: Bom dia, doutor.
0: Sim, bom dia.
5: Ah, saúde.
0: Tá tudo bem aqui?
5: É, tudo bem.
0: Então diga lá.
5: Na verdade, eu estou com ódio e grande ódio da minha ex-sogra.
0: Como é que chamas?
5: O que aconteceu quase? Eu casava com a filha dela. Tivemos um filho, uma filha. Então logo já fazem perigas em qualquer problema na minha casa. O que estava a enfrentar o problema era a minha sogra.
0: Como é que chamas?
5: Isaías, a partir de Nampula.
0: Ok. Como é que chama?
5: Isaías.
0: Isaías, qual é o apelido?
5: Isaías Alberto.
0: Ok, diz lá.
5: Sim, não, em qualquer problema na minha casa, a minha sogra que vinha ali, se metendo naquele problema, sem saber onde é que surgiu tal problema. Então, não sei saber qual é o motivo dela. Mas chegou num ponto de procurar um namorado para minha esposa. Mas eu sempre perceber do nada, ali em casa não estava a se entender tudo, mas até chegamos no ponto de se separar. Ela levou a filha, quase casou com outro homem. Ela achava que é melhor em termos dos bens materiais para a filha. Então, na separação, ela falou muitas palavras magoadoras mesmo para mim. Para você é pobre, você não tem nada, está fazendo isso para minha filha, termos da vida, tudo mais. Então, eu prefiro minha filha casar com outro homem que tem. Na verdade, ela acabou levando a filha, mas eu gostava dela. Entrei com outro homem, aquela filha não tinha como casou com outro homem. Não sei que está no meu caminho. Então, aquela também com aquele homem ali, quase não durou tempo, tanto tempo com aquele homem, quase seja, parece que um mês, porque não era o gosto dela. Então eu fiquei um pouco ansioso, deixei. Foi ano passado, em agosto, até agora estou com tanto ódio mesmo, quase não gosto mesmo daquela minha esposa. Sim, então até assim, aquela também quando saiu naquela nova relação, começou a me seguir atrás, a me ligar, epa, eu quero contar contigo, não sei se você está a aquilo que eu fiz, ou não todo mundo desejo, minha mãe que estava a me encorajar, me obrigar a casar com aquele homem, mas para mim não foi do meu coração, eu quero contar contigo, não sei se está a sofrer. Então eu já estou entre aspas, não sei como fazer. Contanto que estou ainda, estou com ódio com minha sogra e a minha esposa também está querendo está a dizer que se voltarmos, estarmos a cuidar do nosso filho.
0: O ódio da sogra é normal. A gente às vezes acaba tendo a sogra, as sogras às vezes intrometem nos casamentos. Mas a próxima vez tu já tens, já sabes, não podes viver com a sogra, né? Não podes viver com a sogra, a não ser que a sogra seja uma sogra porreira. Mas pronto, se tu gostas dela e ela gosta de ti e vocês querem voltar, por que é que não experimentam?
5: Essa é a ideia, porque eu já distanciei nela, mesmo eu voltando com ela, nós vamos ver junto com a sogra, porque ela está lá em Zambésia, eu estou aqui na Ampulha, então ela está me ligando com essa coisa, para ela condições de eu vir aí, me distanciar da minha mãe, sempre minha mãe, me faz coisas para mim que não gosto, então, tanto ela distanciamos dela, eu vir aí na Ampulha para morar aí.
0: Ela está onde agora?
5: Ela está em Zambésia, Moloco.
0: Já no Alto Moloco, ela voltou para lá. Ok. Mas olha, como é que vais curar essa mágoa da tua sogra?
5: Epa, ainda fico sem perceber como é que vou tentar passar por isso, perdoar isso, ainda fico já, não percebo como é que vai vou tentar passar essa mágoa.
0: Ok. Eu trago aqui o processo de você poder entender o que é que está a acontecer. O poder da tua mente é que vai definir isso. Se você entender a lei da vida, é a lei que você é, aquilo que você acredita, aquilo que vai acontecer, é exatamente isso que vai acontecer. Se você continuar a odiar aquela senhora, a tua mente estiver a pensar nisso e sentir, você vai continuar a odiar aquela pessoa. Aquela pessoa, você tem que entender que as pessoas vão te fazer coisas, você tem que logo descartar aquilo, ok? Magoou-te, né? Mas entende que, epa, a vida é assim mesmo, você tem que usar a tua mente para escolher coisas boas na tua vida. A mágoa depois começa a crescer, vai para o teu cérebro, começa a criar problemas. Vai ficar com cancro, doenças, tensão alta por causa de stress de uma pessoa. Basta pensar nessa pessoa, pronto. Agora, tu quando olhas para a tua sogra, estás a ver uma cobra, né? Então, e aquilo te irrita, né? Então, trabalha a tua mente. Fica atento ao programa, eu vou trazer aqui o resumo de como é que você para de pensar na sogra, ok? Tá nice? Um abraço aí. Vocês viram o caso deste ouvinte, o Isaías? Ele tinha uma sogra. A sogra fez com que o casamento se desfizesse e você fica com ódio. Alô, bom dia.
6: Bom dia.
0: Bom dia, tudo bem?
6: Bem, obrigado.
0: Então, como é que se chama?
6: Sérgio Francisco Armando.
0: Então, diga lá, seu Sérgio.
6: Eu aqui estou para falar sobre ódio. Eu odiava meu tio, né? Anos atrás, vivia em casa com um tio e aos 15 anos. Então, um certo dia fiquei doente. Porque eles viviam dois tios, um dono da casa, outro também era um
0: irmão.
6: Irmão dele, meu tio. Então, eu fiquei doente. Estava mal, dor de barriga. Um dia eu pedi, tio, epa, preciso dormir contigo no teu quarto, porque não estava a me sentir bem dormir sozinho. Ele negou, disse que não vais dormir comigo, não vais ter que dormir sozinho. Aquilo criou-me grande mágoa e ódio nele, né? Bem, mas pela religião, passando anos, acabei perdoando, porque até hoje, quando eu lhe vejo, a minha consciência me vem do ser uma pessoa muito mafiosa.
0: Em que cidade estás? Estás em Nampula?
6: Não, estou na Beira.
0: Ok. Quantos anos tinhas na altura?
6: Tinha 15 anos.
0: Então, tu ficaste magoado porque estavas com dor e o teu tio não quis que dormir contigo.
6: Sim, eu pedi para eu dormir com ele.
0: Gostavas muito dele?
6: Eu gostava muito dele, sim.
0: Ok.
6: Porque ele não gostava de mim. Acabou negando dormir com ele quando eu estava doente.
0: E agora como é que está a relação com esse teu tio?
6: Já perdoei, né? Em termos

0: tendência, e meu tio para aqui, meu tio para ali. Às vezes o teu tio está ali a fazer o papel negro, mas de ti mesmo. Acontece com todos, é tio, é pai, é avô. Mas pronto, usas que ferramentas para tirar o ódio da tua vida?
1: Bem, né? A palavra de Deus na igreja, né? Então, aquilo quando se prega, aproveitamos que perdoa o outro, né? Através do perdão.
0: Ok.
1: Então o ódio também sai, né? Sim.
0: Ok. Então, tu veja, que igreja que vais?
1: Sou da Testemunha de Jeová.
0: Testemunha de Jeová. Ok. Então lá tem lá muitos sítios que falam de amor ali, né? Amor, sim, sim. Que vários tipos de amor. Tive a ler aí um bocadinho a vossa cena. Tive a ler ali. Tive a ler um bocado. Mas atenção à chamada. Não deixar esse ódio subir até você ficar doente. Chama ele, diz a verdade, porque já até já é adulto. Chama ele, tio, senta lá, o que quer falar contigo? Sabes, talvez vai te ajudar. Uma coisa é usar a tua mente e a igreja para te limpar esses perdões. Mas o face to face, tu vais limpar logo. Hã?
1: Já está ali.
0: Yeah?
1: E quero aproveitar e agradecer. É a primeira vez ter em contato. Gostei muito do dia de hoje por falar, né, com o programa aí, Sr. Nelson. Muito obrigado pelo atendimento mesmo.
0: Ok, muito obrigado aí pela sua companhia aqui no programa. É a primeira vez que está a ouvir o programa ou já ouvia há muito tempo?
1: Não, já ouvia há muito tempo. Só que era, não tinha como entrar em contato. Sempre não tive essa sorte como hoje, né? Então comecei a escrever mensagens, tive respostas e completei o perfil hoje mesmo.
0: Ok. Mas pronto, senhor. A beira como é que está hoje?
1: A beira está um pouco nublado, mas haverá sol depois, mas está bom.
0: É? Está bom.
1: Exato.
0: Está tudo nice aí na beira. Há muito tempo que não venho aí. Depois começou essas complicações aí dos aviões e que a gente já não vem aí. Mas olha, Sérgio, um abraço aí para ti, tá bom?
1: Ah, muito obrigado. Eu me encontro bem.
0: Ok, Sérgio Francisco aqui, Armando. Ok, um abraço aí para ti.
1: Obrigado.
0: Ok, tchau. Tem aqui um caso de um ouvinte também que odiava o tio quando era criança. Pediu, tio, quero dormir contigo. E o tio, não vais dormir comigo, tá bom? Não vais dormir comigo. Vamos atender o último ouvinte aqui. Sim, bom dia.
2: Alô, bom dia.
0: Bom dia, tudo bem?
2: Bem, tenho rádio.
0: Está tudo bem aqui. A rádio está bem, eu é que estou bem também.
2: Como?
0: A rádio está bem, eu também.
2: Eu estou na ambulância aqui, acho que está cortando, estou a ouvir bem. Aqui na ambulância, estamos por louco, na zona de cidade.
0: Ok. Tá bom, ok. Do resto, está tudo bem então?
2: Está
0: tudo bem?
2: Estou
0: tudo
2: bem aqui.
0: Ok. É. Então, diga lá.
2: Acho que vamos conversar até o gato e resto.
0: Ok, um abraço. Bom, todos estão aqui. Aqui é o Alcino Rufino de Nampula. Bom dia, Alcino Rufino. Mayra, bom dia aí para ti. Ofélio e Manuel, bom dia aí. Já estão aqui ouvintes a chegar na casa aqui. Kina Avelino, bom dia. Afonso Bento, bom dia. Tenho também aqui a Teresa Angoven. Ah, senhora Angoven, como é que está a senhora aí nessa província? Tenho aqui o Jonito. Vamos aí a um top 3 rápido, volto já. Mas antes disso, deixa-me lá eu aqui trazer uns compromissos que eu tenho aqui para vocês, ok? Uns compromissos. Falar do ódio é engraçado, é triste falar do ódio. Eu quero acabar com o tema de hoje, às 8h30. Quero vos explicar que quando você estiver numa situação e fizer essa pergunta, por que isso está acontecendo comigo, você tem que se lembrar desse programa. Você tem que se lembrar que quando alguma coisa está acontecendo contigo, você tem que parar e pensar que pensamentos são esses que estão a vir para a minha mente e como é que eu removo eles da minha cabeça, ok? Da minha mente. Um abraço aí para vocês. E até já.
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4: 7:41.
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1: 7 horas e 49 minutos.
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2: 8 horas.
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2: 8 horas e 15 minutos.

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2: 8 horas e 21 minutos.
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5: Ai, ai, ai, ai, ai, ai, ai. Bom dia, bom dia. Bom dia, caro ouvinte, bom dia. É, dia fresquinho aqui na capital, Moçambique. Eu quero agradecer a todos que estão aqui ligados no programa e dizer assim que, olha, é um prazer que eu faço o programa para vocês, ok? Acordar às 6 da manhã e vir fazer o programa aqui, ninguém merece, né? Eu devia ficar a ferrar, a dormir aí no meu sofá. Ai, ai, no sofá não, na minha cama, né? Agora, ouvindo, vamos lá ver aqui como é que está aqui o tempo aqui. Vamos lá ver como é que está aqui o tempo aqui para vocês todos. Mas primeiro eu quero dizer aqui o seguinte. Caro ouvinte, você já não precisa ficar à espera de mim para pedir o tempo. Você o que tem que fazer é simplesmente mandar uma mensagem para o número 87000900 e a música vai diretamente para... você pede por campo de mensagem, escreve ali música e o nome do artista e nós vamos tocar. A outra coisa é o tempo. Também o tempo, já não precisa de sofrer aqui com o tempo. O que é que você deve fazer? Você deve simplesmente... mandar uma mensagem com a palavra tempo e o nome da tua cidade, ok? Manda aí, tempo, cidade! E a gente vai tocar aqui, vamos passar aí sua música e o tempo. Agora vamos lá ver uma coisa aqui. Vamos lá ver aqui quem é que está a reinar aqui na nossa audiência. Aqui. Vamos lá ver quem são os tops ouvintes que estão aqui ligados. O Ofélio Manuel, o Ofélio Manuel está sempre aqui bem, bem ligadinho ao programa, né? Ofélio Manuel, ok? Olha o Ofélio Manuel. Ai, ai, ai, ai, ai, ai, ai, ai, ai, ai, ai. Olha o Ofélio Manuel, olha o Ofélio Manuel aqui. Ele aqui é o top ouvinte. Alfredo Armando, olha o Alfredo Armando aqui. Do Santa Isabel, conhecido por Mulato, peça a música 20 Filhos Engarrafados. Já toquei essa música aí para ti, ok? Vamos ver aqui o Dalton Maqueza, João Manqueza, ok? Ele quer a música 20 Filhos, está na moda, também já tocamos a música dele. Temos aqui chamo Paulo Francisco Nampula Vieira, peça a música de 20 Filhos Mucuba, ok? Já viram isso, ok? Já viram isso, já viram que era música. Os homens só querem 20 Fingers aqui, ai, 20 Fingers. Ok, e quem mais está aqui? Gustavo Vasco, que era a música do Escalema, O Nosso Amor, O Nosso Amor. Vocês já repararam que aqui na 99 FM essa música do Escalema agora parece que é moda, que toda a gente quer o Escalema. Eu quero o Escalema, O Nosso Amor. Ai, O Nosso Amor do Escalema. É toda hora Calema, Nosso Amor. Calema é uma música que está a pedir muito aqui. Vamos ver aqui quem é que está aqui mais. Então já sabe, para pedir tempo, nem vou dizer o tempo aqui. Eu só vou pedir para vocês mandarem uma mensagem para 87000900 para vocês terem aí o tempo. Eu vou pôr a música aqui do Calema e a Soraya Ramos. O Nosso Amor. O Nosso Amor. Gustavo, estás apaixonado aqui. O Sabra Antônio diz aqui que é a música do Lamir José. Não tem essa música. A Augusta, ela está aqui, passou para pedir duas músicas. A música é da Lucas Luca, para te fazer lembrar. E a segunda, de Luan Santana, Água com Açúcar. Água com Açúcar. Ai, ai, ai, ai, ai, ai, ai, ai, ai, ai, ai, ai. Vamos lá passar essa música também. Água com Açúcar aqui, do Luan Santana. A Água com Açúcar. Bom, caro ouvinte, vamos ver quem é que está aqui mais. Jeremias Mangaço, bom dia. Ele diz o quê, Jeremias? Ele está a pedir música Calcinha aí, Jeremias. Temos Alcino Rufino, que é um ouvinte aqui, também está a querer músicas de Marcias Maricoas com a Desilusão. Com a Stefania. Tem também o Alfredo Armando, que era música, já ouvi, já passei essa música. Anastácio Celestino está a música do Celestino, está a pedir a música do Preto Show, Pim Pim. Bom, vamos à música e voltamos já.
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1: Bom, aqui no Soltar a Consciência de hoje, vamos fechar aqui este tema, que por que isto está acontecendo comigo? Por que está acontecendo comigo? Por que a minha sogra é uma feiticeira? Por que o meu sogro é terrível? Por que eu estou doente? Por que eu estou doente? Por que eu perdi emprego? Por que o meu chefe mandou-me embora? Por quê? Por que eu quero matar o meu chefe porque me despediu? O que é que está acontecendo com essas pessoas que estão a viver esse assunto? Ah, porque aquele jovem me tocou e encolheu o meu pênis. Por que é que isso está acontecendo comigo? Eu quero falar consigo sobre esse assunto. E como é que a gente sai disso? Vamos lá ver. Vamos lá ver se a gente tem aqui algum ouvir. Vamos lá ver se a gente consegue ter aqui algum ouvinte. Vamos lá falar aqui sobre o que que vai. Vamos lá ver aqui. Vamos lá mudar o processo de entendermos, afinal de contas. Vamos lá, quero ver se a gente consegue ter aqui algum ouvinte que quer responder essa pergunta. Afinal de contas, o que é que está a acontecer? O que é que está a acontecer aqui com a sua vida? Quando você está no hospital, no hospital, no hospital

0: assunto. Vamos lá ver aqui. Vamos lá ver aqui, se a gente consegue ter algum ouvinte que quer trazer esta resposta. Por que que isto está a acontecer comigo? Eu quero fechar esse capítulo aqui. Traga qual é a sua desgraça. Alô, bom dia. Alô?
1: Bom dia.
0: Tudo bem? Como é que chama? Ok? Vamos lá ver aqui. Vamos lá ver se a gente consegue ter aqui algum ouvinte que vai trazer aqui. Vamos lá ver aqui. Ai. Alô, bom dia. Alô, bom dia.
2: Bom dia, como
0: estão? Sim, tudo bem.
2: Sim, estou bem, não sei desse lado.
0: Tudo bem, então como é que se chama?
2: Somos João de Sousa João.
0: Diga lá, seu João de Sousa João. Diga lá. O João de Sousa João ligou para dizer aqui. Vamos lá ver aqui. Vamos lá ver aqui. Vamos lá ver se a gente consegue ter aqui algum ouvindo. Vamos lá ver aqui o que eu estou aqui a dizer. Alô, bom dia.
3: Alô, bom dia.
0: Alô, bom dia, tudo bem?
3: Eu estou bem, não sei se é o Rídio.
0: É, tudo bem. Como estamos?
3: Júlia Jardim.
0: Tudo bem.
3: Sim, não sei aí, não dá para falar aqui.
0: Está tudo bem aqui, qual é a sua opinião? Vamos lá ver se a gente consegue. Vamos lá ver se a gente. Quem não se adaptar à nova. Eu quero falar com os ouvintes. Ninguém quer me ligar para mim para falar do que está a acontecer, porque é que está a parar no hospital se Deus criou essa situação.
3: Alô, bom dia.
0: Tudo bem?
3: Bom dia.
0: Sim.
3: Aqui é Dimerson.
0: É.
3: A resposta é que nós, a maioria de pessoas, somos infectados de nossos medos.
0: Sim.
3: Então, às vezes, o certo do presente e do futuro me leva a fazermos loucuras.
0: Então?
3: É?
0: Diga lá.
3: Alô?
0: Sim, estou a ouvir, diga lá.
3: Então, por isso que na maioria das situações desses que nos levam a ter emoções como pensamento de matarmos, ou fizermos alguma coisa irritante, é no momento que o medo é que nos sobrecarrega. Então, só pensamos soluções rápidas, fáceis, de eliminar o problema de uma única vez.
0: Ok.
3: É bom sabermos que tudo que custa fácil é porque custa muito caro.
0: Yeah.
3: É.
0: Ok.
3: Tudo parado custa caro.
0: É, ok.
3: É.
0: Ai. Obrigado aí. Tchau, tchau.
3: Tchau, obrigado.
0: Ai.

0: Vamos lá ver aí uma coisa aí, que a gente tem aqui mais um ouvinte aqui, para fecharmos esse assunto aqui, sexta-feira. Alô? Vamos lá ver se a gente tem aqui algum ouvinte. Alô, bom dia.
1: Bom dia, tudo bem?
0: É.
1: Desculpa, lá, esse nome aqui é?
0: Aqui é da rádio, por favor. Ligou para uma rádio, tá bom?
1: Opa, desculpa, eu falei o número.
0: Obrigado. Vamos lá ver que estamos aqui ligados para falar. Ok. Vamos lá ver se a gente tem aqui alguém. Vamos lá ver aqui o que, que temos aqui. Alô, bom dia. Alô, bom dia.
2: Alô, bom dia.
0: Sim, tudo bem?
2: Estou bem, como está?
0: Tudo bem.
2: Também estou bem, graças a Deus. Segundo, em respeito ao tema.
0: Sim.
2: Às vezes os filmes fazem, ou as pessoas pensam em fazer em termos da vida. Eles recebem uma opressão familiar. Tem famílias que oprimem pessoas, querem idealizar o futuro de uma pessoa. Tem que ser assim, tem que fazer assim, tem que fazer assim. E quando a pessoa tenta fazer, não dá certo. Os familiares começam a pressionar, você é que não está a fazer isso, não está a fazer isso, então a pessoa acaba recorrendo a esses caminhos de suicídio, começa a ir recorrendo esses caminhos de, epa, a minha vida não dá certo por causa daquilo, aquilo, aquilo. Então a pessoa acaba, epa, fazendo coisas que no momento não pensa, ele só faz porque ele se alivia daquela dor que ele está sentindo no momento. Na minha opinião, é mais ou menos isso.
0: Ok, um abraço aí, tá bom?
2: Obrigado. Okay.
0: Tenho aqui um ouvinte, deixou sua opinião. Vamos lá deixar quem mais, quem sabe, quem está numa, na beira da morte e diz: Deus está-me a culpar, por que está acontecendo isso comigo? Bom dia, bom dia. É. Ai, ai, ai, ai, ai. Bom, eu vou fechar aqui o programa, vou dizer aqui o seguinte, em poucas palavras, respondendo essa pergunta para todos que estão a viver uma situação complicada, eu vou dizer o seguinte, em poucas palavras, quando os teus pensamentos se livram completamente do medo e da ansiedade, estará a pensar no modo, do ponto de vista do centro divino em si. Deus fala, pensa e age através de si. Deve proferir, por isso, palavras de sabedoria, verdade e beleza, palavras de harmonia, saúde e paz, o que significa estar preso no ponto de vista do centro em si. Se não pensar de um modo construtivo, harmonioso e pacífico, a mente de massas pensará por si. E essa mente de massas acredita na tragédia, na desgraça, na doença, nos acidentes, no ódio, no homicídio e todo tipo de coisas. Se não pensar por si, essas vibrações negativas ou pensamentos da mente de massas avançam na sua direção, atingem um ponto de saturação e surgem sob a forma de acidentes e infortúnios. A doença é mal-estar. A lei da vida é a lei da crença. Se recear a doença, está a traí-la. A lei de Deus é perfeita. Não é possível pensar uma coisa e produzir outra. Qualquer tipo de problemas constitui um sistema de alarme de que estamos a pensar erradamente nesta direção. Apenas uma mudança de pensamento nos pode libertar. Não há pior sofrimento do que uma consciência que se sente culpada. Certamente não existe nada mais definitivo para destrutivo, né? Pare de se condenar a si próprio. Comece a aceitar que a presença que cura, curadora infinita, satura todo o seu ser, que Deus habita em cada sua célula do seu corpo. Aquilo que lhe acontece é aquilo que acredita, e uma crença é o pensamento na mente. Não há nenhum poder exterior, nenhuma entidade maligna a tentar aliciá-lo ou a prejudicá-lo. Nenhuma pessoa tem esse poder, o poder de Deus. O poder de Deus está em si. Ser uno é com Deus, é estar em maioria. Se estiver consigo, quem pode estar contra si? A culpa, a ansiedade e o medo são equivalentes psicossomáticos dos germes do vírus. Ao substituir pensamentos de culpa, ansiedade e do medo por pensamento de fé, a confiança e a crença é a cura desacelerada, ok? Vamos ficar por aqui, amanhã começamos. Amanhã vamos começar, na segunda-feira vamos começar com um novo capítulo, que é o capítulo 8, que é a prece, a oração é a chave para tudo. Vamos falar sobre isso segunda-feira, começamos aqui com um novo capítulo aqui convosco, ok? Um abraço aí para todos e vamos aí às algumas músicas que vocês pediram aqui e vamos dançar aqui um bocadinho, ok? Vamos tocar aqui umas músicas que vocês estão aqui a pedir. Eu quero tocar aqui músicas que os ouvintes estão aqui a pedir, ok? Vamos lá ver quem está aqui no topo dos artistas que estão aqui a pedir. Vamos lá ver aqui a Anselmo Ralph, né? Aqui há dois ouvintes que querem ouvir músicas de Anselmo Ralph. Vamos lá ver se a gente consegue trazer essas músicas para vocês aqui. Vamos lá ver se a gente consegue ter aqui o Anselmo Ralph. Um abraço aí para vocês, até já.
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1: Acerta os ponteiros do seu relógio.
2: 9 horas.
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4: Bom dia. Ficamos aqui com algumas músicas. A música de Anselmo Rabo, pediu para o Arcélio aqui. Pediu essa música, Arcélio. Ai. Bom dia. Caro ouvinte, sabe de uma coisa? Eu estou muito emocionado hoje. Vocês sabem porquê? Eu estou emocionado porque eu quero dizer aqui, os pais estão a ouvir o programa. Hoje, você sabia que o seu filho hoje tem a chance de ter uma capacidade de aprender física, química, matemática, físicas quânticas, físicas do universo num clique? Você sabia disso? Você sabia que o seu filho em casa pode ter mais conhecimento que qualquer uma criança que você conhece na vida? É preciso, sabe de uma coisa? Eu quero que vocês entendam um processo, que é o processo de que hoje estamos a caminhar para um mundo muito diferente, em que se vocês não se adaptarem rápido a tirarem as crianças de um processo de memorização para um processo de criatividade, vocês nunca vão entender o que eu estou a dizer, ok? Mas pronto, vamos lá aqui falar aqui, ver como é que está o tempo, né? Vamos lá ver como é que está o tempo. Já disse, que se quiser o tempo, é só mandar uma mensagem, hein? Palavra tempo, eu mando o tempo para si. Nessa sexta-feira, dia 15 de maio, Maputo máxima 26, mínima 19 com o céu nublado, Xaxai máxima 24, mínima 19 com o céu limpo, Maxix máxima 25, mínima 21 com o céu limpo, Inhambane máxima 25, mínima 21 com o céu limpo, Beira máxima 27, mínima 21 com o céu predominantemente limpo, Chimoio máxima 25, mínima 16 com o céu limpo, Quilimane máxima 30, mínima 22 com o céu limpo, Tete máxima 31, mínima 23 com o céu nublado, Nampula máxima 29, mínima 20 com o céu limpo, Lixinga máxima 23, mínima 15 com o céu parcialmente nublado, Pema máxima 30, mínima 23 com o céu limpo. Bom, só algumas temperaturas que temos aqui para si. Vamos lá ver aqui se temos alguma. O que é que nós temos aqui? Ok. Vamos lá ver uma coisa. Vamos lá ver aqui. Quem está aqui na minha caixa de mensagens aqui, vamos lá ver quem está aqui, os ouvintes que deixaram a sua mensagem aqui, né? Vocês querem saber quem está aqui comigo? Eu vou falar de todos que estão aqui no programa hoje, esta manhã aqui. Vamos lá ver quem é que deixou aqui o seu bom dia. Bom dia, amor. Como é que o senhor está? Bom dia. Ah, os ouvintes estão a pedir música do Trifiner, que toda hora aqui, Trifiner. Ah, eu quero música do Trifiner. Trifiner, ok, vamos tocar a música do Trifiner. Trifiner aqui. Tá difícil isto. Tá difícil! Ouve lá quem que está aqui. Vamos ver quem que está aqui. Gustavo Vasco. Ele diz aqui, já falei do Gustavo Vasco aqui, eles são aqui o visto. Vamos lá ver quem está aqui. Murtia Flor, ele está sempre aqui, eu quero ouvir a música de Luan Santana. Tenho aqui também Edna Cell, que era a música de Z Kingston, ok? Kusangala. Tenho aqui também o Marcos Matus. Você me traiu, ok? Otávio Armindo diz bom dia aqui, Otávio, bom dia. Aqui tenho aqui vários ouvintes que aqui estão ligados aqui ao meu programita. O meu programa é para você, quero ouvir, este programa é para si. Quero também dizer aqui a todos, daqui a bocado vou trazer aqui como é que funciona o ser humano, ok? Como é que você entende o ser humano, ok? Como é que ele funciona num ponto, ok? Em que um professor não vai te conseguir explicar. Vai levar muito tempo uma criança a entender como é que eu estou a explicar, como é que funciona a questão do sistema de defesa do nosso corpo, ok? Alright? Um abraço aí para vocês todos. São 9 horas e 4 minutos, já sabem, para pedir o tempo. É só mandar uma mensagem para mim. A gente vai pôr o tempo aí para vocês. Agora vamos lá ver aqui se a gente consegue pôr aqui uma música que vocês querem ouvir aqui. Vou tocar aqui músicas pedidas aqui. Ah, lá, lá, lá, lá, lá, lá, lá, lá. Ai, ai, ai. Vamos lá ver quem está aqui. A música. Escalema já pus. Agora Tree Finer. Querem ouvir uma música chamada Calcinha? Existe uma música chamada Calcinha? Eu não tenho essa música chamada Calcinha aqui. Vocês têm essa música? Conhecem essa música? Tree Finer da Calcinha. Oh. Não conheço essa música. Tem essa música aqui? Ah, não tem essa música aqui. Vamos ver outra música do Tree Finer aqui, Pai e Mãe. Qual é essa música Pai e Mãe aqui do Tree Finer? Não conheço também a música Pai e Mãe do Tree Finer. Ai, ai, ai, ai, ai, ai, ai. Vamos lá curtir aquela música toda Gucci, ok? Vamos curtir a música toda Gucci e pronto, eu volto já para vocês curtirem o Saúde e Bem-Estar daqui a bocado. Um abraço, até já.
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1: 9 horas e 20 minutos.
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3: Caro ouvinte, muito bom dia aqui para a nossa rubrica de saúde e bem-estar. São, como a gente prometeu, 9 horas e 20 minutos. Já 9 horas e 20 minutos a gente traz aqui essa rubrica de saúde e bem-estar, onde vamos falar sobre a regeneração, ok? Regeneração. Caro ouvinte, eu quero trazer aqui para vocês um conhecimento sobre o funcionamento do seu corpo. Caro ouvinte, você sabia que o seu corpo tem um sistema de se regenerar? Você sabia disso? Você conhece como é que funciona esse sistema? Liga aqui para mim. Ligue para mim a explicar como é que o seu corpo funciona e qual é o sistema que você tem de regenerar-se. Ai, ai, ai, ai, ai. O número 87-000-9900. Eu quero falar consigo sobre o sistema de regeneração que você tem no corpo, ok? Vamos lá ver aqui onde é que vocês estão para vir aqui, vir resolver este assunto aqui. Qual é o processo que o seu corpo tem de regeneração? Vamos lá ver. Temos aqui um ouvinte aqui. Vamos lá falar aqui com o seu ouvinte. Alô, bom dia.
4: Muito bom dia.
3: Tudo bem?
4: Graças a Deus, não sei como está.
3: É? Está tudo bem aqui, está tudo uma boa, maravilha. Como é que se chama?
4: Horácio, Antônio Guilherme, estou ligado em Nampula, cidade.
3: Ok, diga lá, seu Horácio, sobre como é que está Nampula hoje.
4: Nampula está um pouco normal, com um sol muito, muito suave. A falta de chapa.
3: Yeah.
4: É por causa de combustível.
3: Ok.
4: Sim.
3: Diga lá, seu Guilherme, né?
4: Sim.
3: Seu Guilherme, diga lá uma coisa. Seu Guilherme tem um corpo, correto?
4: Não percebi?
3: O seu Guilherme tem um corpo, né?
4: Tenho.
3: Ok. Esse corpo aí tem um sistema de defesa contra doenças, ok? Quando o seu fígado, o seu pulmão fica com uma ferida, como é que chama o sistema que repara isso?
4: Estou muito ultrapassado com essa parte aí.
3: Então, o seu Guilherme está-me a dizer, seu Horácio, está-me a dizer que tem um corpo e não sabe como é que ele funciona.
4: Epa, como no tempo em que eu estava a estudar, já estava mesmo carejando essas coisas dentro do meu corpo, dentro da minha cabeça, mas agora já estou um pouco crescido, então daí não consigo distinguir, porque terminei de estudar quase em 1992. Sim, então daí para aqui, deixei de escola, só, assim, para trabalhar.
3: Está a trabalhar, mas não sabes como é que funciona o teu corpo. Quando o teu corpo fica doente, você não sabe como é que vai resolver, né?
4: Não, para eu resolver o meu corpo, quando eu estou a sentir torturas ou dores, eu recorro ao hospital central ou a um posto de saúde.
3: Já entendeste então?
4: Já entendeste
3: que o entregas o teu poder de conhecer o teu corpo para conseguires pôr ele feliz da vida? Entregas sempre a uma pessoa, ou entregas o médico, ou entregas a Deus. E pronto, e tu safas-te, ficas livre. Já não tens responsabilidade com o teu corpo. Ah, estou doente, vou ao médico. Ah, quero dinheiro, vou à igreja. Ok. Um abraço aí, Maurício. Um abraço, caríssimo. Tudo bem?
4: Muito obrigado.
3: Horácio, deixa-me te explicar uma coisa. Talvez assim os ouvintes vão ter uma conversa, nós dois, e vamos chegar aí a um entendimento de uma coisa que é importante aqui. O programa Saúde e Bem-Estar, ele traz para nós uma visão sobre como é que você deve ter saúde na vida, ok? E bem-estar. Mas para você ter saúde e bem-estar, você tem que entender que você tem um corpo. Esse corpo aí, ele tem uma forma de funcionar, entende? Da mesma forma que um carro funciona, tem rodas, tem motor, tem carburador, tem o radiador. Você, quando abre o capô, tem aquilo tudo. Então você está a ver, bomba d'água, o teu corpo tem tudo isso, mais ou menos, mas lá dentro. Ok. Agora, Horácio, repara uma coisa. Tu és composto, tu dentro de ti tens órgãos, pulmão, coração, fígado, rins, essas coisas todas, né? Agora, eu venho, dou-te um murro aí no teu, nos teus pulmões, aí no teu corpo, e você fica com hemorragias internas, ok? O que é que você faz a correr? Você vai a correr para o médico, né? Para ele reparar, para ele dar-te um medicamento para curar aquilo. Mas o teu Deus, que você vai às 17 horas, 18 horas rezar lá na igreja, esse Deus aí que você...
4: Eu sou muçulmano, tenho 5 horas
3: Alá, por dia. Alá. Esse Alá que você vai pedir, esse Alá que você pede para ele te dar tudo na vida, esse Alá, ele desenhou a ti de tal forma que ele meteu um sistema que repara as tuas feridas. Está vendo você ferida? Você está vendo ferida? Cortou?
4: Sim, sim.
3: Partiu a perna, o médico põe uma tala só. Quando você já caiu, já partiu a perna?
4: Sim.
3: Já partiste a perna, Horácio? Já partiste ou não?
4: Já
3: partiste a perna ou não?
4: Não parti.
3: Mas já viste alguém a partir a perna da tua família?
4: Não.
3: Tá bem. Já te cortaste?
4: Não.
3: Nunca te cortaste com uma faca?
4: Ah, com faca sim. Então. Depois de eu cortar com faca, sai sangue.
3: Ok. Agora, há um sistema que vai corrigir e fechar aquela ferida. Entendes?
4: Estou a perceber.
3: Esse sistema aí, é o que a gente está a trazer aqui para o programa. É um sistema que chama-se regeneração. É uma equipa que está dentro do teu corpo, que vai para ali, para a ferida onde você cortou, e vai tipo pedreiro e carpinteiro, e vai corrigir aquele corte. Chama-se regeneração. São umas células que o corpo tem que vai lá resolver esse problema. Entendeste? Um abraço aí, tá bom?
4: Muito obrigado.
3: Vocês já viram que os ouvintes não sabem qual é o processo de regeneração do seu corpo. Não sabem. Mas pronto, eu vou trazer aqui para vocês. Eu vou trazer aqui e vou explicar bem. Não vamos acabar entendendo este processo de regeneração aqui. Vamos lá ver aqui quem está aqui em linha. Alô, bom dia.
5: Sim, bom dia.
3: Bom dia, tudo bem?
5: Tudo.
3: Sim, diga lá. Alô? Para fecharmos esse assunto aqui, eu vou trazer aqui o seguinte. Caro ouvinte, nós estamos aqui a tentar trazer para vocês, audiência maravilhosa, este processo que acontece dentro do seu corpo. O seu corpo tem um sistema, esse sistema ele funciona para resolver exatamente esses problemas que você tem, quando você tem problemas com o seu corpo, ok? E é isso que nós estamos aqui a trazer aqui para vocês aqui no show da manhã, ok? Vamos lá ver aqui o que sentimos. Alô, bom dia.
5: Sim, bom dia.
3: Sim, diga lá. Alô? Bom, a regeneração é esse sistema que nós temos, são cerca de 750 mil células. Essas 650 mil células são as responsáveis por reconstruir e reparar o seu corpo, ok? Chama-se regeneração, esse processo que acontece dentro do seu corpo. É regeneração, é o processo que acontece dentro do seu corpo para reparar e manter os seus órgãos. A regeneração é um dos mais eficientes e depende das células-tronco. stem cells. Quando somos bebés, temos muitas medidas, mas à medida que envelhecemos, elas adormecem. Portanto, vocês devem comer peixe, como carapau, sardinha e cavala. Vocês devem comer chocolate preto. Vocês devem beber chá verde, chá preto. Tem que comer, nas vossas saladas, usem sempre azeite de oliva extra virgem. Usem arroz de integral, milho, farelo, ricos em ácido felúrico. Como um curcuma, açafrão da terra, ok? Que contém curcumina, né? Então já sabem, caro ouvinte, não se esqueça alguns alimentos que fazem bem à sua saúde. Bom, são 9 horas e 30 minutos. Este Saúde e Bem-Estar vem trazer aqui um processo, chama-se regeneração. É um processo de defesa do seu corpo contra alguns problemas, como reparar os seus órgãos e manter os seus órgãos, ok? Um abraço, obrigado. Voltamos daqui a bocado para soltar a consciência. Não, para falarmos da motivação da mente milionária.
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1: Prazer estar aqui com vocês, meus irmãos. Muito obrigado.
2: Essa marcou gerações. Quem sabe solta a voz, canta com a gente assim, ó.

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1: 9 horas e 40 minutos.

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2: Muito bom dia a todos que estão aqui ligados. Dicas de motivação aqui no Show da Manhã para fecharmos esse tema aqui. Caro ouvinte,

0: Vamos lá ver aqui se a gente consegue falar aqui com os outros ouvintes sobre este tema que é muito interessante aqui. Claro, eu quero discutir convosco o processo da sua escolha de remuneração. Ser remunerado significa você ter como receber o dinheiro pelo seu trabalho. Essa remuneração tem duas formas. Uma das formas que muita gente usa é a forma de trabalhar por um salário, ok? Outras vezes, outras é trabalhar por um valor pelo trabalho executado, ok? E tudo isso é trabalhar por tempo, ok? Trabalhar por tempo é isso, ok? Caro ouvinte, essa é a sua escolha. Você gosta de trabalhar por tempo? Trabalha, gasta sua energia, seu conhecimento, depois recebe. Ou você prefere trabalhar com outra mentalidade, que é como os ricos preferem? Preferem trabalhar e serem remuneradas pelos seus resultados, ok? As pessoas, eu quero saber de vocês, porque as pessoas de mentalidade pobre preferem receber sempre um salário garantido. Por quê? Porque as pessoas que gostam de receber salário, elas gostam de segurança, ok? De saber que terão aquela exata quantidade de dinheiro na mesma data de todo o mês, ok? Você sabe qual é o preço disso? Você sabe qual é o preço disso? Ai, ai, ai. O número 87000990. Você tem uma decisão. Gosta de receber o dinheiro por trabalho executado. Então, como um salário, como um trabalho de montar um equipamento, montar uma tijoleira, montar janelas. Tudo isso é um trabalho que leva uma duração de um tempo. Recebe e pronto. Ok? Vamos lá ver aqui se temos algum convite. Alô, bom dia.
1: Alô, bom dia.
0: Bom dia, tudo bem?
1: Tudo bem.
0: Tudo bem. Então, diga lá, qual é a sua preferência? Primeiro, seu nome e seu bairro.
1: Raimundo. Matola, mas agora estou na cidade de Capitão.
0: Raimundo o quê?
1: Chume.
0: Ok. Chume, diga lá então, qual é a sua preferência?
1: Eu prefiro trabalhar para ter dinheiro.
0: Ok. É só essa maneira que sabes?
1: Não.
0: Qual é a outra?
1: Fazer um trabalho perfeito para a pessoa gostar, para dar mais outros trabalhos.
0: Sim. Então tu trabalhas um trabalho. Agora explica-me lá, esse trabalho que tu fazes todos os dias, como é que tu chegas a fazer, como é que é possível você fazer 500 ou 10 milhões por mês? Como é que é possível? Como é que é possível? Explica-me lá. Ajuda-me lá a entender como é que o trabalho que tu fazes, você faz 10 milhões por mês. Explica-me lá.
1: É um pouco difícil.
0: Então, para você ficar milionário, você tem que saber como é que você pega no seu trabalho e faz ele ficar a fazer 10 milhões por mês. Como é que isso faz?
1: Aí, vamos dar um trabalho. Eu de exigir um valor.
0: Que trabalho é esse que você faz que vai conseguir gerar 10 milhões por mês? Que trabalho é esse? Um abraço aí, querido. Um abraço aí, tá bom? Tchau, tchau. Raimundo, vamos lá ver aqui, caro ouvinte. Você decide que o seu método de ser pago é para o trabalho que você faz. E o trabalho que você faz, você quer ter um tempo para receber esse valor. Vamos lá então ver aqui quem é que está aqui em linha. Alô, bom dia.
2: Sim, bom dia.
0: Bom dia, como está? Qual é o seu nome?
2: Estou bem, Fernando.
0: Qual é o apelido?
2: Fernando Chiruque.
0: Ok, da onde?
2: Estou aqui na Machau agora, Maputo. Matola, Machau.
0: O Fernando Chiruque desligou-me aqui. Mas eu vou ligar para ele. Não, vocês querem que eu ligue para ele? Vou ligar para o Fernando Chiruque aqui, falar com ele um bocadinho sobre esta mente que ele diz que queria falar comigo aqui, o Fernando Chiruque. Vamos lá ver se a gente fala aqui com o Fernando Chiruque. Se o Fernando Chiruque está na Machava. Vamos lá ver se a gente consegue falar com ele aqui. Ele acho que desligou, okay. Não vou... Quem pode ligar? Quem quer ligar para falar comigo sobre esse assunto? Vamos lá falar sobre mente milionária, ok? Você está na sua vida, está ouvindo o programa e está dizendo assim: ah, eu quero ficar mente milionária, mas o meu método de ganhar dinheiro que eu gosto de ser pago é me pagar em todo o baixo, ou fazer meu trabalho. Ou faço meu trabalho durante um mês e recebo, ou faço através de receber pelo job que eu faço, tipo, como canalizador e técnico de informática. Alô, bom dia. Alô, bom dia.
3: Sim, bom dia.
0: Sim, bom dia. Vamos lá fechar esse assunto aqui, 9 horas e 49 minutos. As pessoas ricas preferem ser numeradas por resultados, ok? E vamos lá ver aqui quem está aqui em linha. Alô, bom dia.
4: Alô, bom dia.
0: Sim, quem fala?
4: Aqui fala com o Taiteri, aquele que
0: está aqui. Taiteri? Taiteri? Taiteria?
4: Taiteria, Lucas, entenda. Taiteria, Lucas,
0: ah, Taiteri, Lucas. Ah, Taiteri. Diz lá então, Taiteri.
4: É, sobre esse caso aí, é muito bom porque você recebe acumulado, né? Então, para conseguir por mês uns 10 milhões, 5 milhões, precisa fazer um esforço.
0: Não, diga lá uma coisa. Primeiro, seu Taiteri, qual é o seu negócio? Qual é a sua, o que, é que você faz na vida? Faz o quê?
4: Compro peixe seco.
0: Não estou a ouvir bem, estou chamando. Compras peixe seco?
4: Seco, sim.
0: E revendes? Alô? Alô? Eu não consigo ouvir bem esse ouvido aqui. Você prefere receber o seu, pelo seu trabalho por tempo que trabalhou, recebeu, ou prefere receber o seu dinheiro pelo seu resultado de trabalho, pelo valor do trabalho? Sim, bom dia.
5: Bom dia.
0: Sim, tudo bem?
5: Está tudo bem.
0: Tudo bem. Pode tirar o loudspeaker, por favor. Pode tirar o loudspeaker.
5: Bem, já.
0: Como é que se chama?
5: Isaías, do Instante.
0: Está ligado a onde?
5: De Pete Songo.
0: Ok, ok. Como é que está o Songo hoje?
5: Hoje está frio.
0: Está frio?
5: Muito.
0: Ok. Estou-me a lembrar do Songo aí, de um restaurante famoso aí, numa esquina aí. Tem lá um peixe, aquele peixe, e tem uma shima. Esqueci o nome daquele restaurante, fica assim numa esquina aí. No
5: agora? Agora? Cocoma, tem cocoma, tem pizza.
0: Fica numa esquina. Fica numa esquina. Acho que é isso. Fica numa esquina aí. É muito nice esse restaurante. Então, diga lá então, o senhor Isaías, né?
5: Sim, sim.
0: Qual é a sua preferência? Prefere a sua remuneração? Prefere que seja por tempo de trabalho ou prefere que seja por resultado, o valor a ser alcançado?
5: Eu acho que por tempo.
0: Por tempo? Por quê?
5: Eu acho que é mais rentável.
0: E o senhor Isaías não quer ficar milionário, né?
5: Bom, quero.
0: Quer ficar milionário?
5: Todo mundo quer. Mas inicialmente eu acho que todo mundo inicia trabalhando.
0: Não, a pergunta que eu faço para si é a seguinte: para teres uma mente milionária, tu tens que partir um conceito que é um conceito. O que é esse conceito de eu recebo trabalho durante um mês, recebi, pronto. Agora vamos lá supor que o senhor Isaías recebe, está aí no Songo, é um grande engenheiro. Vamos lá supor que recebe 200 mil meticais.
5: Certo.
0: Recebe 200 mil meticais, tem a casa lá do HCB, que pronto, consegue poupar, vamos lá supor, 50 mil meticais, ok? Eu não sei, ok? Estou a dar hipoteticamente. Vai-me dizer assim, como é que fica milionário? Diga-me lá.
5: Aí é difícil, mas estou investindo, né?
0: Tá bem. Vamos lá pegar um negócio que faz você ficar milionário a trabalhar na HCB. Dá-me lá um exemplo.
5: Um negócio?
0: Sim.
5: Aqui é um pouco difícil pensar.
0: Exatamente. A zona onde o senhor coisa está no som para fazer um negócio, pegar 100 mil e começar a multiplicar, tinha que abrir um negócio, tinha que estar lá investir nesse negócio, tinha que estar presente presencialmente nesse negócio. Então, significa que a ideia, a sua ideia de escolher um emprego por causa de segurança, mulher, filhos. E escolhe um emprego que tem um salário fixo, é um negócio de segurança, não é uma mente que vai para ser milionário. Por quê? Porque a mente que iria para milionário seria assim: eu vou abrir um negócio aqui no Songo e eu vou servir essa comunidade toda. Entende?
5: Exatamente.
0: Aí tu estás a caminhar para ser milionário, então tu não ficas à espera do salário. Ok? Tu fica à espera do valor. Ah, eu tenho aqui 100 mil pessoas no Songo, eu faturo para 10 mil pessoas, se faturo cada pessoa 100 meticais. Está a ver a diferença de trabalhar por resultado e trabalhar por tempo?
5: Certo, pode ver.
0: Então, o milionário, ele trabalha por. A mente milionária trabalha por resultados. Ele olha para a zona toda e diz: ok, como é que eu vou servir esses todos? Como é que eu vou trazer um produto ou um serviço que eu presto, que vou buscar um número. O número que é, ele não procura tempo, ele pode ganhar 100 mil agora, amanhã, mas depois pode ganhar 200 mil depois da manhã, pode ganhar 500 mil daqui a 30 dias e 1 milhão daqui a um mês. Ele não vê o mesmo valor fixo todos os meses, entende?
5: Sim.
0: Ok, mais alguma pergunta?
5: Não, em princípio não. Queria agradecer pela ideia.
0: Ok. Um abraço aí. Ensina as suas crianças a ter uma mente milionária, tá bom?
5: Sim, tá bom. Obrigado.
0: Um abraço. Fiquei aqui, eu estava aqui, fui para o Songo aí, ai, dar uma volta aí no Songo. Mas pronto, vamos lá dizer a toda a gente que ter uma mente milionária, nesse princípio que eu estou aqui a trazer convosco, é muito fundamental para vocês explicarem às vossas crianças que trabalhar por salário, ai, ai, ai. Bom, ficamos por aqui e eu volto daqui a bocado para trazer aqui o Ônibus Vastariados, né?
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0: Exatamente isso. Parabéns a vocês. Parabéns a vocês. Parabéns aos aniversariantes do dia, parabéns a todos.

0: nova. Sexta-feira, dia 15 de maio de 2026, aí a todos os aniversariantes. Um feliz dia, um feliz aniversário para todos vocês. Espero que tenham um dia maravilhoso aí, um dia fantástico aí, junto da 99FM. Eu me despeço, volto segunda-feira, para a gente continuar aqui a... Iniciamos um novo capítulo aqui, um novo capítulo da 90, do programa Saltar a Consciência. Vamos falar aí sobre a oração, que é o segredo para o sucesso. Paulo, abre a porta para tudo, ok? Um abraço, tchau, tchau.
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0: Bom dia, bom dia, bom dia, bom dia, meu povo, bom dia. Bom dia, Catembe, bom dia, Inhaca, bom dia, Ilha de Moçambique, bom dia, Ilha Josina Machel. Conhece Ilha Josina Machel Raziano?
1: Não, por acaso não.
0: Bom dia, como está?
1: Eu estou bem, não sei desse lado, Anselmo.
0: Aqui está controlado, está controlado.
1: Disposto para mais uma edição do programa?
0: Sempre bem disposto para mais uma viagem do 99 Loucuras.
1: É, hoje estamos em sexta-feira, não é? Estamos à porta de mais um final de semana.
0: Exatamente.
1: Daqui a pouco, aliás, já estamos em sexta-feira, não é?
0: Já estamos, mais uma sexta-feira e começou com chuva, né? Chuva fraca para a cidade de Maputo, né? E Matola.
1: Está uma temperatura agradável, pelo menos, né? Está fresco lá fora. Uhum. Dá para caminhar, dá para fazer tantas outras atividades que com calor tornam-se difíceis.
0: Exatamente.
1: E olha que nós estamos aqui para levarmos até os nossos amigos ouvintes muita animação.
0: Morto, disse Paz Arrasia.
1: Não, talvez é porque ainda estamos aqui a iniciar o programa, não é?
0: Não, temos que iniciar com vida, o que é isso?
1: Ok, mas ok, vamos lá. Vamos lá cumprimentar os nossos amigos ouvintes que estão espalhados em todas as capitais provinciais. Hoje é dia 15 de maio do ano 2026, é Dia Internacional da Família, esta data que foi instituída pela ONU em 1993 para destacar a importância do núcleo familiar. A data visa promover a união, respeito e discutir questões sociais e económicas que afetam as famílias, sendo celebrada anualmente desde o ano de 1994. Tu sabias desta novidade, Anselmo? Tu fazes parte de uma família, sabias que hoje celebra-se o Dia Internacional da Família?
0: Não sabia, por acaso. É uma novidade, mas em todo caso, muito obrigado aí pela atualização. Viva a família, né?
1: Viva a família, um forte abraço a todas as famílias moçambicanas. Queremos que este espírito de família, de familiaridade na sociedade moçambicana mantenha-se cada vez mais viva e que a família seja o porto seguro das nossas vidas.
0: Exatamente, viva a família para quem ainda não tem família, ou melhor, é aquilo que devemos aprender a dividir aqui. Há família, há familiares,
1: uhum.
0: Ok?
1: Qual é a diferença entre esses dois conceitos?
0: Família é aquilo que é derivado de mim. Ou melhor, é aquilo que rodeia a mim diretamente.
1: Okay.
0: Minha mulher e meus filhos, é a minha família.
1: Okay.
0: A partir do momento, enquanto eu estiver em casa dos meus pais, minha família é meu pai. Meus irmãos estão a ver comigo ali.
1: Pois bem.
0: Mas a partir do momento que eu saio, também crio minha casa. A minha família vai ser quem? Minha esposa e meus filhos. Os meus pais passam automaticamente a virar meus familiares. Meus pais, meus tios, meus primos, todos que me rodeiam vão ser meus familiares. Agora, aqueles que estão aqui sobre minha responsabilidade é minha família. Minha família respeita uma estrutura: pai, mãe e filhos. Minha família. Agora, quando estou lá no meu pai, minha mãe, lá sou família, minha família é aquela. Mas automaticamente, a partir do momento que você sai da casa dos teus pais, vais criar a sua família. E seus pais ficam teus familiares.
1: Ah, é?
0: Não sabia disso?
1: Não. É, para mim está a ser uma novidade agora, não é?
0: Teu pai e tua mãe já não é tua família, são teus familiares.
1: É, estou aqui a ver. A diferença fundamental é que família é o núcleo de convivência, não é?
0: Exatamente.
1: Pessoas mais próximas.
0: Exatamente.
1: Laços de afeto, sangue. Enquanto familiar é um adjetivo para algo relacionado à família. Um substantivo para parentes.
0: Eu expliquei em outras palavras, né, Raziano? Mas é isso mesmo. Okay.
1: Obrigado pela explicação.
0: Teu pai já não é tua família, é teu familiar. Okay.
1: Não, mas pai faz parte da família, porque tem aqui uma ligação do sangue, segundo a explicação que estou aqui a ver, não é?
0: Vamos discutir isso com mais devagar, Raziano. Caro ouvinte, hoje meu filho veio fazer também uma pergunta igual a essa. Eu disse, meu filho também está começando a filosofar. Que papo é esse? Que papo é esse? Mas ok, em todo caso, daqui a pouco vou colocar essa pergunta para todos, para refletirmos, né? Qual a diferença de família e familiar? Reflita aí.
1: Exatamente.
0: E muitos que estão acompanhando o programa, se calhar estão interrogados com isso.
1: Exato.
0: Tratar teu pai como família já não é tua família, teu pai. Teu pai é teu familiar, teu irmão é teu familiar, teu primo é teu familiar. A tua família é tua mulher e teus filhos.
1: Mas
0: é minha família.
1: Mas a explicação que eu estou a ver aqui é diferente da explicação do Anselmo.
0: São fontes. Que fonte é essa que você... Ok, mas em todo caso vamos lá ativar o nosso radar aqui. Sabe o que minha filha perguntou hoje de manhã?
1: Perguntou o quê?
0: Ela estava se preparando para ir à escola e perguntou o seguinte: pai, qual é a diferença entre mente e cérebro?
1: Ok, que pergunta, hein?
0: Eu disse, minha filha está a começar a filosofar, está a começar a ler coisas que eu ando a ler também. Eu estou a gostar disso. Né? Está a ler Aristóteles, está a ler Platão, está a ler Marco Aurélio, está a ler o quê essa criança?
1: Mas já é um bom sinal. Sim.
0: Qual é a diferença de mente e cérebro?
1: Uhum. Mas já é um bom sinal, significa que ela está a ler, não é? E é importante a leitura.
0: Não, eu estou preocupado.
1: Não, não pode
0: porque
1: estar...
0: o sistema não vai ensinar isso. Tem Mas que... agora ela, com aquela idade, 9 anos... já sabe o que é a mente e a cérebro e vem perguntar a mim qual é a diferença entre essas duas coisas. Eu acho que ela não apanhou sono ontem. Estou mais preocupado ainda porque se entrar nessa viagem que estou, ela vai descobrir muitas coisas muito cedo.
1: É importante criarmos este hábito aos nossos filhos, não é? De leitura. É, nós sabemos que muitas crianças hoje em dia não têm este hábito de leitura. Então, se tu tens uma filha com este hábito ainda cedo, é de louvar.
0: É preocupante.
1: Não,
0: vai ser estranho na sociedade.
1: Não, não será, não. Vai ser um quadro, né?
0: Vai ser um quadro.
1: É, vai ser um quadro para esta nação.
0: Não vai ser. Essa vai ser isolada. Porque o quadro... Raziano, perceba como é que funciona o sistema. Se você não falar aquilo que alguém ou o grupo quer ouvir, você é isolado.
1: Ah, é?
0: O quadro, o ensino está doente. Nós estamos numa sociedade doentia e forma pessoas doentes para uma comunidade também doente. O que é isso, Raziano? Você cresce numa família que acredita em coisas X e Y, entende? Vai à escola, tem que repetir histórias que nem você acredita. Entende? Mas tem que repetir aquilo, tem que falar aquilo. E ler livros que depois te perguntas, mas eu não acredito nisto. Mas tem que decorar e escrever no teste para tirar 20 e passar, e fazer parte do sistema. E quando você vai a interrogar, o Dr. Augusto Cury fala do DCD. DCD o que é? É decidir e duvidar.
1: Okay.
0: E criticar acima de tudo, né?
1: Exato.
0: A nossa escola não forma críticos, forma repetidores. Pessoas que devem decorar aquilo que eles ensinam para repetir aquilo que eles querem. Se o Raziano chegar a falar o contrário, não acreditar ou criticar, é isolado.
1: Mas eu sou um crítico, Anselmo. Eu fui formado neste sistema.
0: Critica lá livro de história, Raziano.
1: Eu fui formado pela Universidade Pedagógica e sou um crítico. Tenho criticado várias...
0: A nossa sociedade isola críticos.
1: Uhum.
0: Você tem que repetir o que o sistema quer.
1: Ok.
0: Tem que decorar e falar aquilo que o sistema quer para poder passar de classe e ter emprego. Mais nada. Se criticar, você é isolado. Mas ok, em todo caso, vamos lá ao programa. Aí, Raziano, você decorou livros de história. Por que, por exemplo, não há inovadores no mercado? Porque as crianças vão aprender aquilo que os outros já sabiam. Nós queremos quadro, crianças que inventam, crianças que sonham, crianças que inovam. Sabia que é possível ser inteligente e um mágico, mas sentado em casa. A criar, dar barro, uma criança a brincar. Mas não, você dá telefone ao seu filho para assistir Tom Jerry, assistir não sei o quê. Meia volta foi uma criança quadrada e uma criança super acelerada de informação. Subcarregada de informação, uma criança estressada. Que sofre de insônia. Teu filho já não consegue dormir sem telefone na cara. Mas ok, são coisas da sociedade, né?
1: É.
0: Vamos lá ativar o nosso radar aqui para vermos o tempo, como é que vai se portar no dia de hoje, sexta-feira. Hoje é dia 15, neste caso de maio de 2026. Tudo indica que a chuva fraca, neste caso para Maputo e algumas partes de Moçambique, marcando praticamente esta transição global do país para o início da estação seca, conhecida como Cacimbo, né? Agora, condição meteorológica atual, a precipitação, a chance de 45% de chuva rápida ou chuvas fracas durante o período diurno e temperaturas máxima prevista de 30 graus Celsius e mínima de 18 graus Celsius. A umidade e vento, a umidade relativa do ar é em torno de 71%, com ventos do sul a 7, ou melhor, a 11 km por hora. Período noturno, céu com nuvens periódicas e também sem probabilidade de chuva. E quanto ao panorama geral e impactos recentes, o mês de maio tradicionalmente representa o fim do período chuvoso e a chegada também de temperaturas mais amenas. No entanto, dados recentes divulgados pelo Instituto Nacional de Gestão e Redução do Risco de Desastres indicam que a última época de chuvas foi severa, provocou também 311 mortos e afetou mais de 1 milhão de pessoas devido às cheias, inundações e ciclones que devastaram infraestruturas pelo país. Agora, quanto ao cenário da cólera no nosso país, dizer que a epidemia de cólera em Moçambique ainda continua e já matou muita gente.
1: Exatamente, a epidemia de cólera em Moçambique aproxima-se dos 9 mil casos acumulados no atual surto iniciado em setembro de 2025. Os dados mais recentes da Direção Nacional de Saúde Pública apontam para um total de 8.915 infectados e 84 óbitos registados no país. Situação epidemiológica por província. O surto afeta as províncias do centro e norte de Moçambique com diferentes níveis de intensidade. Nampula é a região mais fustigada, acumulando 3.894 casos e 39 mortos. Tete registra o segundo maior impacto com 2.916 infectados e 33 óbitos espalhados por vários distritos. Cabo Delgado contabiliza 1.100 doentes e 8 óbitos desde o início desta vaga. Zambézia e Niassa registram focos isolados e de menor dimensão face às recentes províncias.
0: Ok, quero ouvir e acompanhar o programa. Obrigado aí pelo carinho da sua audiência. Vamos ao nosso mantra e até já para atualizarmos o programa.

0: São 10h28. Obrigado aí pelo carinho da sua audiência, obrigado pela preferência. É, quem acaba de sintonizar, a rádio é 99 FM. Eu sou Anselmo Governo e ao meu lado está aí
1: Raziano Verlopes. Nós estaremos consigo até quando forem 14 horas nesta viagem matinal de muita alegria e muita boa disposição nesta manhã de sexta-feira, dia 15 de maio do ano 2026, tal como disse na abertura desta nossa edição, de que hoje é Dia Internacional da Família, não é? Uma data instituída pela ONU.
0: Agora, quanto à Constituição da República, e mais uma vez vamos ao artigo 137, que fala acerca da incompatibilidade. Hoje apreciaremos a linha 3.
1: A linha 3 diz o seguinte: a lei define outras incompatibilidades, incluindo entre os cargos públicos e funções privadas. Eu repito, este artigo da Constituição da República, o artigo 137, diz o seguinte no seu número 3: a lei define outras incompatibilidades, incluindo entre outros cargos públicos e funções privadas. Caro ouvinte, o que é que entende sobre este assunto? Esteja a enviar então a sua mensagem para a nossa caixa de mensagem através do número 87009900 e também dentro de alguns instantes iremos interagir consigo para nos falar sobre isto, o que é que entende realmente sobre este artigo.
0: Exatamente. Agora vamos lá ao papo, né? O que hoje vamos falar é muita mulher, muito homem não casado no mercado, não sei porquê. Há muita gente a viver juntos, neste caso, mulheres a viverem com homens, com filhos, já é uma família, mas não são casados. Por quê? O que está a falhar com a ausência do casamento? Há muita gente a viver maritalmente. Por quê? O que está a falhar? Viver com filha de dono, viver com filho de dono. 5 anos, 10 anos, 15 anos, 20 anos. Tem filhos, já construíram, mas não estão a casar oficialmente. Por quê? Uhum. O que está a falhar?
1: Deve existir vários fatores por trás disto, não é? É uma situação que também já notei, já parei para reparar e me preocupou também, porque não é normal que alguém fique 1 ano, 2 anos, 3 anos com filha de alguém ou com filho de alguém e depois não se casam, nada acontece, fazem filhos. É muito complicado. Até algumas histórias insanas vão para muito mais longe. 10 anos, 20 anos.
0: Filho, até netos. Outros até netos.
1: Exatamente.
0: Mas ele não casou. O que está a falhar?
1: Estão a reverter tudo aquilo que devia ser o normal. Porque eu acho que antes mesmo de tu levares filha de alguém, tu devias se aproximar-se à casa dos pais, apresentar-se, fazer aquele casamento tradicional, lobular a filha de dono e levar para a sua casa, não é? Mas agora tudo está no inverso. Eu não sei como é que isto funciona. Exatamente. A nossa sociedade está de pernas para o ar. Diga-se.
0: Está de pernas para o ar. É por isso que a pergunta é essa. No Papo Reto hoje vamos falar disso. Não há casamentos porque estão a ver juntos 5, 10, 15, 20 anos. O que está a falhar? Vamos conversar às 13 horas. Agora, na música louca. Vamos à música louca.
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0: 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Raziano, vivemos um episódio na Zona Norte, principalmente em Cabo Delgado. Alastrou-se para Niassa, alastrou-se para Zambeze, Nampula, do desaparecimento do Pilolo, né?
1: Dos órgãos genitais, não é?
0: Órgãos genitais, exatamente.
1: Exatamente. Mas
0: o Presidente da República falou há dias que aquilo era um boato, né?
1: Sim, mas aquilo era um boato. Eu falei nos primeiros dias, não é? Trouxe esta informação aqui na rádio, porque eu depois acompanhei a informação e também pude ler em algumas páginas.
0: Sim, sim.
1: Fui fazer algumas buscas na internet. Aquilo tem que ver com a síndrome de couro, não é?
0: Síndrome de couro?
1: Sim.
0: O que é síndrome de couro?
1: Síndrome de couro é uma síndrome.
0: É uma crença.
1: Sim, de algumas pessoas, não é? Ficam com excesso de medo de que seus órgãos estejam,
0: vão desaparecer. E desaparecem.
1: Não desaparecem como tal.
0: É o medo excessivo.
1: É o medo excessivo, não é?
0: Okay.
1: Isto não existe.
0: Okay.
1: E o Presidente da República, Dias, esteve na província de Tete, falou sobre isso. Disse o seguinte: nós estamos à procura de pelo menos uma pessoa que teve seus órgãos genitais desaparecidos. Do Ruvuma ao Maputo até hoje, nenhuma pessoa apareceu.
0: Agora,
1: que isto era um boato, era mentira. E depois, veja, morreram pessoas.
0: Mataram outras?
1: Sim, morreram muitas pessoas.
0: Se morreram muitas.
1: Por causa do boato.
0: Do boato. Percebes? Ora, porque este era o causador, este não sei o que e tudo mais.
1: Sim.
0: Mas hoje, a moda 99 loucuras, vamos trazer este assunto. Faça filhos hoje, né? Faça filhos agora, para não, porque amanhã pode desaparecer o pilolo, né?
1: Uhum.
0: Pode desaparecer o teu órgão. Faça filhos hoje.
1: É, mas não, isso não existe.
0: Não, a moda 99 loucuras, por isso que Zé Túbia vai cantar esta música. Cuidado, estão a roubar o pilolo.
1: E deixe-me só reforçar essa informação, pessoal de Nampula, porque este assunto, este episódio teve mais incidência na província de Nampula e Cabo Delgado.
0: Sim, sim.
1: Temos que tranquilizar aqui as pessoas e dizer que isto não é verdade.
0: É um boato.
1: É um boato.
0: Okay.
1: Pessoal de Nampula, evitem sempre que tiverem boato, matarem vossos irmãos moçambicanos, que a vida é dada,
0: acaso...
1: a vida é de Deus. Quem dá e quem tira é Deus. Não há necessidade de um ser humano tirar a vida de uma
0: do
1: outra
0: outro,
1: pessoa.
0: Exatamente.
1: Por causa do boato. Tenham muito cuidado nessas informações. Antes de tomarem qualquer decisão, avaliem a veracidade dessas mesmas informações, ok? Pessoal daí de Nampula, de Cabo Delgado, não só, também de todo o país, não é? Temos que evitar boato, porque também somos vítimas de certo boato em algum momento da vida, não é?
0: Exatamente. E temos que perdoar acima de tudo, né? Quem pratica isso é que tem um problema de perdão.
1: Uhum.
0: Exatamente. Quem mata o outro, acho que ele tem um problema de perdão, né? E o mestre mesmo na cruz ensinou-nos o perdão.
1: Exato.
0: Sabes que o perdão é a palavra ou o ato mais difícil da humanidade.
1: Uhum.
0: O perdão, sabe disso, né?
1: É.
0: Vou explicar assim, Raziano. As escrituras dizem que perdoarmos quantas vezes?
1: Sete vezes mais...
0: Quando falou com o homem, essa foi a sugestão do homem, sete. Ele
1: Sim.
0: disse 70.
1: Sim, 70 vezes.
0: Isso, sabe o que significa isso? O mestre falou, ou Deus falou, perdoar 70 vezes 7. O que isso significa? 70, praticamente, é a ideia do homem. Entende?
1: Ok.
0: 7 vezes está a falar praticamente os dias da semana.
1: Uhum.
0: São 7.
1: Sim.
0: É por isso que temos que perdoar todos os dias.
1: Todos os dias.
0: E para ver o peso da palavra perdão, a palavra perdão não vem para aumentar, Raziano. Vem para diminuir. Quem vive praticamente cheio de orgulho, cheio de crenças, cheio de... dificilmente vai perdoar. Porque a própria palavra perdão começa com perda.
1: Ok.
0: Perda. Agora, quando vem ão, praticamente vem para aumentar a perda. Perda, ão. Entende? É a extensão da perda. Percebe, Raziano? Palavra perdão significa perda. Perda no seu aumentativo, que fica perdão. Quem está preparado para perder... Para perdoar, tem que aprender a perder. Muitas vezes as pessoas não perdoam, por quê? Porque têm razão. Estão munidas de razão, estão munidas de... E eu sou, eu valo, eu sou superior, eu sou... Tem um excesso do eu. Agora, quando tu tiras o eu, aí tu perdes. Tem que aceitar perder, te rebaixares. Aceitar entregar. É excesso de perda o perdão. Acho que nunca tinha ouvido isso, Raziano, né? Vamos lá, 10:37, Zé Túbia, cuidado, estão a roubar o pilolo. Vamos lá.

0: Tá aí, Pilolo, segura bem o teu tesouro, Raziano. Segura bem o teu tesouro.
1: No táxi não dorme à toa.
0: No chapa não dorme, não. Vão roubar teu Pilolo aí.
1: Se não vais gritar, sumiu já.
0: Aí, quando você começar a gritar, já roubaram há muito tempo, já sumiu o teu Pilolo. Cuidado.
1: Oh.

0: fiquei aflito.
1: Eu subi no táxi, né? Entrou um cota bem vestido, ele tocou-me, eu fiquei bem aflito, né? E peguei meu pilulo, ele estava lá.
0: Disse bom dia, meus filhos, com um sorriso bonito, mas o povo já estava a olhar.
1: Ele cumprimentou, bom dia, meus filhos, mas nota bem, todo mundo já estava a reparar. Todo mundo, quando vê pessoa de fato bem vestido, uma pessoa bem vestida, diz, não, aquele é um ladrão de pilulo, aquele.
0: Tipo filme maldito, uma senhora gritou, não me toca, tio, eu tenho marido. No ba...
1: Veja só como o feitiço, até pode chegar através da mulher, né? Uma mulher foi tocada no chapa e disse, ei, não me toca, eu tenho marido.
0: Banco de trás, o mano desmaiou, só porque sentiu frio e logo confirmou.
1: Um homem dentro do chapa desmaiou porque alguém lhe tocou, ele sentiu frio e caiu lá atrás. Houve muita bagunça no tal chapa.
0: Pai, confere aí primeiro, porque...
1: E a turma toda no chapa diz, ei, sentiu frio, alguém te tocou, então confere lá se ainda está aí o pilolo.

0: Segura bem teu pilolo, teu tesouro, porque no mercado todo cedo podem roubar teu pilolo. Mas nota bem, isso é 99 loucuras. Isso é um bom ato, né, Raziano?
1: Uhum.
0: E nós também...
1: Desencorajamos.
0: Desencorajamos isso,
1: exatamente,
0: né?
1: Exatamente. O nosso papel também, um dos papéis importantes nosso como rádio 99 FM, é de educar as pessoas, informar e educar. Não somente entreter, mas também temos este papel de educar as pessoas.
0: E esta vai ser a música louca. Queremos ouvir um bocadinho os relatos, quando for a música louca, em relação a este assunto, né?
1: Exatamente.
0: E, mais uma vez, isto é um boato.
1: É um boato, pessoal de Nampula.
0: Não há nenhum testemunho científico de que houve uma prova, isto aconteceu. Não, isto foi um boato, foi uma desinformação, tá bom?
1: Exato.
0: Fiquem tranquilos, não há desaparecimento do pilolo, tá bom?
1: Ok.
0: Vamos aí, mulher quer dinheiro, Raziano. Acreditas ou não?
1: Sim. Mulheres querem dinheiro. Mulher quer dinheiro. Minha mulher quer dinheiro, meu.
0: Agora posso fazer uma pergunta?
1: Podes.
0: O que é que a gente paga na mulher? Elas todos os dias, basta ligar para ela, quer dinheiro.
1: Nós somos
0: o que elas têm que estão a vender e nós temos que pagar?
1: Não, nós somos os provedores. O homem é provedor. Deus concebeu assim, não é?
0: Até tua na tua namorada você é provedor?
1: Tu és o provedor, meu irmão.
0: Não tem que dar dinheiro.
1: Tu és o provedor, meu irmão.
0: E ela também tem que cobrar.
1: Tu és o provedor.
0: Ela está a cobrar dinheiro de quê? O que ela tem que estar a vender que nós temos que pagar?
1: Para suas necessidades básicas, não é?
0: As minhas quem vai pagar?
1: Tu és o provedor, meu irmão.
0: Ok, vamos lá. Lady Tech, mulher quer dinheiro. Em Xangana está e lava mal. E na Vavasati lava mal. Nós, as mulheres, queremos dinheiro. Música nova, DJ Nomsa. Vamos lá ouvir, né, Raziano?
1: Vamos ouvir.
0: Vamos ouvir a música
1: para animar a nossa manhã de sexta-feira, não é?
0: Até já.
1: Até já. Um forte abraço.

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0: Música do Chris Brown. Obrigado aí, o homem castanho, né?
1: É, o Chris Brown que tem estado aqui a fazer bastante sucesso nos últimos dias, tem estado aí a fazer uma digressão, uma turnê pela América, não é?
0: Exatamente.
1: Ao lado do outro também, outro jovem norte-americano, também rei da música, né? Da música, deste ritmo, R&B. Sim, o Usher. Estão a recriar aquelas músicas antigas, não é? Que fizeram bastante sucesso na época. Estão aí a recriar e brevemente vão lançar ali um álbum dessas mesmas músicas. E isto está sendo recebido com muita euforia, muito entusiasmo por parte dos seus seguidores e fãs norte-americanos.
0: Exatamente. Temos um Chris Brown também na Ampula e na Namicopo, né?
1: Este é um pirata, não é?
0: Está a fazer muito sucesso lá em Namicopo.
1: É
0: e temos um Lil Wayne também aqui.
1: Lil Wayne pirata.
0: Ok, vamos dar boas-vindas aí quem acaba de chegar.
1: Exatamente.
0: Aqui a caixa 87009900. É sexta-feira hoje, obrigado pelo carinho da sua audiência, né?
1: Exatamente, vamos lá pedir, peço a música de Edgar Domingos, título Doce, ok? Não se identificou. Vamos lá, próxima mensagem. Rudêncio diz o seguinte: Kendrick Lamarck Luther. Bom dia, 99FM, por favor, peço a música do artista Leviano, intitulada Júlia. Júlia, ok, obrigado. Vamos lá, próxima mensagem, peço a música de Anderson Mario Button. Button, não é? Peço a música de Anderson Mario, esta mensagem já foi lida. Vamos lá ver as próximas mensagens. E aí, minha 99 Loucuras, aqui é o puto Charles João. Acabo de conectar ao programa e peço a música de Cia Titânio. Ok, muito obrigado, ficou aqui o registro da sua mensagem. Bom dia, dupla 99 Loucuras. Aqui fala o outro louco, Rushford Tete. O programa está uma maravilha e gostaria de pedir a música de Edgar Domingos com o título Adoço. Uma ótima sexta-feira para a Turma dos Loucos. Muito obrigado pela sua mensagem, caro ouvinte. Bom dia, Mano Anselmo. Bom dia, Mano Anselmo. Mano, que mal fiz para si. Estou a pedir essas músicas há 2 meses atrás. Nunca tocas, Anselmo.
0: Quais são as músicas?
1: DJ Anselmo Ralph com o tema A Quem Queira e Kendrick Lamar Luther. Rudêncio Rochette de Nampula. Vamos lá tocar pelo menos uma música, né? Do Anselmo Ralph, não é? Para este ouvinte, ele está...
0: Toca sempre. Ele pediu a música do Anselmo Ralph, qual delas?
1: Diz, o tema é Quem Queira, não é?
0: Que música é essa? Quem
1: tema
0: Queira.
1: Quem Queira, não é?
0: Do Anselmo Ralph.
1: Sim, e tem também, ele pede também a música do Kendrick Lamarck com o tema Luther, ok? Vamos lá ver uma destas, vamos lá ver na nossa possibilidade se tocamos uma destas músicas que é para acalmarmos este nosso ouvinte rudense que está aqui a choramingar, não é? Há 2 meses que ele está aqui a choramingar. Ok, vamos lá ver a próxima mensagem enquanto a nossa produção procura esta música, procura sintonizar esta música, articular esta música para tocar aqui no nosso programa edição desta manhã agradável de sexta-feira, um dia bastante agradável, um dia especial, um dia agradável, pelo menos na cidade de Maputo em termos de temperatura, e também um dia especial 15 de maio de 2026, a cada 15 de maio do ano, de cada ano, celebra-se então o Dia Internacional da Família. Outra mensagem diz o seguinte: bom dia, dupla. Peço a música do Kiba, de Seven, Lasanha, aqui, Skay, da Beira, Manga. Ok, muito obrigado. Muito obrigado pela sua mensagem. Bom dia, Mano Anselmo e o locutor mais clássico da 99FM. Peço a música de Semba, de Zezé Túbia. Título, Má Governação
0: de Angola.
1: De MPLA.
0: Ok,
1: MPLA é o partido, é o partido libertador de lá
0: de Angola.
1: São nossos irmãos, são irmãos também de Moçambique. Bom dia, Mano Anselmo e Mano Raziano. Mano, deixa a criança voar pelo mundo. Quem sabe lá a criança será a primeira cientista em Moçambique. Aqui em Moçambique só temos poetas, escritoras e muitos cantores, mas cientistas, essa vai ser a primeira cientista. Refere-se naquilo que tu disseste, né? Tua filha está a ler muitos livros, né?
0: Perguntou.
1: Você está preocupado.
0: Qual é a diferença? É que é o nível dela fazer essa pergunta.
1: Perguntou qual é a diferença entre a mente
0: e o cérebro.
1: E o cérebro. É uma pergunta que faz
0: sentido. Que muitos ouvintes também não podem me responder essa pergunta.
1: Quantos anos tem a sua filha?
0: Tem 8 anos, vai
1: 8
0: fazer
1: anos.
0: 9.
1: Ah, é um bom sinal, sinal de que ela está a ler, não é?
0: Qual é a diferença entre mente e cérebro?
1: É,
0: essa aqui é a pergunta.
1: Uma boa pergunta, não é?
0: e muitos ouvintes adultos estão acompanhando o programa, não vão me responder essa pergunta.
1: Ah, vamos te perguntar lá mais para frente. Vamos lá. Bom dia, Mano Anselmo e Raziano. Gosto muito do vosso programa. Peço a música de Filomena Maricoa com o título Mensagem aqui, Samira de Nampula. Samira, muito obrigado. É, vamos lá ver a produção desta música, né? Filomena Maricoa.
0: Qual das músicas da Filomena?
1: Mensagem.
0: Mensagem.
1: Mensagem, o título é Mensagem.
0: Filomena Maricoa. Exatamente. Já localizei aqui Kendrick Lamar, okay. Luther. Okay. E Zé Tube também, Semba no Quintal da Mamá, a música que fala da governação.
1: Uma governação, de MPLA.
0: MPLA, ok? Exatamente.
1: Vamos lá ver então a Filomena Maricoa com o título Mensagem.
0: Exatamente. Enquanto
1: Mensagem,
0: isso,
1: ok?
0: Enquanto isso, vão ligando, né, caros ouvintes.
1: Exato.
0: Né? Sexta-feira hoje, convidamos aí a todos a Feira da Casa da Cultura, a Feira das Sextas-Feiras, está decorrendo neste momento na Casa da Cultura do Alto Maé. Fica entre as avenidas Alberto Lituli e Ho Chi Minh, bem ao lado do Mercado Mandela 1, né?
1: Corram para lá, adquiram vossos produtos, tem lá mel natural, tem também vários produtos, como é o caso da Moringa. A Moringa é um produto que é bastante, bastante vital e também previne muitas doenças, não é? Então corram para a Casa da Cultura da cidade de Maputo e façam vossas compras, porque a feira está lá a acontecer e vai prolongar-se até mais tarde, ok? Vamos lá, temos mais mensagens ali na nossa caixa de mensagem. Enquanto isso, convidamos os nossos amigos ouvintes para ligarem para nós através do número 87000-9900. Vamos conversar, não é?
2: Bom dia, Mano Anselmo.
1: Bom dia.
2: Bom dia, como está?
1: Está tudo bem, desse lado?
2: Aqui também normal.
1: Seu nome, de onde é que nos fala?
2: Ah, fala da cidade de Maputo, Alberto Alfredo.
1: Alberto, então, diga-nos lá, o que é que entende deste nosso artigo de hoje? Estamos aqui a falar do artigo 137. A lei define outras incompatibilidades, incluindo entre os cargos públicos e funções privadas. A lei define outras incompatibilidades, incluindo entre os cargos públicos e funções privadas. Qual é o seu entendimento em relação a este artigo?
2: Já não posso te mentir, mano. Se não cheguei no meio, não entendi nada.
1: Está a falar com o Raziano.
2: Acabo de ligar a rádio agora.
1: Está a falar com o Raziano.
0: Agora, diga uma coisa. Qual é a diferença entre mente e cérebro?
2: Não posso mentir, não há diferença, tudo é igual.
0: A mente e cérebro é a mesma coisa. Ok, tá bom. Vamos lá ouvir aí o próximo ouvinte. Essa pergunta, Raziano, para o nível, para a idade dela, até agora estou assim, eu tenho de voltar a te responder, minha filha.
1: Ok.
0: Mas não porque não tinha resposta, mas porque para a idade dela e para o ensino em que ela frequenta, é agressivo. Alô?
3: Alô?
0: Sim, tudo bem?
3: Tudo, não sei.
0: Aqui está controlado. Qual é o seu nome, o bairro?
3: Naela Romão Flangulhos.
0: Não percebi. Qual é o seu nome?
3: Bairro Cobe, Matola.
0: Você está no Cobe?
3: Cobe, sim, Matola.
0: Eu vi que estão a plantar aí muito arroz aí em Cobe, por causa tem muita água aí.
3: Ah, não, uma mentira. Já a chuva criou a sua própria vale.
0: Há muita água aí em Cobe, né? E muitos sapos.
3: Infelizmente há pessoas que sofreram, né? Estão só sofrendo mesmo.
0: Tá de que lado aí no Cobe? No hospital e no terminal?
3: Na escola mesmo, aqui no mercadinho.
0: No hospital?
3: Sim, mas aqui dentro da escola secundária.
0: Ah, escola secundária, tá bom, ok, tá bom.
3: Ah, estou ao pé da água mesmo. Sempre tenho visto peixes, babus, tempo de chuva.
0: O peixe babula e o peixe preto, né?
3: Sim. Conheço também, é preto.
0: Aquele peixe assusta, tem barba.
3: Nem dá para pegar, aqui é peixe que pode te dar esteira.
0: Vamos lá apreciar a Constituição da República. Hoje estamos a falar acerca da incompatibilidade, ok? E na linha 3, a linha 3 diz assim: a lei define outras incompatibilidades, incluindo entre os cargos políticos, ou melhor, cargos públicos e funções privadas. O que quer dizer isso?
3: Realmente eu só entendi a pergunta de a mente e o cérebro. Não...
1: Okay. Ok, vamos lá. Qual é a diferença?
3: Sim, eu acho que a mente tem a ver com um sistema que trabalha com o coração. O cérebro é um processo de tudo isso, que corresponde, né?
1: Ok.
0: Não percebi. A mente tem a ver com um sistema que trabalha com o coração. A mente.
1: Não.
3: Sim, mas estando dentro do cérebro, sei que realmente se encontra na cabeça.
0: A mente está dentro do cérebro.
3: Sim, sim.
0: E a mente trabalha com o coração, é isso?
3: Exato. Então o cérebro é que corresponde a todo o sistema.
0: E o cérebro corresponde a um sistema?
3: A todo o sistema, a todo o processo.
0: Ei. Tá bom. Obrigado aí pela sua contribuição. Peço para investigar um pouco mais, ok?
3: Ok, mas eu acho que a mente, sim, é uma parte que você só pensa e sente o que o coração quer. Então, o cérebro está aí a corresponder a esse processo.
0: O que é pensamento?
3: Pensamento pensamento é o pensamento mesmo.
1: Pensamento é o pensamento mesmo. Ok, muito obrigado pela sua ligação, caro ouvinte. São neste momento 11 horas e 15 minutos. Vamos receber mais ouvintes aqui no espaço do nosso programa, edição desta sexta-feira. Vamos atender o senhor Domingos, que nos liga a partir da província de Tete. Domingos.
0: Sabe por que eu tomo café? Não. É por causa disto, Raziano. Eu tomo café por causa disso. Produção, café, por favor.
1: Domingos, boa tarde. Bom dia, aliás.
4: Oh, bom dia, como está aí?
1: Está tudo bem, está desse lado?
4: Eu também estou bem.
1: Tete, como é que está? Como é que acordou a província de Tete?
4: Ah, acordou bem, com uma temperatura assim normal.
1: Ok.
4: Pelo menos hoje.
1: Uhum. Quantos graus hoje aí em Tete?
4: Hoje 30, 33.
1: Ah, 33, ok.
4: Já saímos de 37 para 33, 33, 4 fora.
1: 33 para vocês aí em Tete está frio, não é?
4: Está frio, está para aguentar. Já.
1: Vocês estão acostumados a 40 graus, não é?
4: É verdade.
1: Ok, Domingos, vamos lá. O que é que entende do nosso artigo de hoje?
4: Do artigo já, não me apoio, só vamos noutra questão.
1: Noutra questão. Qual é a diferença entre o cérebro e a mente?
4: E o cérebro, eu vejo que é uma coisa que está dentro da cabeça.
1: Ok.
4: Mas a mente é algo que o cérebro produz para o homem. Então, o que quer dizer? O cérebro produz essa energia de mente. Porque você pensa, depois você pergunta ao teu coração, posso fazer? Ah, nada aí. Você nunca diz. O meu cérebro diz assim, não, você fala, a minha mente. Então, o cérebro você deixa de lado como a base principal. A base principal, você já logo vai na mente, o que o cérebro produz.
1: Ok.
4: Sim.
1: É tudo.
0: Tá bom. Um abraço aí, ótimo dia.
1: Um abraço, ótimo dia.
4: Obrigado.
1: Tchau.
0: Quer dizer, isso já virou um debate, já. Mente e cérebro. Ok, gostei muito da intervenção do Sr. Domingos, mas não chegou até lá, né? Vamos lá conversar, né? Um pouco mais. E convido também os ouvintes a pesquisarem mais isso. Uhum. A gente pensa, não pensa?
1: É.
0: O que é pensamento? O que é mente, caro ouvinte? Vamos lá. Mais dois ouvintes, né? Alô, bom dia.
5: Bom dia, Sérgio. Como estás?
0: Bom dia. Sumiu muito a Dona Arlete.
5: Estou aqui, mano. São malambas da vida, pai.
0: A vida é assim mesmo. Temos que fazer tudo ao mesmo tempo, né?
5: Estás a ver. Imagina eu que sou mulher que tenho capacidade de fazer sete coisas ao mesmo tempo.
0: Eu tiro chapéu na capacidade que as mulheres, que Deus deu às mulheres, né? O homem não tem essa condição de fazer braço de ferro com mulher. Não tem, nem tão pouco, não tem. Eu tiro chapéu.
5: Para lá de ser falso, você, né?
0: Não, eu tiro chapéu. Eu tiro...
5: Porque eu sou inveja sobre as mulheres, sou falso.
0: Não, eu... Sabe uma coisa, Dona Arlete?
5: Diga.
0: O que acontece é o seguinte, é que a mulher tem um poder, entende? E a grande pergunta que surge aí é, para que usa esse poder que ela tem? O problema está aí. A mulher tem um poder. A mulher pode sair de casa hoje, por exemplo, sexta-feira, às 22 horas, vai beber, vai comer e voltar com dinheiro para casa, sair de casa sem um centavo. Ela tem um poder, mas para que usa o poder? Mas agora o homem pode aplicar o último perfume, mas sem dinheiro no bolso, não vai ser recebido em nenhum sítio.
5: Epa, cada um com as suas armas, pai.
0: Vamos lá conversar um bocadinho em relação a esses dois pontos. Primeiro, o artigo 137, né? Que diz que a lei define outras incompatibilidades, incluindo entre os cargos públicos e funções privadas. Qual é o seu entendimento em relação a este ponto?
5: Sabes, aqui em Moçambique em particular, em África no geral, mas em Moçambique em particular, há algumas leis que deviam ser riscadas.
0: Ok.
5: Cortarem essas leis, porque ninguém usa. Principalmente aquelas pessoas que criam as leis. São os primeiros a não usar as leis.
0: Uhum.
5: Porque senão não teríamos dirigentes a ocupar outros cargos privados ao mesmo tempo. Os dirigentes estariam focados a organizar o povo, a fazer cumprir a lei, a fazer não sei o quê.
0: Uhum.
5: Nem sei para que existem essas leis. Só para dar volume àquele livro ali do código só.
0: Exatamente.
5: Porque no fim, na prática, não são respeitadas essas leis. E por quem as conhece?
0: Ok, ok. Agora, existe outra situação que surge aqui. A diferença entre cérebro e mente.
5: Eu acho que não é muito difícil de responder essa pergunta. É o seguinte, o cérebro é um órgão, né, tangível, que tu podes tocar, podes operar, podes curar, ele está lá, é uma coisa que tu tocas.
0: Ok.
5: Agora, a mente é uma parte de nós que não é tangível. Nós temos o corpo físico, né, do qual faz parte o cérebro. O cérebro é um órgão físico tangível.
0: Uhum,
5: temos o corpo psicológico, os pensamentos, a mente, né, que faz parte de nós, mas não é tangível. Depois temos as emoções, né, tu não podes agarrar a tristeza, não podes agarrar a alegria, sabes que tens, existe, está lá, mas não é tangível, e usas até, mas não podes pegar. E ainda temos o corpo espiritual, que ainda vai mais acima de quem nós somos.
0: Okay.
5: Também não é tangível, mas também faz parte de nós. Ainda temos o etérico, mas isso aí já é outro nível.
0: Tá bom. O básico ficou, né? Muito obrigado, Dona Arlete. Bom final de semana.
5: Obrigado, igualmente. Bom dia, Raciano.
1: Bom dia, Dona Arlete. Estava com saudades suas.
5: Estou aqui. Tenho-vos acompanhado muitas vezes. Mas vocês têm, acho que tem que ter umas 7 linhas, pá, porque para fazer uma chamada para vocês é uma treva. Conversar convosco.
0: São 32 milhões de habitantes que o Moçambique tem, né? Não é fácil.
5: Verdade,
0: não é fácil.
5: E fico feliz. E é bom saber que vocês têm tanta audiência, tantos ouvintes ao ligar para vocês. Isso é um bom sinal.
0: Muito
5: parabéns,
0: obrigado
5: pelo vosso trabalho mais uma vez.
1: Muito obrigado pelo carinho e mantenha-se ligado à sua rádio.
5: Tá certo.
1: Um forte abraço. Tchau, tchau.
0: Raziano, vamos lá conversar um bocadinho com os ouvintes. O que é cérebro, o que é mente?
1: Vamos lá.
0: É
1: importante,
0: simples,
1: não é?
0: É simples. Quando vamos ao corpo humano, quando vamos à estrutura do corpo humano, olhamos para o cérebro como um órgão.
1: Uhum.
0: Não foge, é órgão. O cérebro é palpável. Se matarem alguém, podemos abrir e pegar o cérebro. É um órgão. Simples quanto isso. É um órgão físico, nós podemos pegar, apalpar, assim. Se racharmos a tua cabeça, Raziano, às 12 horas podemos experimentar fazer isso. Racharmos a tua cabeça. Podemos pegar o cérebro do Raziano, assim, apalparmos. Entenda, caro ouvinte. Agora, quando falamos da mente...
1: Tu queres me fazer de cobaia, não é?
0: Agora, quando falamos da mente, estamos a falar de uma coisa abstrata, né? Um software. Tu não pegas o software, né? Não pegas o software. É uma energia que gera pensamentos, Raziano.
1: Exato.
0: Entende? Agora, caros ouvintes, pelo menos basicamente, né, na idade da minha filha, posso explicar assim, que o órgão cérebro é um órgão. É uma coisa que tu podes pegar que faz parte do corpo.
1: Sim.
0: quanto. Agora, mente é energia, é o software, né? O software que gera praticamente os pensamentos, muita coisa. Podemos definir como um conjunto de faculdades intelectuais, uhum. Entende? A mente. Intelectuais e mentais, simples quanto isso. Agora, ouvi muita coisa aqui. Ouvi o jovem do Kobe, lá das águas dos peixes, a dizer que a mente funciona com o coração, o cérebro. É uma coisa muito complicada, né?
1: Nesse caso, a mente é intangível, não é?
0: Exatamente.
1: É algo intangível.
0: Exatamente.
1: Enquanto
0: exatamente.
1: O cérebro é algo tangível.
0: Exatamente.
1: Eu gostei da explicação da dona Arlete, não é? Ela foi o encontro daquilo que é a resposta. Até porque ela logo disse no início que era uma questão muito simples.
0: Muito simples.
1: A dona Arlete é uma mulher inteligente. Eu não conheço ela, mas eu percebo na fala, nas palavras, que é uma mulher inteligente. Uhum. Sempre com contribuições bastante positivas aqui no nosso programa.
0: Mas é uma coisa, nessa questão, existe uma relação entre as duas coisas, o cérebro e a mente, né? Porque o cérebro gera os pensamentos, né?
1: Sim, sim, sim.
0: Por isso que trabalham juntas, né? Trabalham
1: em sintonia.
0: Exatamente, exatamente. Não, não, não vou dizer que os pensamentos ou a mente está situado no sítio X, mas o disco duro, praticamente o físico hardware, neste caso, é o cérebro, né? Que é o hardware. É. Agora olhamos para a mente como software, né?
1: Uhum.
0: Exatamente.
1: É por isso que quando o teu disco duro queima, tu vais parar lá em Fulene, não é? Vamos dizer, o disco duro do Anselmo placou, não é? Queimou.
0: Foi embora.
1: Ali já foi embora, não tem
0: aí
1: como.
0: Aí já não há pensamento. Ou melhor, até pode existir, né?
1: Vai ficar no Fulene, né?
0: Vai ficar no Fulene. O disco duro foi embora, né? O hardware foi embora.
1: Ah, ok.
0: São 11 horas e 25 minutos. Obrigado pelo carinho da sua audiência. Né? Vamos lá às músicas pedidas. Temos aqui a primeira música do Kendrick Lamar, Luther. A segunda música, Zetúbia, Semba no Quintal, esta que fala da governação do MPLA. Música a fazer bastante sucesso também. Música do Zetúbia. Caro ouvinte, este é o 99 Loucuras. Até já com a música louca, né?
1: Até já. Um forte abraço.
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0: isso? Uau! Esse é o Paulo Flores, acordeon. Ah, um abraço aí a todos que estão a acompanhar o programa. Eu sei que estão aí a sembar numa boa. Aí a mamãe na cozinha a cortar tomate, a cortar cebola, aí a procurar vinagre, a procurar o limão, a procurar o sal. Ah, na companhia da Rádio 99 FM. Um abraço aí. É, a dona Arlete. Em outras palavras, diz que eu passo a vida a tirar pedras para as mulheres, né?
1: Uhum.
0: Ouviu o que ela disse, né?
1: É.
0: Eu digo, eu não vou discordar. É a opinião dela, né, Raziano? O estoicismo diz que tudo que vem não pode te abalar, tá
1: exatamente,
0: bom?
1: Exatamente.
0: Aquilo que tu não podes controlar não deixa isso te abalar,
1: exatamente,
0: tá bom?
1: Exatamente.
0: Essa é a base do estoicismo. Usar a sua mente para te manteres, ok?
1: Uhum.
0: É, Raziano...

0: ali, uma galinha do vizinho pula para o quintal do outro.
1: É abatida?
0: Não. Ah. Estraga o canteiro, o plantio do vizinho.
1: Ok.
0: Entende?
1: Exato.
0: Homem pode chamar atenção um ano e aquela galinha continuar a entrar.
1: Uhum.
0: Mulher, se um dia decidir, hoje vou resolver esse problema. Mulher resolve aquela galinha amanhã e para sempre, não entra nunca mais.
1: É.
0: Sabes disso, Rosiane?
1: Exatamente.
0: Mulher, quando diz que quer pôr meu homem na linha, mulher põe. Mas o homem pode chamar a atenção uma mulher um ano e não conseguir mudar uma mulher. Homem não muda uma mulher.
1: Exato.
0: Mas mulher muda homem.
1: A mulher muda até o mundo, não é?
0: Rosiano, a mulher muda o homem, mas homem não muda a mulher.
1: É.
0: Entende? Pois. Se você casar com uma mulher e dizer, vou mudar essa mulher, cuidado com esse filme, Rosiano. Ela até pode ceder por alguns dias.
1: Uhum.
0: Algumas cedem, né? Mas o filme é, mas mulher muda homem.
1: Uhum.
0: Num piscar de olho, mulher muda homem.
1: É.
0: Mulher tem poder, Rosiano. É aquilo que eu digo. Rosiano, se tua mulher falar, ou melhor, Rosiano pode tentar, por exemplo, descobrir o código de bloqueio do telefone dela em um dia, em um mês, dois, três. Posso dar 3 meses para descobrir a senha de abrir o telefone da sua mulher, não descobrir.
1: Não descobri.
0: 3 meses.
1: Mas ela em um dia pode descobrir.
0: Ela em um dia já descobriu a senha do.
1: É.
0: Do teu cartão, do teu telefone. É um dia. Rosiano, mulher é forte, mulher é poderosa. Homem, Rosiano, veja só, a mulher encontra o telefone do Rosiano. Rosiano estava onde estava, né?
1: Exato.
0: Ela abre o telefone do Rosiano e encontra mensagens delas, né? Gostei da noite, amor, foi boa. Aquela casa ali, temos que voltar mais vezes. Não sei o quê. Paga-se quanto lá, não sei. Tudo claro, né?
1: Uhum.
0: Tudo claro. E ela faz o quê? Fecha o telefone, deixa o telefone e dorme numa boa, até ronca. Entende? Descobriu uma traição, dormiu e ronca, normalmente. Agora vamos lá ao homem. O homem pega o telefone da mulher, vê um olá. O homem já secou.
1: É.
0: AVC. Está a dar a entrada no Hospital Central esse.
1: Não, até corre para ali na ponte Maputo-Catembe, vai se atirar, não é?
0: Só viu um olá. Olá, só, Rosiane.
1: É a natureza masculina.
0: Vítima. Ali na sua campa, como que chama naquela coisa ali? Aquele stand ali da sua campa, como chama? Aquele mural ali. Vamos escrever vítima de olá.
1: Não, vítima de traição, né? É a natureza masculina. Os homens são frágeis quanto a este tipo de situações, não é?
0: Homem mulheres... fraco de natureza. Rosiano, vai à maternidade, ali no hospital, qualquer hospital, e perguntar quais são os bebês que perdem a vida ainda na barriga da mãe, com 2, 3, 5, 6 meses. Estraga, são meninos.
1: São meninos.
0: Os meninos nascem fraquinhos.
1: Nascem prematuros.
0: Lá na maternidade, há de ver qual é a taxa de mortalidade dos meninos. Há de ver que está acima das meninas. Não é coisa que elas adquirem, é coisa da natureza.
1: E também
0: a natureza delas é forte.
1: A estatística explica isto. Se formos a ver, em Moçambique temos mais mulheres do que homens. É sinal de que homens morrem ainda cedo.
0: São fracos.
1: Morrem ainda bebês, não é?
0: Já viu mulher com AVC?
1: Dificilmente.
0: Trombose. São homens que secam.
1: Dificilmente.
0: Ponto Maputo-Catembe. Já foi-se atirar uma mulher sequer ali?
1: Não, são apenas homens.
0: Homens são fracos.
1: É verdade.
0: São fracos. Mulher, até quando vai fazer uma viagem de 7 dias, Rosiano, ela vai fazer uma viagem de 7 dias. Mulher leva 30 calcinhas.
1: Epá, eu não sabia disso.
0: Leva 30 calcinhas, Rosiano.
1: E também.
0: E o homem sabe quantos biquínis leva quando vai fazer uma viagem de 30 dias?
1: Umas 5, não é?
0: Leva 2 biquínis.
1: 2 biquínis.
0: Quando um tá secar lá no estendal, outro está no corpo, à espera do outro secar para fazer bate-sai. Mulher é forte, Rosiano.
1: É verdade.
0: Mulher é forte. Eu quero mandar aí um beijinho. Todas as mulheres estão acompanhando o programa. O que seria da vida sem a mulher?
1: E também reza a história de que os homens mais grandes do mundo, do planeta Terra, morreram diante das mulheres, não é?
0: Elas são fortes.
1: Todos eles tombaram diante das mulheres. O Sansão tombou diante da Dalila, não é? Rei Salomão também teve a sua queda por tanto envolvimento com mulheres, não é?
0: Sabe, a história diz que é a mulher que matou, mas eu não acredito muito que foi a mulher. O rei Salomão que matou o rei

0: Rei Salomão foi a vaidade.
1: Sim,
0: mas esta rei vaidade, Salomão, sabe de uma
1: vaidade
0: coisa?
1: Relacionada com mulheres.
0: A palavra, as escrituras dizem, o homem perece por falta de conhecimento.
1: Uhum.
0: Entende?
1: Sim.
0: O que tinha o rei Salomão era conhecimento, era que é a arma mais forte que ele tinha, o conhecimento.
1: Tinha conhecimento em abundância.
0: Exatamente. Mas a vaidade é assim, o homem é insaciável.
1: Pela sua natureza.
0: Você deseja alguma coisa antes de ter, mas depois de ter, nem dois, três dias, já queres outra coisa.
1: Já descarta, não é?
0: No primeiro dia, você agora está a chorar, quer iPhone 18. Se te oferecermos iPhone 18 hoje, amanhã vai querer iPhone 20. Depois de amanhã, aquele também já lhe empantorou, quer iPhone 23. Foi o que matou Salomão. Se encher de tantas mulheres assim.
1: Queria todas as mulheres.
0: Era para fazer o que aqui?
1: O homem era insaciável, não é?
0: Foi vaidade que matou Salomão. É. Não foi mulher como tal.
1: E vaidade mata.
0: E realmente. Mata muita gente.
1: Mata.
0: Muitas pessoas estão acompanhando o programa. Quer a casa mais bonita do bairro. Quer o carro. Tem dois, três, cinco carros no quintal. É para quê isso?
1: Vaidade.
0: Mas vamos lá, música louca, né? Mas é uma conversa. Muito mais para elogiar. Porque eu não critico as mulheres. Eu só coloco as mulheres a refletir sobre as suas práticas.
1: Ok.
0: Só isso só. Raziano, eu te digo. Você não tem poder mais que a mulher. Nunca faça braço de ferro com uma mulher.
1: Uhum.
0: Mulher, quando grita, fala. Cala, Raziano. Peça desculpas, no mínimo.
1: Ok.
0: Ok?
1: Ok.
0: Vou dar mais um exemplo, que era o último. A mulher toma banho, veste e vai à discoteca.
1: Uhum.
0: Na entrada já está sendo paquerada. Está sendo dada bebida, carnes, tudo. Até amanhecer, ela escolhe com quem ela vai sair. Entende?
1: Sim.
0: Sofre mil paqueras. Todo gás na discoteca vai paquerar aquela mulher. Agora o Raziano, com dinheiro no bolso, perfume bom, entra na discoteca, paquera todas, até às 6 não saiu com nenhuma. A mulher é poderosa, Raziano. O homem não tem essa capacidade.
1: A mulher é poderosíssima.
0: A mulher é paquerada até as tantas horas. E ela é que vai escolher com quem vai sair. É o poder dela. Agora o Raziano não, é quem vai aceitar, é quem o Raziano conseguir. E no dia de mau tempo, pode sair às 6, sozinho.
1: No dia de mau tempo, como hoje, assim, sexta-feira, né? Pelo menos a cidade de Maputo está a uma temperatura...
0: Raziano, eu faço a rir, por favor. Vamos à música louca, né?
1: Ok, vamos à música louca. São neste momento 11 horas e 47 minutos.
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0: 11:47 minutos. Por favor, controla aí seu pilolo, ok? Daqui a pouco abriremos as linhas aí para falarmos daquele fenômeno, né, Raziano?
1: Aquele fenômeno que se abateu na província nortenha do país, Nampula, e também um pouco em Cabo Delgado. Vamos tentar procurar perceber aqui como é que as pessoas...
0: Como é que já está o cenário neste momento,
1: como
0: né?
1: Como é que está o cenário neste momento, depois também do pronunciamento
0: do
1: Presidente da República e também de outras lideranças e também dos
0: médicos.
1: Saúde,
0: já falaram.
1: Okay? Exatamente.
0: Vamos lá, Zetúbia. Cuidado, estão a roubar o pilolo.

0: Cuidado de desaparecer aí o pilolo, né? Vamos lá, vamos lá, vamos lá conversar um bocadinho. Eu gostaria muito... Ok, mas todos, vamos lá conversar um bocadinho em relação a este assunto, né? É, nós como rádio, como meio de comunicação social, isolamos a situação de que isso existe, né? Uhum. E nos juntamos também a essa ideia do Ministério da Saúde e também o Presidente da República ao dizer que trata-se de um fenômeno. Como é que chama o fenômeno?
1: Boato.
0: Um boato. Uma desinformação para agitar a população.
1: É.
0: Não há desaparecimento não de órgãos genitais, por favor, não há. Mas isso girou muito e foi polêmico, principalmente na zona. Vendeu-se muito alfinetes e elásticos para amarrar no braço, assim, fazer um pulso, para prevenir desse toque que faz desaparecer o órgão, o pilulo, né?
1: É.
0: Vamos lá, temos um ouvinte em linha. Alô?
2: Alô, bom dia.
0: Bom dia, seu nome?
2: Estava lá com o Samido, de Tete. Matundo.
0: Samito em Tete Matundo, como é que está a chegar a rádio aí em Tete?
2: Ah, está tudo bom, tudo bom.
0: Que bom ouvir isso, que bom ouvir. Esta é a tua rádio, tá bom?
2: Exatamente, eu amo esse rádio.
0: Amas?
2: Amo sim, a 99 Loucuras.
0: Ah, ok, tá bom. O que te faz amar esta rádio?
2: Porque tem um bom papo, a gente conversa normalmente, e também alivia as nossas mentes quando um gajo está bem estressado, vai ser o teu rádio. Já não fico aliviado já.
0: Sério?
2: Exatamente.
0: Quando ouve a rádio 99 FM, ficas aliviado?
2: Sim.
0: Que bom ouvir isso, que bom ouvir isso. Vamos lá falar deste boato de desaparecimento de órgãos genitais. Aí também em Tete ouve isso, né?
2: Muito mal.
0: Muito mal?
2: Sim, aconteceu com alguns gajos aí, mas comigo não ainda, só que eu já assisti.
0: Pessoa que desapareceu órgãos.
2: Sim, vi mesmo com as minhas vistas.
1: Olha, como se chama?
2: Samito.
1: Samito, eu lhe desafio, se me trazeres esta pessoa que desapareceu órgãos, tu trazeres aqui, é um desafio que eu lhe dou, e provares com A mais B de que esta pessoa desapareceu seus órgãos genitais, eu lhe dou...
2: Sabe,
1: eu lhe dou...
0: Sabe, sim, sim, fala aí.
2: Ele foi educado no mercado e não conseguiu notar quem. Daí, ele já descobriu quando já estava na escola, que já não tem órgãos.
0: E você viu que ele não tinha?
2: Não vi?
0: Você viu que ele não tinha?
2: Sim, vi, porque ele tirou.
0: Samito.
1: Samito.
2: Eu.
0: É, sim. Isso é boato, sabe disso, né? Okay.
2: É boato porque os cientistas ainda não viram as pessoas. Porque o Guio, ele, quando ele descobriu que desapareceu, andando o tempo, apareceu de novo, mas na hora da idade dele.
0: Ok.
1: Samito.
2: Sim.
1: Este é um pânico, ok? É um rumor, ok? É um pânico social, ok? Não existe isso. Em nenhuma parte deste Moçambique existe isso. Em nenhuma parte do mundo existe isso. Eu lhe desafio, Samito. Eu lhe desafio a me trazer esta pessoa. Tu não vais me trazer, Samito. Eu tenho certeza. Tu não vais me trazer a pessoa que teve esse problema. Porque não existe isso.
0: Ok.
1: Ok? As autoridades moçambicanas... As autoridades moçambicanas estão à procura de pelo menos uma pessoa, do Ruvuma Maputo, que tenha realmente desaparecido seus órgãos genitais. Não estão a achar. Ok? Então é boato e desinformação.
0: Ok.
1: E sempre antes de compartilhar esse tipo de informação, Samito, nós apelamos que verifique a autenticidade da informação. Tenha muito cuidado, porque boatos criam esses todos desastres, não é? Criam pânico na sociedade e matam pessoas. Há pessoas que perderam vidas por conta deste boato, ok? Tem que ter muita calma e muito cuidado com isso, ok?
2: Sim, mas isso, o colono mesmo acha que uma pessoa pode sentar só dizer que tem pessoas que andam a roubar órgãos, não sei o que. Não, aquilo aconteceu com alguns, mas não somos todos.
1: Não aconteceu, Samito.
0: Sim, Samito. Samito, relaxa, tá bom?
2: Sim.
0: Relaxa, isso não existe. Isso é consequência da energia da mente, ok? Nós acabamos pensando coisas e que aparentam que acabam acontecendo, ok? Mas, na verdade, isso não é verdade, ok?
1: Samito,
0: um abraço.
1: O medo, a superstição e tantos outros mitos criam aquilo que chamamos de inimigos imaginários. muitas vezes à custa de pessoas inocentes, ok? Então tu criaste na tua mente um inimigo imaginário por conta deste medo, deste pânico, ok?
2: Tá bem, obrigado, adeus.
1: Um forte abraço.
0: Está aí o Samito, são 11 horas e 56 minutos, mais dois ouvintes. É, Samito ligou-nos de Tete. É, que tal aí Nampula, Pemba? Vamos lá. Alô, boa tarde. Bom dia ainda. Bom dia.
3: Bom dia.
0: Bom dia. Seu nome, o bairro?
3: Joana.
0: Você é Ana?
1: Joana.
0: Joana. Oh, sim. Maria Joana. Tudo bem consigo, Maria Joana? Joana.
3: Tô bem, não sei aí.
0: Aqui está controlado, está controlado. Está em que província?
3: Beira.
0: Beira. Ok, também queres falar... Aí na Beira também aconteceu essa polêmica de desaparecimento de órgãos genitais? Como?
3: Sim.
0: E você acredita nisso?
3: Sim, acredito.
0: Acredita por quê?
3: Sim, porque já ouvi alguém foi tirar.
0: Você viu a pessoa?
3: Sim, vi.
0: E você foi ver que ele não tem órgãos genitais? Foi ver?
3: Nada, foi ver.
0: Foi ver?
3: Sim.
0: A pessoa não tinha?
3: Sim, a pessoa não tinha.
0: Ok. Foi aonde isso? Você viu aonde? No hospital?
4: Nos pioneiros.
3: Não, em casa deles, no pioneiro.
0: Pioneiros?
4: Bairro dos pioneiros.
0: Ok, vamos fazer o seguinte. Hoje eu quero dizer que isso foi uma desinformação, tá bom?
3: Sim.
0: Isso não existe, ok?
3: Sim.
0: Não existe nenhum fato científico que justifique o desaparecimento de órgãos genitais, ok? Isso foi uma especulação, foi um boato, tá bom?
3: Sim.
0: Ok?
3: Tá bom.
1: E olha, Joana...
3: Sim.
1: Antes de partilhar ou compartilhar este tipo de informação, tenha em mente de que o boato gera medo, gera pânico e tem matado muitas pessoas, ok? Só por este fenômeno que aconteceu cá em Moçambique, na Zona Norte, resultou na morte de 58 pessoas e registrou pelo menos 132 casos de violência até o presente mês de maio, ok? Isto está associado ao medo, ao pânico, segundo alguns sociólogos, isto está associado à magia negra, ao medo e ao pânico. Na verdade, isto não existe. Eu posso lhe desafiar a trazer e provar esta pessoa. Tu não vais encontrar esta pessoa que tenha tido seus órgãos genitais atrofiados ou desaparecidos, ok?
3: Tá bom.
1: Então,
3: tá
1: não, bom. Leve isto, não leve isto à realidade. Um forte abraço, okay. Uma boa sexta-feira.
3: Tá bom, obrigado.
1: Tchau, tchau. Tchau.
0: Vamos lá, Pemba aí. Última chamada, Pemba, para fecharmos este bloco.
1: Pemba ou Nampula, né?
0: Exatamente, Pemba ou Nampula. Vamos lá, para fecharmos este bloco.
1: Temos aí a indicação de termos o próximo ouvinte. Bom dia.
0: Exatamente.
5: Bom dia.
1: Bom dia, seu nome, de onde é que nos liga?
5: Luís, Pedro Augusto, como se fala?
1: Luís, está a falar de Sofala?
5: Sim, sim.
1: Qual é a sua opinião relativamente a este assunto que estamos aqui a debater e também relativamente à nossa música louca?
5: Existe.
1: Não percebi?
5: Existe, aconteceu.
1: Tu tens certeza disso? Tu viste a pessoa?
0: Ele está onde?
5: Claro.
1: Está em Sofala, não é?
5: Sim, sim.
0: Sofala é na Beira, né?
5: Na Beira, sim, sim, na Beira. Sim.
0: Você também acredita que isso aconteceu?
5: Aconteceu.
0: Aí aconteceu aonde?
5: Nova Sofala, aqui em Ampara.
0: Nova Sofala em Ampara?
5: Sim, sim.
0: Ok, tá bom. E dizem que... Como é que a pessoa fica? Como é que depois urina a pessoa?
5: É, tá. E como é que... Como a coisa fica? Fica... Muito pequeno mesmo.
0: Muito pequeno.
5: Exatamente.
0: Muito pequeno mesmo.
5: Não funciona para nada.
0: Mas isso acontece porque a pessoa foi tocada, é isso?
5: Exatamente.
0: Sabe de uma coisa, irmão? Se a pessoa tem coisa pequena, não é porque foi tocada, né? Assim quero dizer que você também foi tocado, né?
5: Eu não. depois me realiza.
0: Uma coisa é, irmão, uma coisa é. É, se você tem coisa pequena, tem coisa pequena. Não existe feitiça que diminui, nem feitiça que tira as coisas, tá bom?
5: Tá bom.
0: Isso foi boato para desinformar. Há uns aproveitadores que queriam agitar o povo. Agitaram o povo.
1: E conseguiram agitar o povo.
0: E
1: né?
0: Isso não existe, ok?
5: Ok.
0: O próprio Ministério da Saúde esteve no terreno a trabalhar e trouxe o relatório. Trata-se de um boato para desestabilizar, especular e agitar o povo, tá bom?
5: Tá bom. Fica... Não assustou muito, pô.
0: Exatamente, mas a ideia era essa mesmo, agitar e assustar o povo e colocar o povo agitado, tá bom?
1: Essa, deixa-me só lhe dizer, esta é uma síndrome de coro, que é um transtorno psiquiátrico culturalmente específico, caracterizado por uma ansiedade súbita e intensa. Onde o indivíduo acredita piamente que seus genitais, neste caso pênis nos homens, mamilos ou lábios nas mulheres, estão a retrair-se para dentro do corpo e desaparecerão, okay. Resultado em morte ou impotência. Então isto não existe, ok?
5: Ok.
1: Exatamente.
5: Ok. Tá bom.
1: E passa a palavra também aos demais, ok?
5: Tá bom.
0: Tchau.
1: Tchau. Um forte abraço. Uma feliz manhã.
5: Igualmente.
0: Tchau.
5: Trabalha.
1: Ok, tchau. Muito obrigado. São neste momento 12 horas e 3 minutos. Rabo das melhoras aos doentes, não é? Ok, Anselmo, estivemos aqui a falar desta síndrome, não é? Que
0: exatamente.
1: Criou muita agitação no seio dos moçambicanos, sobretudo na zona nortenha do país, nas províncias de Nampula e Cabo Delgado. Está aqui explicado. Uhum. Não existe esta situação.
0: Não existe. Não há órgão que desaparece pelo toque.
1: Mas me preocupa,
0: tá bom?
1: Sabe o que mais me preocupa? É que na Zona Norte, Anselmo, lá para as províncias de Nampula, tal,
0: Cabo Delgado... Você vai falar coisa que não vai justificar.
1: Não,
0: sabe... Vai defender o que vai falar.
1: Não, sabe o que me preocupa? É que as pessoas são facilmente manipuladas por boatos. Não sei, eu acho que isto talvez só um sociólogo pode explicar isto, não é? Vamos arranjar um dia, vamos trazer aqui em estúdio um...
0: Já houve um outro boato, é isso?
1: Sim, houve da cólera.
0: Da cólera,
1: sim,
0: ok.
1: Sim, da cólera, okay. Que também resultou em mortes.
0: Recordo muito bem.
1: Resultou em morte de pessoas inocentes, ok?
0: Exatamente.
1: Eu acho que a gente tem que procurar um dia aqui trazer um sociólogo para tentarmos desmistificar este assunto que é preocupante para todos nós.
0: Exatamente.
1: Porque não é possível que uma sociedade toda, uma população toda, acredite numa situação destas. E se a gente pedir para que tragam alguém que desapareceu,
0: não,
1: seus
0: tu
1: órgãos,
0: não,
1: ninguém vai nos provar isso.
0: Raziano,

0: coisas que nós não podemos julgar tanto, sabe por quê? Há coisas que até hoje ainda acreditamos, porque devido às nossas crenças, nossos tabus, nossos dogmas. Raziano, até hoje o teu filho nasce, amarra um fio no pulso e põe um botão. Teu filho faz isso. Você, como pai, coloca teu filho isso. E acreditando o quê? Acreditando que ele é para não cesar olho, não é isso? É uma crença, Raziano, é uma crença, né? E discutir isso é um debate que podemos amanhecer aqui a discutir. É. Porque você, seu filho, tem que tomar remédio de lua.
1: Exatamente. É por isso que eu sugeria que um dia destes a gente trouxesse aqui em estúdio
0: um sociólogo
1: para tentarmos desmitificar este assunto.
0: Porque é que os boatos têm mais impacto lá
1: exatamente.
0: Na Zona Norte.
1: Sim, sim, sim.
0: Ok, muito obrigado. Mas em todo caso, quero ouvir, tudo é trabalho mental, é trabalho da mente, né? Razão pela qual o doutor Augusto Cur, uma das coisas que aconselha é sermos bons gestores das nossas emoções. Temos jovens bonitos, mulheres bonitas, péssimas mães e péssimos pais. Muito jovem bonito, malhado, tudo inteligente, médicos clássicos bonitos, mas péssimos gestores das suas emoções. Entende?
1: É verdade.
0: E o doutor Augusto Cury apela a todos que estão acompanhando o programa, apela a todo mundo. Você pode ser um contabilista, um bom advogado, um bom cientista, um bom contabilista, muito bom na sua área, mas ser péssimo na gestão das suas emoções. Está convidado a aprender a gerir as suas emoções. Você é tomado pelos impulsos. Qualquer coisa que acontece, você dispara logo, fica possuído. Um bom médico que trabalha com tuberculose é um grande fumador de cigarros. Qual é a justificação? Um professor de educação física barrigudo.
1: É um paradoxo, não é?
0: É um contraste isso. Temos que ser bons gestores das nossas emoções, né? Que é a capacidade de educar o eu para gerir pensamentos e reações acima de tudo, né? Temos a ver muitas mulheres a levar porradas e depois procuras ver quem é um marido bonito, estudado, trabalhador, mas espancou a mulher porque não conseguiu gerir as emoções.
1: Este é um comportamento de um psicopata, não é?
0: Exatamente. A campanha de educação cívica na Zona Norte, por exemplo, contra a cólera, espancaram aqueles agentes porque diziam que estavam a trazer cólera na zona. O que é isso? Isso aconteceu em Nampula.
1: Sim,
0: espancaram agentes porque iam fazer palestras, distribuir cloro, certeza. Não, estão a trazer cólera, foram espancados.
1: É.
0: Não conseguimos gerir as nossas emoções. Nós pegamos as coisas tão a sério com facilidade.
1: Este é um problema sério da nossa sociedade, hein?
0: Exatamente. Mulheres, brigas todos os dias nos lares, pais e filhos a se espancar. Convidamos todos a gerirmos, a ler um bocadinho para gerirmos as nossas emoções.
1: É.
0: E porque está a estragar lares, estamos a ser péssimos cidadãos, estamos a ser péssimas crianças, péssimas mães, péssimos pais, estamos a ser péssimos cidadãos.
1: É.
0: E o mundo fica tumultuoso.
1: Eu até estou, depois de termos falado muito deste assunto aqui, estou já a pensar em trazer aqui uma rubrica denominada 99 FM Verifica, ok?
2: Ah.
1: 99 FM Verifica. para desmistificarmos esta questão de boatos, né?
0: Ah, é?
1: Agora, o que a gente vai fazer? A gente tem um tema que está causar boato na nossa sociedade. Nós vamos pegar o mesmo tema, vamos trazer aqui um psicólogo, um sociólogo e vamos analisar aqui dentro dos nossos estudos e verificarmos a veracidade deste facto e termos uma explicação um pouco mais apurada, não é?
0: Exatamente.
1: Então, vai ser 99 FM Verifica, não é? Que tal? Uma ótima rubrica, não é?
0: Exatamente, tudo é experimentável, né?
1: É.
0: A física, a base de estudo da física é observação e experimentação, mais nada, né? Mas o Dr. Augusto Cura aconselha-nos aqui, convida-nos a aplicar a técnica do DCD, que é duvidar, criticar e determinar, né? Simples quanto isso, ok?
1: Exato.
0: Mas enquanto isso não acontece, pratique autoconhecimento, controle emocional, automotivação, empatia e relacionamento interpessoal. E acima de tudo, temos que ser altruístas, né? Ser altruístas, ok? Termos compaixão com o próximo, ok? 12 horas e 9 minutos, foi assim que fizemos a música Loca hoje. O Zé Túbia com Cuidado, estão a roubar o pilolo, né? Não está a roubar nada aqui.
1: Exatamente. Okay. Importante também dizer aos nossos, mais uma vez aos nossos estimados ouvintes, que a intenção desta rubrica de hoje, com esta música louca, foi mesmo trazermos, desmentirmos aquilo que estava sendo, que foi propalado na província de Nampula e Cabo Delgado sobre o desaparecimento e encolhimento dos órgãos genitais. De que isto não passou de um boato, não passou de uma brincadeira de mau gosto, de uma mentira que chegou a matar cerca de 58 pessoas. São pessoas que perderam a vida, são moçambicanos que morreram, são famílias que perderam seus entes queridos. Isto é mau. Então, caros ouvintes, isto não existe, não passou de um boato, e também neste momento juntámos-nos aos aquelas pessoas que perderam seus entes queridos. Endereçamos então muita força e os nossos pésames.
0: Até já, não sai daí.

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0: É sexta-feira, né?
1: É sexta-feira, 15 de maio de 2026, é dia de festa, muita animação, muita vibração, muita informação também, tudo isso. Caro ouvinte, só pode encontrar aqui na única rádio, a melhor rádio, a única rádio a mais ouvida em Moçambique, a maior rádio do país, não é?
0: A maior rádio do FM, país, exatamente.
1: 99 FM. Caro ouvinte, neste momento vamos então convidar-lhe para embarcarmos nesta grande, neste grande momento, não é? Nesta rubrica denominada... Como é que é esta rubrica, Anselmo?
0: É Desafio Louco.
1: Desafio Louco. Desafio Louco é o momento em que o Anselmo, um governo aqui, vai transformar-se num grande cantor, não é? Um renomado cantor, vai interpretar aqui algumas músicas, músicas estas que também têm feito bastante sucesso. Até já.
0: E hoje a receita é moçambicana, né? Hoje é tipicamente moçambicana. A primeira, Niano Tameli, é Papai Seu Fikile. A segunda vai ser Alexandre Langa, Mulumuzana. Vamos a isso, né?
1: Vamos a isso.
0: É só aumentar o volume, caro ouvinte. Hoje estamos em Mose.
2: Senhoras e senhores, convosco o Desafio Louco, aqui no 99 Loucuras. Ok.

0: Chituá.
1: Exatamente.
0: Sumela, Eusébio, Nita imbelela na uena, Rosalina Achituá.
1: Exatamente, ficou aqui então esta grande interpretação. Olha, tu cantas muito bem em Xangana, esta música.
0: Também em inglês, em francês, eu canto. Em espanhol também canto.
1: Posso dizer.
0: Em bitonga também eu canto.
1: Então posso desafiar-te uma música aqui em inglês, não é?
0: Então pode ser, pode ser.
1: Pode ser?
0: Pode ser, mas não agora, deixa cantar a segunda.
1: Sim, canta esta, depois eu vou desafiar.
0: Ok, não tem problema, não tem problema.
1: Ok, vamos aí.
0: Em inglês, em bitonga, babata chichopi, chopi.
1: Ok, tudo bem, vamos lá isso.
0: Vamos a isso.
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0: Alexandre Langa, Mulumuzana.

0: Uau, merece aqui uma salva de palmas.
1: Ah, é?
0: Merece aqui uma salva de palmas aqui nos nossos estúdios. É, esteve muito bem nestas duas composições, nestas duas interpretações.
1: Até hoje foi a moda moçambicana, né?
0: É, até parecia, mas tens ali um desafio. Disseste que eu podia lhe desafiar uma música para tu interpretares. Podias interpretar aqui a música do britânico.
1: Qual desafio? Qual

0: se tivesse, esta, este feeling, cantavas esta música do britânico.
1: Hoje já não afoga.
0: Eu cantava do canadiano Mike Bublé, é uma das músicas que eu gosto muito, não é?
1: Ah, é?
0: Que fala de uma história de regresso a casa, não é? Depois de muitos anos fora de casa. Mas ok, vamos lá aqui ler algumas mensagens, vamos perceber o que é que os ouvintes dizem a respeito da tua prestação. Mas eu podia também me desafiar, me desafio a cantar aqui a música...
1: De quem?
0: Aquela música brasileira do Leonardo. Como é esta música? Não aprendi a dizer adeus.
1: Ai, ai,
0: se
1: ai.
0: Tiver...
1: Ai, ai, ai.
0: O que é que foi?
1: Ah,
0: o que é que foi? Vamos lá. Enquanto essa, isso, eu vou ler aqui as mensagens.
1: Essa paixão do Raziano. Ok, tá bom, vamos lá.
0: Vamos lá. Posso, deixa
1: vamos às mensagens, depois fechamos com essa.
0: Exatamente. Boa tarde, mano. Boa tarde, mano. Mano Anselmo e Raziano, como estão? Nós estamos bem, graças a Deus. Estou bem, cantaste muito bem, amei muito, irmão. Nota máxima, Ana Citói, Chibuto. Oh, o nosso sinal já está em Chibuto, não é?
1: Exatamente.
0: Muito obrigado, Ana Citói.
1: Seja muito, estamos em Chibuto.
0: Ah, né? Ok, tudo bem. 20 valores, mano, aqui Fernando em Tete. Obrigado, Fernando. Mandou bem, mano Anselmo, nota 16. Aqui, Cassie da Beira. Cassie, andas sumida. Onde é que andas, Cassie?
1: Cassie da Beira.
0: Sentimos
1: okay.
0: Sua falta aqui.
1: Saudades, Cassie.
0: Ela atribui-te nota 16. Cassie, muito obrigado. Um forte abraço aí na cidade da Beira.
1: Seria Cassie ou Cassie?
0: Não, aqui é Cassie, não é?
1: É Cassie.
0: Cassie.
1: É.
0: Sim, Cassie, nós chamamos ela de Cassie, não é? Cassie.
1: É Cassie ela.
0: Cassie. Okay.
1: Exatamente.
0: Cassie, muito obrigado pela sua mensagem. Um forte abraço e vamos a outra mensagem. Diz o seguinte: meu nome sou Brígida, sou de Tete, 99 FM. Estou a pedir a música de 20 Fingers. Rose, fala na minha cara. Fala na minha cara.
1: Eu vou ficar aqui a chorar.
0: Ok, produção, vamos tocar essa música, né?
1: Vai tocar, não se preocupa.
0: Vamos lá. Uau, Anselmo, até parece que são suas músicas de tanto cantar tão perfeito.
1: Ah, é?
0: Olá, mano Raziano. Ok, muito obrigado. Aqui Carla de Buane.
1: Quem falha sem querer é amado sem saber, sabe disso, né?
0: Exato.
1: Exatamente, obrigado.
0: Ok, Carla de Buane. Manos, por favor, vos imploro que toquem a música latina de CNCO, não é? É Medicina. Temos esta música, okay. Produção. Qual é esta música?
1: Vou ver essa música, vai tocar.
0: Vai tocar, não é? Ok, muito obrigado, cara ouvinte, por esta sua mensagem. Vamos lá, as próximas mensagens, o que é que dizem? Vamos lá. Vamos lá, produção.
1: Boa tarde. Cá fala Edu, de Nampula. Dizer que amei o Mano Anselmo, cantas bem, nota 19, são loucos que podem fazer isso.
0: Nota 18, né?
1: Ok,
0: nota 18.
1: 18, exatamente. Obrigado aí, um abraço aí, Nampula, ok.
0: Obrigado, Edu, obrigado pela sua mensagem. Boa tarde, Rádio 99 Loucuras. Chamo-me Abraão, a partir da cidade de Tete. A primeira música, estás com nota 15 e mando abraço para a minha esposa, Terezinha. Ok, obrigado. Terezinha, você. Eita, cuxavela, meu novo.
1: Tá bom, Terezinha.
0: Mano, é Mafura. Mano, é Mafura.
1: Muito mal.
0: Muito mal. Gostei da música.
1: Exatamente.
0: Peço a música de Luiz Nildo, intitulada Homem Também Chora. Ok, vamos ver esta música com a produção. Boa tarde, dupla. Bom dia, eu sou Brígida de Tete, estou a pedir a música de Oura.
1: Ok, tá bom.
0: Okay.
1: Chegou aí.
0: Boa tarde, 99 FM. Creio que o Mano seja assim para sempre. Okay. Peço a música de 20 Fingers com Hernando da Silva. Está na moda. Aqui Dalton, da cidade de Nampula, sob a estação. Okay. Muito obrigado. Boa tarde, Manos. Aqui fala a versão brasileira, diretamente dos Estados Unidos, de Namuteliwa,
1: Nampula. A ver, estamos internacionalizados.
0: Estamos. Aqui falam com o Nildo. Cantou muito bem as músicas.
1: Obrigado.
0: Ok, muito obrigado, Nildo.
1: Obrigado.
0: Boa tarde, família. Peço a música de Lil Wayne. Sou Celso Bento Mulhano. Está aí. Temos outro Lil Wayne aqui em Moçambique, não é?
1: Estamos internacionalizados. Mas, em todo caso, vamos fazer o seguinte, vamos lá, o Raziano pede fazer aqui uma serenata para sua cara metade. Ele tá apaixonado, Raziano.
0: Para Raziana.
1: Para Raziana, exatamente. Não aprendi a dizer adeus. Ele diz que não vai falar adeus para ela. Tá preparado, Raziano?
0: Estou.
1: Vai cantar. Senhoras e senhores, não vale crítica aqui, é só ouvir isso.
0: A moda 99 loucuras, não?
1: Ok, vamos a isso.
0: Também vale mais a intenção.
1: O que vale é a intenção, sim.
0: Pois bem.
1: E a mensagem vai chegar, né?
0: Pois.

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1: Para aí mesmo, Raziano, para aí mesmo. Não acha que é melhor ele cantar pessoalmente para ela?
0: É uma ideia, né?
1: Eu também acho que é melhor ele cantar pessoalmente. Cuidado de deixar ele lá, Raziano, canta tipo branco, sabe? Eu já viajei para os Estados Unidos. Raziano, aquelas pessoas lá, por exemplo, da Europa, lá na Suíça, Alemanha, quando toca uma música, eles dançam para lá, a música vai para lá. Não obedecem um ritmo. Parece branco, Raziano.
0: Eu sou descendente de portugueses.
1: Caros ouvintes, obrigado pelo carinho da sua audiência, obrigado também pela preferência. E obrigado também a todos que estão a passar aí a refeição da tarde. E voltaremos já, né, na segunda parte do Desafio Louco, né? Vamos a isso, um sonhador.
0: Um abraço, até já.

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0: Bruno Amado, boicote, boicote. Não boicote não, tá bom?
1: Não boicote nada. Hoje é sexta-feira, é fim de semana. É importante estarem ali unidos, não é? Por uma única só causa, que é a felicidade. Se a felicidade é a felicidade, não é? Hoje exatamente. É sexta-feira, é dia da felicidade.
0: E é da felicidade.
1: É dia da felicidade.
0: Eu já ouvi pessoas dizer que tem curva de felicidade também, né?
1: É, existem essas pessoas, né?
0: Ah, é? Agora ouvir aí dia da felicidade parece que rima isso. Né? Vem mesmo para rimar.
1: Exatamente.
0: Ok, são 13 horas e 13 minutos. Mais uma vez aí, mandar um fortíssimo abraço a todos que estão ligados à Rádio 99 FM. 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E com os nossos estúdios centrais em Maputo, no bairro do Alto Maé, no edifício da Casa da Cultura da cidade de Maputo. 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Caro ouvinte, vamos à segunda parte do Desafio Louco.
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0: 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Ok. E cá estamos na segunda parte do Desafio Louco. Raziano, pratica alguma atividade física, né?
1: Eu pratico, sim.
0: Qual é que pratica?
1: Eu faço caminhadas. Além das caminhadas, eu faço corridas. Corridas ao final do dia ali.
0: Todos os dias?
1: Não, todos os dias não. Umas duas vezes por semana eu faço.
0: Duas vezes por semana, ok.
1: Sim, eu faço ali em frente mesmo à minha casa, na escola São Cipriano. Eu entro ali naquele campo e faço corrida. E também jogo futebol, futsal.
0: Ok.
1: Faço alguns jogos com uma malta ali da zona. É praticamente isso. E também jogo um pouco de basquetebol de vez em quando, né?
0: Oh, yeah.
1: Basquetebol, tem uma malta aí que fica a jogar basquetebol e também entro, não é? E faço isto.
0: Ah, é?
1: E faço algumas flexões, faço. Faço.
0: Faz alguma coisa.
1: Mesmo em casa também faço algumas flexões, alguns alongamentos. Isto é importante.
0: É importante praticar alguma atividade física, mexer o corpo, né? Agora vamos lá, caros ouvintes que estão a acompanhar o programa, dizer que a atividade física regular é fundamental para a saúde, porque ela oferece benefícios como prevenir algumas doenças crônicas, estamos a falar de diabetes, hipertensão, alguns tipos de cancro, controla o peso, melhora a saúde mental, reduz a ansiedade e depressão e fortalece, acima de tudo, a musculação e ossos também. E recomenda-se pelo menos 150 minutos de intensidade moderada por semana, né? Se dividirmos isso, 7 por 150 dá quanto? Faça aí as contas, Raziano. 150 sobre 7 dá quanto?
1: 150
0: sobre 7.
1: Vamos lá, 150 sobre. Vezes 7, né?
0: A dividir.
1: 150 7. A dividir por 7 são 21.
0: 21 minutos por dia, pelo menos isso, né? É. Divida isso por 7. Não estamos a falar de atividade. Sabe uma coisa? Quando a gente fala de atividade física, muitos correm para correr, sair à rua, jogar basquete. Não! Existem coisas pequenas que tu podes fazer, mesmo com a sua cadeira, podes fazer muitos exercícios na sua casa, sem sair do seu quarto, por exemplo, né? Com a sua própria cadeira em casa, ok? Outro, vamos lá, quais são os benefícios da atividade física? Saúde cardiovascular, fortalece o coração, melhora a circulação sanguínea, reduz a pressão arterial e também ajuda a controlar os níveis de cortisol. Controla o peso e metabolismo. A atividade física auxilia na queima de calorias, combate a obesidade e também acelera o metabolismo. Saúde mental e bem-estar. Reduz o stress, ansiedade e depressão através da libertação de endorfinas, promovendo a sensação de bem-estar e melhorando o humor. Saúde óssea e muscular. Fortalece os músculos e também aumenta a densidade óssea, prevenindo dessa forma doenças como a osteoporose, especialmente em idosos. Qualidade de sono. Melhora a qualidade de sono e também ajuda a combater a insônia. Função cognitiva. Melhora o foco. alerta e pode também retardar o surgimento de demência em idosos. Imunidade fortalece, neste caso, o sistema imunológico, né? E quais são as recomendações, conforme falávamos? A meta é de 150 minutos de atividade moderada, caminhada rápida ou 75 minutos de atividade vigorosa, corrida por semana. E se quiser dividir isso diariamente, 25 minutos por dia são suficientes. Se não consegue, também pode reduzir, nem que sejam 10. Vai habituando, né? A constância. O importante é evitar o sedentarismo e manter a atividade de uma forma regular, né? Mesmo em pequenas pausas durante o dia de trabalho, faça alguma coisinha, né? Diversidade. Intercalar exercícios aeróbicos, como caminhada, natação, bicicleta, com fortalecimento muscular, é o ideal. O importante é que faça alguma coisa. Ok? Por exemplo, eu quando começava, Raziano, fazia 3 exercícios, ou melhor, 4. O primeiro é a simulação de corrida. Tu podes fazer isso uns 10 minutos, a simular uma corrida, né? Vai variando a velocidade. Uhum. Uns 5 minutos já são suficientes. E depois faça pelo menos 10 abdominagens, 20 flexões, ou 10 flexões, 20 abdominagens, e faça 1 minuto de prancha. Já começou o dia. Uhum. 4 exercícios, que são simples de fazer mesmo no seu quarto. Eu disse, faça uma simulação de corrida no seu quarto, faça 10 flexões, faça 20 abdominagens, faça 1 minuto de prancha. Já é suficiente para mexer o esqueleto e começar o dia.
1: Exatamente.
0: São 13 horas e 18 minutos. Até já, caro ouvinte, não sai daí. Agora, a geração atual, quando você fala de atividade física, vão te falar o quê? Não tem dinheiro para pagar ginásio.
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0: Raziano, já tiveste um encontro do género, né? Cruzar com outro homem enquanto os dois estavam atrás da mesma rapariga, né? E depois falaram o seguinte: irmão, ela está nos brincar, sabe? Já aconteceu consigo isso, né?
1: Não, felizmente comigo não.
0: Nunca teve esse encontro?
1: Comigo não, mas há situações que eu já pude acompanhar que aconteceram, né?
0: Uhum.
1: E lamentei com alguma tristeza, porque, olha, uma mulher não pode brincar
0: com homens dessa forma.
1: Né? Não pode brincar conosco, não pode brincar com os meus irmãos, não é?
0: Os meus tropas,
1: mas isto acontece realmente, E é preciso chamarmos aqui a necessidade de mudança de comportamento das nossas manas lá em casa, não é? Para não fazer isto. É complicado, não é saudável. Não é saudável. Tu não podes marcar um encontro e depois surgirem dois homens, três homens à procura da mesma pessoa.
0: Não pode.
1: Temos que...
0: E ela tem que se respeitar.
1: Tem que se respeitar, não é?
0: Tem que se respeitar.
1: Porque depois isto termina em tragédia.
0: Exatamente.
1: Os homens encontram-se ali e cada um tem suas emoções, não sabe como é que cada homem sabe
0: vai agir perante aquelas situações. O Raziano já lutou por causa de mulher, né?
1: Não.
0: Felizmente,
1: graças a Deus também não. E acredito que nunca vou fazer isso. Também porque eu não luto, eu não sou de lutar, seja por qual motivo.
0: Não luta por escolha ou não luta porque não sabe?
1: Não sei lutar também porque
0: é uma vantagem,
1: não,
0: né?
1: Faz sentido. Seja por qual motivo, não me vejo ali a lutar com alguém.
0: É uma vantagem não saber lutar, escapas de coisas, né?
1: É.
0: Exatamente. Vamos lá, o papo reto. Eu também não gosto de porrada, mas eu sei bater, eu sei lutar, mas não gosto. Nunca vai ouvir que me envolvi em porradas. Eu uso a mente, Raziano. A mente é maior arma que força, né?
1: É verdade.
0: Se você é um péssimo gestor de suas emoções, vai usar sempre a força. E a força sempre vai te fazer perder. A força vai te fazer perder sempre. Entende, Raziano?
1: É
0: por isso que o homem forte, Raziano, quando a mulher chega e começa a falar: ué, você não presta, blá, blá, blá. O que ele faz? Cala e olha para ela. Só isso, só. E retira-se, né? Estrategicamente, né?
1: É,
0: e retira-se. E volta depois, ela já calma, né? Conversa com ela.
1: Pois.
0: Amor, o que é que se passava consigo, afinal? Aquele ataque, qual era o problema? Já calmo, não, ok. Enquanto o outro, quando ela fala: cala-te, já vou, quero apanhar a área, que eu estou estressado. E aquele que entrou no carro, consequência, temos homens que capotam, outros vão dormir no bar, outros não sei. Por causa, são péssimos gestores das suas emoções. Mulher, quando grita, deixa ela gritar, ela desabafar, é a força dela. Entende, Raziano?
1: Exatamente.
0: Mulher pode falar palavras que pesam 100 quilos. Porque ela não tem força física. Mas a força da mulher reside na boca. Mulher pode criar AVC só com palavras. Falar palavras que te pesam a alma e você pegar trombose.
1: Exatamente.
0: E o homem não foi dado boca. O homem foi dado força física.
1: Uhum.
0: E ombros para proteger. Aquela força não é para bater. É para carregar bloco, construir uma casa e proteger a família, a mulher.
1: É.
0: Mas homens que são péssimos gestores das suas emoções usam essa força para espancar a mulher.
1: E nós dissemos como rádio: não à violência.
0: Não à violência.
1: Não à violência.
0: É porque você está a usar mal essa força que Deus te deu.
1: Vai carregar blocos.
0: Vai
1: lá,
0: carregar bloco.
1: Vai produzir arroz.
0: Leva enxada.
1: Sim, vai produzir mandioca, batata doce, não é?
0: Sim.
1: Coloca esta comida no mercado à venda e vai gerar dinheiro para si e riqueza, não é?
0: Vai ao ginásio para carregar ferro, vai treinar no ginásio para vir para espancar a mulher em casa.
1: Este é um psicopata, é um louco, não é? Este tipo de homem nós condenamos aqui como rádio, condenamos veementemente, não é, Anselmo?
0: Exatamente.
1: Este tipo de
0: veementemente
1: homem...
0: é o quê? Você falou uma palavra que não está no meu dicionário. Falou veementemente.
1: Veementemente.
0: Já ouvi também o Edson Macuaco a falar uma palavra, o rotumbante. Que português é esse rotumbante? Há um também que anda nos debates agora de barba. Como é que chama aquele? Fala um português que não é para moçambicanos. Como é que chama aquele?
1: Aquele fala.
0: Como é que nome, qual é o nome daquele jovem que participa em programas de debates?
1: Olha, nós não podemos participar dos debates.
0: Eu sempre que vejo mudo de canal.
1: É o doutor Régio Conrado.
0: Eu digo o seguinte.
1: Doutor Régio Conrado é um.
0: Não, eu digo. É assim, eu reconheço a inteligência que ele tem, mas ele não está a falar para moçambicanos. Aquele português não é para Moçambique.
1: Sim.
0: É para um grupo em Moçambique. Mas não é para moçambicanos, ok?
1: É verdade.
0: Aquele português. É, eu olho para mim como um comunicador aqui na rádio, né?
1: Uhum.
0: Eu posso falar um português mais pesado que este.
1: Pois.
0: Mas não é esse que eu emprego aqui, Raciado.
1: Sim, também não pode.
0: Porque
1: não
0: eu estou a falar com os meus irmãos moçambicanos.
1: Que estão em Guru, estão em Chibuti,
0: estão
1: lá no interior, não é?
0: Eu penso no nível acadêmico do meu pai, do meu irmão, do meu primo, do meu vizinho. Eu penso assim, entende, Raciado?
1: Nisso tens razão, Raciado.
0: Agora,
1: é
0: aquele cidadão vai às televisões para falar aquele português.
1: É.
0: Cara, ok, tá bom. Vamos
1: não,
0: vamos
1: fala,
0: ao papo
1: fala,
0: reto.
1: Fala, não, fala.
0: Ele merece um ovo podre na cara, né?

0: anos. Ainda espera mais o quê? Casa lá. É. Não estão a casar por quê? 87-000-9900. Vamos lá conversar. Repito, 87-000-9900. Temos alguém em linha,
1: sabes,
0: né?
1: Sabes qual é o meu maior sonho?
0: Não, Raziane.
1: É casar ainda jovem.
0: Casar ainda jovem? Estás com pressa assim, Raziane?
1: Sim, eu quero casar ainda jovem.
0: Com,
1: sabe porquê?
0: Com quantos anos?
1: É, muito antes dos 40. Eu tenho que casar.
0: O Raziano agora está com...
1: 35.
0: Tem 5 anos para casar?
1: Tenho. E acredito que nestes 5 anos eu vou casar.
0: É uma corrida essa, Raziano.
1: Não, sabes porquê? Eu não quero ver meus retratos daqui a 10 anos, 15 anos, 20 anos.
0: Por quê?
1: Ver meus retratos assim, tipo, casei velho e tal.
0: Não.
1: Nada contra isso, né? Existem pessoas, eu vejo ali casamentos em massa. Como é que casamentos
0: o
1: coletivos?
0: O Raziano quer casar. Casamento coletivo.
1: Sim.
0: O Raziano quer casar.
1: Quero, sim. Quero casar. É importante casar. É bonito, né? Ver casamento.
0: Mas por que quer casar, Raziano?
1: Quero casar porque eu sinto que minha parceira, merece algo um pouco mais, não é? Algo um pouco...
0: Exatamente.
1: Uma coisa um pouco mais grande, não é? Okay, e o casamento, okay. eu penso que casamento é um dos principais prêmios que um homem pode dar a uma mulher.
0: Ah, é?
1: É um dos principais presentes.
0: Ela,
1: né,
0: merece esse prêmio.
1: Ela merece ser honrada desta forma. Eu entendo.
0: Com casamento?
1: Com casamento, não é?
0: Ok, okay.
1: Casamento okay. É um momento de
0: a
1: honrar.
0: A sua corrida neste momento é casamento? Ou a sua prioridade, ou é uma meta também,
1: é assim,
0: né?
1: Anselmo, eu não estou numa corrida, não é?
0: Não, daqui a cinco anos.
1: Não podemos usar este termo, corrida, Não, eu não estou a correr.
0: Estás nesse fight.
1: Não estou também neste fight, mas tudo vai acontecer assim naturalmente.
0: Ok.
1: Tipo, daqui a 5 anos,
0: okay,
1: é uma meta que eu coloquei.
0: Que bom,
1: não
0: que
1: é?
0: Bom.
1: Antes dos 40 e vai ser muito bom, não é?
0: Exatamente.
1: Temos que honrar nossas mulheres, nossas parceiras.
0: Isso é verdade, concordo.
1: Ela ao altar. Tal,
0: concordo.
1: E viveres uma vida altamente feliz, não é?
0: Exatamente.
1: É? Okay?
0: Mas casamento não é felicidade, tá bom?
1: Depende do casamento,
0: né? Se você casa para ser feliz, você se enganou.
1: Não, Anselmo, depende do casamento.
0: Raziano,
1: há casamentos?
0: Procura uma parceira que te complete para ser feliz. Não é o casamento que vai te trazer felicidade,
1: sim,
0: não.
1: Mas é nesse sentido,
0: se
1: né?
0: Se você olha para o casamento como felicidade, está enganado, Raziano.
1: É nesse sentido.
0: Vai entrar num buraco.
1: Não, é nesse sentido. Parceira que me traz felicidade, parceira que no casamento também vou ser cada vez mais feliz.
0: Casamento não traz felicidade para ninguém. Eu já ouvi um amigo falar assim... E eu preciso de uma mulher casar com ela para ter sexo todos os dias.
1: Não, este
0: sabia que o casado é a pessoa que tem menos sexo, sabe disso, né?
1: Este amigo está enganado.
0: Casamento, agora você está a ouvir...
1: Felicidade, sexo não traz felicidade.
0: Eu estou a ouvir de si também, quero casar para ser feliz.
1: Eu não disse exatamente que quero casar para ser feliz.
0: O Raziano disse o quê?
1: Eu disse, honra a sua mulher, honra a sua amada, dá-lhe um casamento, casam, sejam felizes. É um momento especial, é um momento bonito para qualquer ser humano, casamento, okay, tal... Okay. Te imaginas tu a subir lá no altar, ela a subir no altar, naquele tapete vermelho, tu lá à espera, sim, com aquela ansiedade, de um bom terno, um fato daqueles. Estás a perceber? É um momento para celebrar, é um momento que faz parte da vida, um momento muito bom, que eu aprecio e eu vou também entrar neste.
0: É bom, Raziano,
1: é bom,
0: sonho de um jovem, é bom isso. Sim. Mas uma coisa, um conselho que eu dou, Raziano e outros jovens que pretendem casar. Primeiro organizem-se. Jovem que está acompanhando o programa, pretende casar, primeiro organiza-se. O que é organizar-se? Organizar-se é o que é? É primeiro formar-se, compra, tem independência financeira e tem a sua própria casa.
1: Exatamente.
0: Ok? Não digo que não podes fazer isso com uma mulher, mas procura ter antes de ter a mulher. Porque fazer isso com mulher, e principalmente que homens que se juntam com uma mulher que já tem terreno, é o pior investimento. Vai ter AVC. Cuidado com isso.
1: Eu vou perguntar aqui às mulheres. A nossa linha já está aberta. 87-000-9900. Mulheres, é verdade o que o Anselmo aqui acaba de dizer? Ele fala de AVC,
0: pergunta,
1: é verdade?
0: Pergunta. Agora é a primeira receita. Organiza-te financeiramente... melhora seu nível, as suas habilidades.
1: Nisso eu concordo com
0: você. Sua fonte de renda, melhora a sua fonte de renda, melhora também a habitação, procura habitação, compra um terreno, construa sua casinha, depois pode ir ter com filha de dono, né?
1: Nisso eu concordo com
0: você. Porque nós é que carregamos a mulher e trazemos. Quando invertemos, alguma coisa não vai soar bem no casamento. Quando é o homem, ele vem cada mulher. Quando é o homem, ele construindo terreno.

0: da mulher, quando invertemos alguma coisa, sempre vai surgir um barulho. Por isso eu aconselho o Raziano, quer casar, primeiro identifica se essa mulher é essa mesmo que me... Porque mulher tem que trazer... Mulher é o termômetro de paz numa família. É termômetro de paz para um homem. Se uma mulher não te traz paz, não é a certa. A mulher sai desse barulho.
1: A mulher é o pilar de uma família.
0: Não é pilar. Ela é o termômetro de uma família. Se a família está boa ou não, depende da mulher.
1: Exatamente.
0: Mulher é a temperatura do homem. É o termômetro da família. Se uma mulher não te traz paz, não adianta, Raziano.
1: É preciso saber escolher, não é? É preciso saber escolher.
0: Vamos lá atender os ouvintes, por favor. Alô, boa tarde.
2: Boa tarde.
0: Boa tarde, tudo bem?
2: Estou ótimo, não sei desse lado.
0: Aqui está controlado. Qual é o seu nome e o bairro?
2: Meu nome é Juvencio, concretamente na cidade de Nampula, no bairro de Piloto.
0: Juvencio, no bairro Piloto, em Nampula. O Juvencio é casado?
2: Não sou. Apenas tenho 17 anos.
0: Tem 17 anos?
1: Ainda então, é adolescente.
2: No que diz respeito a esse tema aí, eu acho que o que traz felicidade é um relacionamento. Não é só casamento, mas sim dinheiro.
0: O dinheiro traz felicidade?
2: Ah, claro. Se tu não tens dinheiro, não case.
0: O dinheiro traz felicidade. É isso que você disse agora.
2: Yeah. É que praticamente...
0: Oh, perdi. Está aí outro desviado, Raziano. Dinheiro traz felicidade. Dinheiro é uma ferramenta, Raziano, que vai te ajudar a comprar carro, vai te ajudar a comprar comida, vai te ajudar a construir casa. Não é condição para felicidade, dinheiro. Exato. É por isso que temos pessoas que moram de AVC por causa do apego, por causa da vaidade. É o que matou Salomão. Alô?
3: Alô?
0: Alô, tudo bem?
3: Tô bem, como está, Marcelo?
0: Aqui está controlado. Qual é o seu nome e o bairro?
3: Ah, é...
0: Alô?
1: Estamos a lhe ouvir com dificuldades.
3: Emerson, Nampula.
0: Emerson, em Nampula, é isso?
3: Sim.
0: Emerson, vamos lá falar de casamento. Por que que os jovens hoje em dia não casam? Estamos a ver muitos casais, 10, 15 anos, não estão a casar. Por quê?
3: Tema.
0: Não percebi?
3: Não entrei de lado para fazer esse tema. É um tema que bastante.
1: Estamos a ouvir com dificuldade.
0: Estamos, né, a ouvir com muita dificuldade, por favor. Vamos ouvir com muita dificuldade. 87-000-9900, caro ouvinte, liga aí. Estamos a falar deixa ausência. As pessoas estão a viver, já não estão a casar. Por quê? O que é que está a falhar?
1: Ficam muito tempo juntos, fazem filhos, fazem tudo, envelhecem juntos e não casam. O que é que está a acontecer? Boa tarde.
0: É a Teusa.
1: Alô, boa tarde. Boa tarde, seu nome, de onde é que nos fala? Peço para elevar um pouco o volume da sua, a tonalidade da sua voz, que é para termos uma comunicação sã e saudável.
4: Boa tarde.
1: Boa tarde.
0: Como está a Teusa?
4: Estou bem, não sei.
0: Está a falar muito baixo, Teusa.
1: Pedimos para que eleve um pouco a tonalidade da sua voz, para termos uma comunicação sã. Prontos. Ligue para nós, o nosso número mantém-se à sua disposição, 87-000-9900. Temos a indicação de termos o próximo ouvinte. Muito boa tarde.
3: Sim.
1: Boa tarde. Muito boa tarde, caro ouvinte. Está tudo bem, graças a Deus. E desse lado?
3: Yeah, aqui também está tudo bem, graças a Deus.
1: Qual é o seu nome? De onde é que nos fala?
3: Ainda de novo, Emerson, em Nampula.
1: Nampula, ok, vamos lá. Qual é a sua opinião? Muitas mulheres, muitos homens, hoje em dia jovens, ficam muitos anos, fazem filhos, fazem tudo e não se casam. Passam 5, 10, 15 anos. O que é que estará a acontecer?
3: Isso depende do comportamento de um casal, de outro casal, né? De uma relação para outra relação. Estava entrando na rádio por debater o tema passado que se diz sobre órgãos, né?
1: Sobre o quê?
3: Órgãos genitais.
1: Ok.
0: Ok, já está ultrapassado. Agora estamos a falar de casamento, meu caro.
3: Não sei, mas queria debater só um.
0: Não, senão vamos desviar o foco. Por favor, por favor. senão vamos sair, vamos queimar tempo a discutir outro assunto já, enquanto...
1: E já estamos acima do tempo,
0: a ver,
1: não é?
0: O tempo também, né?
1: Vamos lá atender o Peixe Miúdo, que nos fala a partir daqui da cidade de Nampula. Peixe Miúdo, muito boa tarde. Olá, Peixe Miúdo.
0: Alô, Peixe Miúdo. Hoje acho que virou tubarão, peixe. Peixe Miúdo, alô, boa tarde. Oh, não estamos a ouvir nada.
1: Mas também esse nome de Peixe Miúdo...
0: É porque é um peixinho, né? Parece uma gumba até. Alô, boa tarde.
5: Alô, boa tarde.
0: Baixa o volume do seu rádio, por favor. É complicado, né? Ao ligar, neste caso, a rádio, caro ouvinte, baixa o volume do seu receptor, ok? Vamos lá atender o penúltimo ouvinte. Alô, boa tarde.
6: Boa tarde.
0: Boa tarde. Seu nome e seu bairro?
6: Meu nome é só Sábado, Gabriel Chico, falo de cidade da Beira.
0: Ah, este é o Sábado.
6: Sim, sim, só eu que mandei mensagem, obrigado.
0: Mas, senhor Sábado, hoje é sexta.
1: Hoje é sexta-feira.
0: Ligou para quê? Hoje é sexta, senhor Sábado.
6: Ainda falta mais de um dia.
0: Ainda falta, senhor Sábado.
1: A esposa está a lhe rir lá do outro lado. Ouvi uma risada da esposa.
0: Mas como está, senhor Sábado?
6: Eu também.
0: Que bom ouvir isso. É casado, né?
6: Sim, sim, sou casado.
0: Oficialmente?
6: Sim, sim.
0: Tem anel no dedo?
6: Não.
0: Agora, como é que casado oficialmente não tem anel? Ok. Oh, fugiu aí o senhor Sábado. Ele diz que é casado oficialmente, mas não tem anel. Vamos atender o último ouvinte para fecharmos este bloco. Alô, boa tarde.
7: Alô, boa tarde.
0: Boa tarde, Peixe Miúdo. Não estávamos a ouvir nada.
7: Ah, o problema é vosso. Vocês dizem que são técnicos, mas nem está aí.
0: Fica calmo, Peixe Miúdo. O que aconteceu já? Porquê que já não há...
7: Mas como é que está... Eu atendi o telefone. Tu não estavas a falar no ar.
0: Não estávamos a ouvir nada. Ok, mas vamos lá. Peixe Miúdo, como está de saúde?
7: Portanto, em termos de saúde, estou bem, mas não economicamente. Em termos de saúde.
0: A vida vai melhorar, não se preocupe, tá bom? Vai melhorar.
7: Os bandidos também levaram uma outra escola, roubaram a minha moto.
0: Epa, isso é mau. Isso é mau.
7: Você começa a contar de 5, alguém vai devolver para 0.
0: Para 0. Opa, isso é mau. Sinto muito, Peixe Miúdo. Mas a vida continua. A vida continua, tá bom?
7: Já, a vida continua. Ele vai piorar ser pobre e eu também. Uhum. Ele roubou ontem e até roubou antes de ontem, até ontem já comprei outra moto.
0: Opa, isso tá a ver,
7: ele
0: né?
7: Ele é que vai virar pobre.
0: Opa, isso, sinto muito, Peixe Miúdo, sinto muito. Mas em todo caso...
7: Pois, indo ao tema, uhum. fica no ar.
0: Okay.
7: Mano Raziano, fica no ar com o Mano Anselmo aí.
1: Exatamente, eu estou aqui.
7: É assim, para a pessoa que não vai ao sítio onde acontecem os atos, pode responder positivamente ou negativamente. Por quê? Porque eu estou a trazer isso. Estamos a ir no tema do casamento. Nós, na província de Nampula, temos casamentos tradicionais. Ontem, nós vamos pedir casamento lá em casa da nossa esposa.
0: Uhum.
7: Não lá no registro. Então, por que não, as pessoas não estão a acatar lá, não vão em massa lá no registro, que é um casamento oficial que o governo conhece, porque o nosso país não facilita os processos, é muito caro. No outro contexto, não traz campanhas ou sensibilizações para os nossos jovens ou os nossos pais, maridos, para ir lá no registro. Mas muitas pessoas percebem que vai ser pedir casamento, aquele casamento tradicional, é tudo. E por falar que ir no registro, ir casar oficialmente e casar mesmo tradicional, mil vezes casar tradicional, porque você fica muitos anos.
0: Ok.
7: Percebe isso?
0: Percebo.
7: Permita-me, mano Raziano, usar mais 5 minutos. Peço para tirarem isso na vossa cabeça, na vossa mente,
0: okay.
7: Que macua cai de desinformações.
1: Ok.
7: Eu, desde as 6 até agora, estou a escutar a rádio.
0: Uhum.
7: Tirar isso na vossa mente, que macua cai muito nas desinformações. Macua não cai na desinformação. Por quê? Porque quando dizem que a cólera não é desinformação, quando você lança lixo na sua casa, está a provocar o quê? Quer apanhar o quê? Então, tem um rio lá em Namiti, com que aquela toda água negra cai lá no rio. Uhum. E aquela água, quem bebe a população, vai provocar o quê? Quando um hospital diz que vamos lá prevenir a malária, o próprio hospital não tem rede. É para o quê? Tem que puxar a mente. O próprio hospital não tem rede. E o próprio hospital, o próprio enfermeiro, é que vai dizer que vamos prevenir a malária.
5: Okay.
7: Então temos que controlar também as nossas palavras. Macua nunca vai cair na desinformação. E estamos a falar, a nossa história está envolvida com magia. Eu não estou a acreditar também que há enterramento de órgãos genitais. Não acredito porque o meu território não desapareceu. Não sei do Manoel Selmo. Então, como o meu território não desapareceu, ainda não acredito. Mas tem que saber que a própria nossa história, para sair aqui os portugueses, usamos a magia negra. Alguém, os nossos antepassados, se transformavam em murmuxé, em mata, em animal, não sei o quê, em abelha. Então, está lá envolvido também a magia negra. Acredita que à noite há quem voa. Até agora, vou perguntar ao Mano Anselmo, por que acredita que Deus existe? Não viu, nunca viu. Então, não podemos falar aqui a medicina e magia. Estás a falar com uma coisa de magia. Mas sim, sei que vocês são comunicadores, têm que amainar com os ânimos, mas acreditam lá que a magia existe.
5: Peixe miúdo.
7: Obrigado, Tiago, que tenha um bom final de semana. Mas okay. As mulheres nos enganam que o sexta-feira é dia do homem. Mas quando também chega sexta-feira, querem tomar cabanga. Tchau.
5: Okay.
1: Obrigado, Peixe Miúdo. Okay. É verdade.
5: Ele estava a desabafar,
1: aqui,
5: né?
1: Estava a desabafar. Peixe Miúdo é sempre com contribuições bastante, bastante ricas aqui no programa 99 Loucuras. Ok, Anselmo, é momento
5: de conversarmos
1: um pouco,
5: antes,
1: não é?
5: Antes mesmo, nós não falámos que a província de Nampula, os Macuas, nós colocamos a situação de desaparecimento dos órgãos genitais. Que na zona norte, principalmente...
1: Em Nampula.
5: Exatamente. Aconteceu isso, essa desinformação. Né? E o Raziano disse, os sociólogos deviam fazer um trabalho, principalmente na zona norte.
1: Exatamente.
5: Porque muitas vezes boatos parece que pegam muito lá.
1: Sim.
5: Acontece muito lá.
1: É verdade.
5: E a situação da cólera, por exemplo, que os agentes são expulsos, agora tem essa
1: são
5: situação.
1: São mortos.
5: Exatamente. E agora tem essa de
1: encolhimento de órgãos genitais.
5: Exatamente, muita coisa. E o Peixe Miúdo falou muita coisa, de que até os colonos saíram de Moçambique devido à magia negra. Não entendi bem essa parte. Mas, em todo caso, muito obrigado. É a opinião dele, eu respeito, né? A opinião é opinião, eu respeito, ok? Obrigado aí, Peixe Miúdo. Um abraço.
1: Ah, também porque estamos num país de expressão.
5: Exatamente.
1: Num país democrático, não é?
5: Exatamente.
1: Há aqui liberdade de expressão. Cada um tem sua opinião.
5: Opinião.
1: E temos que respeitar isto. É constitucional.
5: Agora, o declínio dos casamentos que nós estamos a falar. Por que já estão a assumir casamentos? Há muitos jovens, outros já viverem sozinhos, outros já viverem juntos, têm filhos muitos anos e não optam pelo casamento. A resposta é simples. A mudança do estilo de vida. O declínio nos casamentos formais deve-se principalmente a mudanças culturais e econômicos, com jovens a preferir coabitar ou morar juntos, a união oficial adiando o parcamento ou evitando o compromisso devido à independência financeira, foco na carreira e custos elevados da cerimônia, por exemplo, né? O medo do divórcio e modelos familiares falhos também contribuem. Resumindo, caro ouvinte, em 2, 3, 4, 5 pontos aqui, diria o seguinte. Mudança de prioridade de coabitação, a independência feminina e econômica, casamento tardia, medo do divórcio, altos custos, por exemplo, do próprio casamento. Quando você pede uma mulher em casamento, vai te falar do casamento que vem do vestido que vem da China ou da Índia, do salão que está 200, 300 mil. Os jovens adiam, preferem viver, usar esse dinheiro para construir e comprar um carro, não sei o quê. Os altos custos e a nova dinâmica também de relacionamentos. A jovem hoje, por exemplo, um está em Cabo Delgado, outro está em Maputo, são casais, então, cada um está a produzir aqui, outro produz lá. A dinâmica do casamento, de fazer família. Resumindo, é isso. Por isso que tende-se a diminuir o casamento formal no nosso país, ou no mundo até.
0: Há muita mulher a ver sozinho, há muito homem a ver sozinho, há jovens também a optarem pelo trabalho, mas são casadas, se avistam só finais de semana. A dinâmica da vida é que traz praticamente esses desafios.
1: Cumprimentos.
0: É como não saber.
1: É verdade.
0: Ok, vamos embora.
1: Então, malta jovem que vai sair hoje, sexta-feira, daqui a pouco, muita malta já começa a gritar, curte um pouco, não é? Diz, é mais simples. É preciso levar menos um preservativo. Pode fazer um.

Pois bem, muito boa tarde, boa tarde, boa tarde a todos, incansavelmente, boa tarde, boa tarde, boa tarde, feliz sexta-feira. É sexta-feira, tem muita passada, muitos amigos e mais alguma coisa por aí que não vale a pena aqui mencionar. Mas é sexta-feira, muito, mas muito, muito, muito boa tarde a todos. Sejam bem-vindos a mais uma edição do programa Rebola 9 na tua rádio 99 FM, comigo Arsênio Lima. E juntos vamos caminhar até às 17 horas, ok? Hoje é dia 15 de maio para o ano de 2026. Já estamos a caminhar quase a metade do ano. Olha, há pouco tempo ainda era janeiro. Há pouco tempo ainda era dezembro, ok? E vê só onde estamos. Vê só onde estamos. Já estamos quase a meio do ano, caro ouvinte. Há muita coisa, obviamente, que acontece nas nossas vidas, há muita coisa que está a acontecer e, principalmente, existem alguns planos que até hoje só ficaram na planificação e não saiu. Daí não saiu. Todos nós temos planos bonitos, lindos, maravilha,

0: Vamos lá avançar. Ah, é porque o meu vizinho. Ah, é porque a minha mulher. Ah, é porque aquele está a me enfeitiçar. Ah, é porque... É. Caros ouvintes, vamos pôr a mão na consciência. É muito mais fácil culpar alguém do que a si mesmo. Quando apontamos o dedo a alguém, esquecemos quantos apontam para nós. É muito fácil criticar, é muito fácil apontar o dedo, mas esquecemos que existem cerca de 3 dedos apontando para nós. Ninguém é perfeito, obviamente, mas precisamos seguir em frente, ok? É sexta-feira, vamos brincar da melhor forma, vamos conversar da melhor forma, vamos simplesmente nos divertir nas ondas da Rádio 99 FM, ok? Hoje temos o Top Urban e o Top Dance. Já sabes, sopinha musical para cada um dos dois. Vamos nos agitar de alguma forma, ok? E eu quero começar exatamente... Espera aí, deixa passar a vinheta primeiro.
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Pop, Moz, Amapiano e mais. Exatamente, vamos começar assim, de forma calma, pouco a pouco vamos subindo. Atenção, olha, quero dizer que Drake já lançou o seu esperado álbum, ok? Já existem músicas aí a circular nas plataformas digitais, então fica atento que nós também vamos passar aqui uma das suas mais recentes músicas, ok? Estás ligado ao Top Urban na tua rádio 99 FM. Uma vez mais, o meu nome é Arsênio Lima e juntos vamos brincar musicalmente e também vamos falar sobre tecnologia daqui a pouco. Vamos à música!

0: Pois é, senhoras e senhores, demos uma pequena temperada ao Top Urban de hoje, então prepare-se para ouvir música boa, simplesmente, ok? Senhoras e senhores, incansavelmente, boa tarde a todos!
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2: Pois bem, então inicia assim a nossa sexta-feira aqui no programa Rebola 9. Vamos rebolar mesmo, rebolar, até conhecer a lista das 10 mais do Top Urban, ok? No Top Urban existe uma mistura de dancehall, existe uma mistura de R&B, hip-hop, rap. Prontos, e nós também fizemos aqui o nosso tempero, né? A moda Arsênio Lima, tá bom? São 14 horas e 22 minutos. O que é que vai acontecer neste maio de 2026 referente a eventos? Hein? Começamos com este evento do Why Not, ok? No Why Not, e assim é que é. Why Not apresenta no dia 30 de maio, vai calhar um sábado, 30 de maio, Why Not apresenta Pool Party, alusivo ao aniversário da Ilka Melodies, ok? Ilka Melodies, que tem excelentes músicas, boa voz, boa performance, do nada ela apareceu e do nada já está a dar de fazer em termos musicais. Está de parabéns a menina, ok? E ela completa anos este dia 30 de maio. E o restaurante bar, Why Not, apresenta aí Pool Party alusivo ao seu aniversário no dia 30 de maio às 14 horas, ok? 16 Neto apresenta acústico com António Marcos, ok? Dia 27 às 19 horas, ok? 16 Neto apresenta aí acústico ao vivo com António Marcos, dia 27 às 19 horas. Agora, show beneficente, mais um show beneficente. Parece que Arnaldo Manhice tem rodado muito em shows beneficentes, mesmo no sentido de ajudar o povo moçambicano que sofreu e tem sofrido com estas enxurradas que têm acontecido no nosso país, e está mais dedicado às escolas do nosso país, às escolas mais necessitadas também. Então ele está aqui com mais um show beneficente a acontecer no dia 16 de maio às 18 horas. Artistas que estarão envolvidos, além do próprio Arnaldo Manhice, Helio Beats, Roberto Chitsonzo, Wakambuli Natural Makwakwa, Xavier Machiana e também o Mr. Avalanche, ok? O local é exatamente na Associação dos Músicos Moçambicanos. Tudo tens de fazer é chegar lá com um kit de material escolar, seja cadernos e canetas, ok? Dia 30 de maio é para fazer história, ok? Na Galeria de Maputo, show do Clayton David, ok? É para fazer história. Convidados: Hernani da Silva, Helio Beats, El Puto, Stefania Lionel, Bander e também o Denilson, ok? Estarão lá e obviamente acredito que, se és fã, também estarás lá na Galeria de Maputo no dia 30 de maio, tá bom? Ok, continuando. Bem, segunda eliminatória do Moslem na Beira, ok? Não é Moslem, é Sofala Slam, ok? Segunda eliminatória acontecer no Centro Cultural Português, na Beira, no bairro do Sheimit, né? Sheimit, próximo da muralha, no dia 30 de maio, às 15 horas. Open Mic, Stand-Up Comedy, música e dança farão parte deste grande evento. A poesia tem poder, pois tem. Ok, welcome to Maganja. Aí uma grande festa no MMP, aliás, MM Pub, no dia 1 de junho, às 19 horas, ok? Alusivo ao Dia da Vila. Welcome to Maganja. Convidados: Luki. Até agora é o que está aqui, né? Provavelmente podem surgir outros convidados, mas até agora a convidada especial é mesmo a Luki, tá bom? Continuando, porque tem mais, deixa cá ver, isto aqui aconteceu ontem. Yolanda Cacana. Ok, no dia 15 de maio, que é exatamente hoje, ok? 15 de maio, Mauro Flo estará no Muiangas da cidade, isto em Chimoio, concretamente em Manica, tá bom? Muiangas da cidade, às 18 horas, ok? Vamos continuar. A Feira do Disco e do Livro acontecer neste sábado, dia 16 de maio, ok? Das 10 às das 10 às 20, ok? Aliás, vai acontecer no dia 16 e dia 26 de maio, ok? 16 e 26 de maio, das 10 às 20 horas, no Júpiter, ok? Na Avenida Francisco Manhanga, cidade da Matola, ok? Feira do Disco e do Livro. After Work com DJ AD, exatamente hoje no CAIS 66, ok? After Work. Exatamente, CAIS 66, Complexo Coconuts, Avenida da Marginal, ok? 1982, restaurante Bar e Lounge apresenta para o dia de... quando é que é isto mesmo? Karaoke Night com Miranda, Miranda dos Santos, hoje exatamente às 19 horas, ok? O restaurante 1982 está na Avenida Dom Alexandre, número 67, bairro das Maotas. E para finalizar, deixa cá ver. Ok, dia 15. Ok, música ao vivo no restaurante Escorpião. Uau, Escorpião! Ok, tá bom. Restaurante Escorpião apresenta aí música ao vivo com Alex Martin e Ivete, ok? Alex Martin e Ivete. O restaurante Escorpião está na Avenida 25 de Setembro, ok? Rua Timor-Leste, recinto da Feira Popular, ok? Bem, caros ouvintes, são exatamente 14 horas e 31 minutinhos.
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0: Bem, caros ouvintes, são 14 horas e 31 minutos, como já tinha dito. Quero mandar um forte abraço a quem nos acompanha de longe ou de perto, a todos que estão sintonizados à nossa frequência. Vai o nosso fortíssimo abraço. Obrigado mesmo de coração. Obrigado, obrigado, obrigado, obrigado, obrigado. Bem, para que fiques a saber, olha onde é que está esta informação, onde é que está esta informação, meu Deus. Ok. Bem, caros ouvintes, agora sim entramos para o mundo digital e vamos então pensar fora da caixa, out of the box, né? Bem, caros ouvintes, nós temos falado diariamente e atualmente temos falado mais sobre deepfakes e fake news. Inteligência artificial não fica de fora porque está realmente associada, está acompanhada. Não é possível falarmos de deepfakes sem falarmos de inteligência artificial. E olha, a inteligência artificial, caros ouvintes, nos dias de hoje, está do jeito como está avançada, nós temos de, ultimamente, olhar para tudo e desconfiar. Tudo que nós vemos, seja imagem, seja vídeo, seja conteúdo digital, nós temos sempre de prestar atenção. Facilmente, os deepfakes e fake news, assim é que é, são usadas muitas das vezes para distrair, são usadas muitas das vezes para gerar confusão, gerar conflitos, né? E as pessoas que fazem isso, obviamente, ganham de alguma forma com a quantidade de visualizações, partilhas e muito mais. Entretanto, existe o lado bom da coisa, pois através dos deepfakes é possível, por exemplo, é usado em filmes, muita coisa que você vê em filmes de ficção científica, ou a maior parte deles, são usados deepfakes, mas você nem percebe. Talvez a expressão deepfake já te leva para uma coisa negativa, não é? Então, talvez seja por isso. Mas existe também o lado bom, ok? E através deste avanço da inteligência artificial, caros ouvintes, e dos deepfakes, é possível fazer muita coisa nos dias de hoje, ok? É possível fazer muita coisa nos dias de hoje. É possível pegar um texto e criar uma imagem, é possível pegar numa imagem e da imagem fazer um vídeo, é possível fazer... E já entrando para o nosso tema de hoje, é possível também criar avatares seus, clones seus, ok? É possível o Arsênio criar um clone artificial, ok? 100% igual a mim. E através dele, eu criar conteúdos para as redes sociais, ok? Com a minha própria fala, próprios gestos, seja expressão facial, seja expressão através de gestos, todos os movimentos meus são copiados através da inteligência artificial, ok? É um deepfake, tá bom? Então, tudo isto é possível atualmente. E onde é que nós queremos chegar com isto, caros ouvintes? Imagina então se o teu influencer, muitos de nós, ou alguns de nós, seguem alguns influenciadores digitais, ok? Muitos de nós, ou alguns, seguem influenciadores digitais. Mas o mesmo influenciador digital, imagina se o teu influencer favorito fosse uma IA, ou ele usasse uma inteligência artificial para criar vídeos perfeitos, sem mesmo sair de casa. Continuarias a seguir ou sentirias que foste enganado? Imagina, eu, Arsênio Lima, você me segue nas minhas redes sociais, assiste o meu conteúdo em termos de vídeos, ok? Eu estou sempre a postar vídeos e tu me segues. Mas na verdade, com o uso, com o avanço destas tecnologias, eu não preciso necessariamente estar ali. Eu crio um avatar meu, um clone meu, e através de texto digo o que que o meu avatar deve falar nas minhas redes sociais, seja TikTok, YouTube, seja lá onde for, ok? Vamos supor que você, caro ouvinte, segue um influencer nessa altura, ou segue alguém que está sempre com conteúdo nas suas redes. Mas imagina que esse não é exatamente a pessoa, é o seu clone e é comandado pelo próprio influencer. Deixas de seguir este influencer por achar que foste enganado ou continuas a seguir por conta do seu conteúdo? Ok? É simples a pergunta. E nós vamos conversar sobre isso durante as chamadas, ok? Imagina que aquela pessoa que tu segues não é a pessoa real, mas sim um clone da mesma pessoa gerada por inteligência artificial. E isto, caros ouvintes, não é uma coisa de outro mundo. Já é possível fazer isso atualmente. E olha, muita gente faz, ok? A partir do momento que tu sabes que, afinal de contas, o que eu estou a seguir é um avatar desta pessoa, aliás, é um clone artificial desta pessoa, ok? Aliás, falar de avatar e falar de clone acaba sendo até a mesma coisa, né? Ok? Neste contexto, tá bom? Então, deixas de seguir esta pessoa por achares que foste enganada durante muito tempo ou continuas a segui-lo por conta dos seus conteúdos? É uma pergunta simples, mas eu mesmo assim gostaria de ouvir o seu parecer, ok? 87000-9900, podes enviar a mensagem para este número, podes enviar o WhatsApp e daqui a pouco eu vou abrir a linha, ok? Por agora, vamos continuar com sons referente ao Top Urban, ok? Espero que a tua tarde esteja a ser simplesmente maravilhosa, amplamente gostosa, né? Tem de ser. É sexta-feira, mas também temos de colocar a mão na consciência. Nunca se esqueça de colocar a mão na consciência, tá bom? Ok, pronto. O que vamos ouvir a seguir é realmente a nova música, uma das novas músicas do Drake. O título é Slap the City, ok? Ele já começou a lançar as músicas, pelo menos se entrares nas plataformas como YouTube, poderás ver pelo menos alguns vídeos, outros são apenas a imagem, mas com áudio, então poderás ouvir algumas músicas do Drake novas, depois de tanto tempo que ele fez, vamos lá, criou um cenário de ansiedade, todo mundo estava ansioso em que ele lançasse o álbum. Ele algumas vezes alterou a data de lançamento do mesmo álbum, mas aí está, ele já começou a disponibilizar, pelo menos nas plataformas digitais.
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Pois bem, caros ouvintes, esta música pertence ao Chris Brown, ok? E faz parte do seu mais recente trabalho, ok? Chris Brown. Bem, caros ouvintes, falar sobre Chris Brown é praticamente muita coisa, né? Vamos tentar falar um pouco sobre ele. Atenção que no dia 8 de maio deste ano, ele lançou o seu mais recente álbum intitulado Brown, composto por cerca de 27 músicas. O álbum conta com a participação de artistas de peso como Asha, Glorilla, Vybz Kartel, Bryson Tiller e também Sexy Red, tá bom? Vendas estimativas da It's Daily Double apontam para uma estreia de cerca de 70 mil unidades vendidas na primeira semana nos Estados Unidos da América, ok? Dividindo a opinião de fãs que esperavam números mais altos. Até eu esperava um pouco mais. O Chris Brown não conseguiu, nesta primeira semana, vender bem. Pois é, bem, não conseguiu. Bem, também existe uma revista de música conceituada no país que deu nota extremamente baixa para o novo álbum do Chris Brown. Estamos a falar de 1.3, ou seja, de 1 a 10 deu 1.3 e diz que este álbum é, vamos lá, uma droga. Embora não foi essa a expressão. Só não posso dizer aqui, mas considera essa revista conceituada da música, considerou o álbum de Chris Brown uma droga. Vamos assim dizer. Chris Brown respondeu irritado através do seu Instagram Stories, dizendo em tom de deboche e furioso, ele declarou o seguinte: se não é meu fã, não quero que ouça as minhas drogas, ok? Vá ouvir a Zara Larsson ou outra pessoa. E a gente fica assim, por que ele está a dizer vai ouvir a Zara Larsson? Por que está a dizer isso? Por que está a dizer vai ouvir a outra cantora, não ouça a mim? Não era mais fácil dizer vai ouvir outros cantores? Mas está a dizer vai ouvir a Zara Larsson ou outra pessoa. Já começam os grandes ataques, né, na arena musical. Esse ataque direcionado à cantora sueca Zara Larsson deve-se ao fato de ela ter criticado publicamente como a indústria e o público normalizam os comportamentos agressivos e abusivos do Chris Brown. Pronto, já sabemos. Por que ele diz ouçam Zara Larsson? Porque simplesmente a Zara Larsson critica publicamente a forma como a indústria musical e o público normalizam os comportamentos agressivos e abusivos do Chris Brown. Olha, para si que é fã, eu sei que o que importa é a música, entretanto o comportamento do Chris Brown já é de longas datas agressivo e abusivo, ok? Sem contar que também, saindo um pouco, o Chris Brown sofreu alguns atentados em sua casa, tentativa de roubo, né? E não é a primeira vez na sua mansão. A primeira tentativa foi no dia 13 de maio, onde um homem saltou a vedação e tentou atear fogo dentro da própria propriedade. Após ser libertado sob fiança, regressou na manhã seguinte e foi algemado. Vê só, ele tentou colocar fogo dentro da propriedade do Chris Brown, pagou fiança para sair da cadeia, ok? E no dia seguinte volta para lá, para o local do crime. É muita, muita, muita brincadeira, ok? No início de maio, as autoridades também investigaram um tiroteio à porta da mesma residência. Esta casa aqui é complicada, precisa de uma sessão de descarrego, né?
Uma discussão na rua fez com que um segurança disparasse uma arma de projéteis de plástico contra o carro de uma mulher. O segurança foi despedido. Chris Brown não estava em casa em nenhum dos incidentes. Agora, no final de abril, Chris Brown celebrou o nascimento do seu quarto filho, fruto da sua relação atual com a sua namorada Jada Wallace, ok? E também está aí em uma grande turnê para grandes espetáculos musicais. São 14 horas e 57 minutos. Vamos ouvir a última música, ou seja, uma das últimas e mais recentes músicas do Ludacris, ok? Caros ouvintes, Pull Over, encosta aí.

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0: Pois bem, caros ouvintes, cá estamos mais uma vez aqui consigo. São exatamente 15 horas e 4 minutos, incansavelmente. Boa tarde, boa tarde, boa tarde. Boa tarde a quem nos acompanha a partir aí de Xai Xai, na frequência 95.0, Inhambane 96.0, Beira 89.3, Tete 95.0, 97.3 para Nampula, Pemba com 99.5. Olha, a todos, por favor, recebam o meu mais caloroso abraço digital, virtual, artificial, deep, so deep. Ai, ai, ai. Bem, 87-000-9900 é o momento em que podes ligar para nós e conversarmos acerca da minha questão do dia. Quanto a SMS, ainda não tenho nada por aqui, ok? Ainda não tenho nada. Boa tarde, Mano Lima. Raustina, continuaria seguindo desde que o conteúdo não esteja a prejudicar ou ferir alguém. Ok, está certo. Ok, o que importa para Raustina é o conteúdo. Pronto. Se é uma IA ou não, não importa, desde que o conteúdo seja realmente interessante. Ok, muito boa tarde. Gosto do programa. Aqui quem fala é Isabel, da Cerâmica. Peço para ouvir a música Dali Louca, ok? Com o título Oio Machaca. Ok, está certo. Quem mais? Vamos lá, boa tarde. Mando cumprimento para António, Maria, Momed, Manuel, Laurinda, Milk. E peço música, tá bom? Ok. Vamos lá, ninguém quer comentar sobre o meu tema. 87-000-9900 pode também ligar para nós e vamos conversar, tá bom? É claro que existem alguns lados nisto, né? Em termos de perspectiva, tá bom? Algumas perspectivas defendem que as redes sociais devem ser reais, ok? Para alguns, as redes sociais devem ser reais, tá bom? Ver um vídeo gerado por inteligência artificial e sem aviso é mentira e manipulação. Se a imagem é falsa, a ligação com o público deixa de ser real, ok? É uma das visões em relação a este assunto. A pergunta que eu te faço e a pergunta do dia é: se o teu influencer favorito usasse inteligência artificial para vídeos perfeitos sem sair de casa, continuarias tu a seguir este influencer pelo seu conteúdo ou simplesmente deixarias de seguir porque nesse momento tu podes achar que foste enganado? Alô, muito boa tarde.
1: Boa tarde.
0: Olá, está tudo bem?
1: Está tudo bem, sim.
0: Ok, está bom. Aqui também está tudo bem, graças a Deus, graças a Deus. E obviamente vocês, quando ligam, deixam o dia ainda muito mais alegre. Ok, com quem falo?
1: Bendita.
0: Bendita. Xa, bendita. Isso aqui é tomar chá de sumiço, hein?
1: Não gostei.
0: De que, bendita?
1: Mas por esse tempo que eu ligo, eu tenho que falar o meu nome, mas ok.
0: Mas espera aí, bendita. Espera aí. Bendita, este é o mesmo número que estás a usar desde que começaste a ligar para a rádio?
1: Era qual? Era o nome da outra.
0: Ah, agora peça desculpas.
1: Acho que liguei com o nome da mãe.
0: Agora peça desculpas, bendita.
1: Desculpas.
0: Eu, quando iniciei o programa, eu disse: a coisa que as pessoas mais sabem fazer é apontar o dedo e esquecem quanto estão a apontar para si.
1: Não, acho que eu nunca liguei com esse número.
0: Não, olha, tipo, só, tá. Olha só a minha cara de felicidade, tu não estás a ver. E alívio. Ai, ai, ai. Bendita, está tudo bem?
1: Está sim.
0: Está, né? Ok. Bendita, é sexta-feira, tem muita passada. muitos amigos, né?
1: Epa, não tenho amigos.
0: Não tem amigos, mas, nem amigas.
1: Não.
0: Ei, o que é isso, Bendita? Ficou chateada com alguém?
1: Não, que nem não falamos.
0: Diga?
1: Já não somos amigas.
0: Ah, ok. Tá bom.
1: Ter amigas é aquilo de, tipo...
0: Ter conhecidos.
1: Não se falarem, só cada uma visualiza coisas da outra, isso, mas não andamos juntas. Então, não considero amigas, não.
0: Ok, tá bom. Eu gostaria de perguntar mais, mas vamos direto ao tema. Né?
1: Ok.
0: Imagina então que o teu influencer, quem tu segues, é uma IA. Deixas de seguir por ela ser uma IA a partir do momento que descobres que é o clone do teu avatar, por exemplo. E deixas de seguir a partir do momento que descobres isso ou continuas seguindo por conta do seu conteúdo? O que é importante para ti?
1: Não vou parar de seguir, porque se a tal página, né, faz um conteúdo que eu gosto ou que eu vejo que é um conteúdo bom, que me identifica, porque eu vejo que as pessoas não seguem à toa, mano, assim.
0: Okay.
1: As pessoas seguem é porque tem alguma coisa. Eles gostam do conteúdo que a pessoa traz,
0: okay,
1: né?
0: Uhum.
1: Ou só seguem porque, pá, aquelas páginas de fofoca, epa, cada pessoa segue porque gosta mesmo.
0: Ok.
1: Então, eu continuaria assim, não deixaria de seguir.
0: Uhum. Algumas pessoas porque... defendem que as redes sociais devem ser reais e não com conteúdo gerado por inteligência artificial. Então, discordas disto?
1: Não, tudo bem que tipo, as histórias devem ser reais, né? Mas se eu vejo que esta página traz um conteúdo, assim, um conteúdo positivo,
0: uhum,
1: eu não vejo motivo de eu parar de seguir.
0: Ok, não vejo motivo para parar de seguir.
1: Não.
0: Já ouvi um toque aí.
1: Mas se é uma página... Tipo, uma página que postam coisas assim,
0: uhum,
1: coisas nada a ver, aí sim, eu acho que eu deixaria de seguir.
0: Okay.
1: Mas por eu ver que é uma página, mesmo sendo que é uma inteligência artificial,
0: uhum,
1: mas trazendo boas informações, uns bons conteúdos, eu não vejo porquê eu parar de seguir. Ficaria decepcionada, sim, mas não vejo...
0: Vamos supor que tu me segues e eu posto conteúdo na minha página e eu é que apareço lá. Ou pelo menos já aparece um clone meu. E tu sempre seguiste e eu estou sempre ali a falar sobre vários assuntos e tal. E algum dia descobres que, afinal, este não é exatamente ele, mas é o clone dele. Mesmo assim, continuarias a seguir pelo meu conteúdo?
1: Pelo seu conteúdo. Se tu trazes um conteúdo bom, como uhum, eu disse, um conteúdo positivo,
0: exato,
1: eu continuaria assim, porque não vejo motivo. Por exemplo, se o Mano Arsênio, né, eu sigo lá no Facebook.
0: Ah, já me segue no Facebook? Se segue no Facebook, tem que seguir no Instagram também.
1: Ok, tá bem, vou seguir lá. Então, o Arsênio posta coisas, epa, coisas normais, né?
0: Uhum.
1: Coisas que não...
0: Não ferem. Não fere ninguém.
1: É isso. Então, se eu descobrir que, afinal de contas, o Mano Arsênio não é real, é só inteligência artificial... Eu hei de ver o seu perfil, né?
0: Okay.
1: Acompanho o seu perfil. Uhum. Vejo que você posta coisas normais. Então não tem como eu parar de te seguir.
0: Exato. Oh, obrigado, Bendita. Bendita sejas tu.
1: Pelo menos hoje consegui ligar.
0: Amém. Só que
1: é um pouco distante, né?
0: Sim.
1: Mas
0: só que já entraste com balas, pedras e tudo.
1: Desculpa.
0: Não estás a ver. Não estás a ver como eu estou-me a sentir? Tipo, um alívio total, uma descarga assim, tipo, yeah, ufa! Desta vez escapei. Tá bom, Bendita, muito obrigado. Boa sexta-feira para ti, bom final de semana, tudo de bom, ok?
1: Obrigada.
0: Tá, fica bem. Ok, caros ouvintes, tivemos a nossa primeira ouvinte, que foi a Bendita. Para ela, não importa se é um avatar, se é um clone ou não. O que importa é o conteúdo, ok? Pronto, vamos ouvir os outros. Ora viva, tudo bem, Sérgio?
2: Tudo, não sei como está, Rona.
0: Aqui também está tudo bem. É sexta-feira. Como é que é? Tem muita passada.
2: Sexta-feira como essa hoje, estou de job, né?
0: Tá no job. Ah, é importante. Trabalha em primeiro lugar, né?
2: É isso mesmo.
0: Ok, tá certo. Mas e depois do trabalho?
2: Depois do trabalho, em casa.
0: Em casa. Muito bom. Tá de parabéns. Vai sair muito tarde, né?
2: Já é tarde mesmo.
0: Vai sair tarde do serviço?
2: Vai sair tarde mesmo. Lá para as 16, 17.
0: Ah, meu caro, isso não é tarde. Eu também saio às 16. Ah, meu Deus. Ah, irmão, tem pessoas que saem às 22. Mas ok, tá bom. Sérgio, vamos lá então à nossa pergunta do dia. Então, o que é que tu farias? Deixarias de seguir esta pessoa por saber que é um clone gerado por inteligência artificial ou continuarias a seguir por conta do seu conteúdo?
2: Na verdade, sim, para mim é pago. Para mim, ias continuar
0: Opa. Bem, caros ouvintes, é importante também salientar uma coisa. Embora isto aqui eu acho que devia falar no fim. Mas a inteligência artificial, os deepfakes, tudo isto, chegaram e eles estão a ser usados para vários fins. E poupam, muitas das vezes, tempo, ok? E, de certa forma, também acabam... acaba-se tendo, vamos lá, em termos de pagamentos, de preço, né, acaba sendo mais barato trabalhar com a inteligência artificial, né, acaba sendo mais barato e mais dinâmico. Alô, muito boa tarde.
3: Boa tarde.
0: Ora viva, como está?
3: Tá tudo bem, graças a Deus, não sei desse lado.
0: Aqui também. Seu nome?
3: Aqui é Denilson.
0: Denilson?
3: Denilson, sim.
0: Ah, ok. Denilson. Denilson de quê?
3: Denilson Fernando.
0: Ok, Fernando. Ok, tá certo. De onde é que nos acompanha?
3: Maputo.
0: Concretamente?
3: Não, Mozal.
0: Mozal. Ok, tá certo. Tá bom. Sua contribuição. Oi. Qual é a sua contribuição? Deixaria de seguir este influencer ou continuaria seguindo o influencer? Qual seria a sua opção?
3: Mas se eu ver que é passar.
0: Mas olha, é assim, tu já segues este influencer, né? Já segues, ok?
3: Sim.
0: Simplesmente depois de um bom tempo, descobriste que não é ele exatamente que está ali no vídeo. Ele está a fazer outras coisas, mas ele já postou o vídeo em tempo real, está a falar sobre um assunto, é alguém que tu segues. E a partir do momento que tu descobres que é IA, o que é que fazes? Deixas de o seguir ou continuas o seguindo por conta do seu conteúdo?
3: Vou deixar de seguir o gajo.
0: Deixas de seguir o gajo?
3: Eita Lili.
0: Ok, tá certo. Mas por quê?
3: Porque não faz sentido depois fazer cena, depois no fim de tudo, depois mostrar uma cena que não é bom.
0: Mas o que é que não é bom aí? É o que eu quero perceber. Eu acho que é muito fácil os ouvintes dizerem sim, não, não, sim. Mas quando chega a hora de argumentar, poucos conseguem argumentar. É engraçado isto, né? Boa tarde.
4: Boa tarde.
0: Está tudo bem?
4: Bem, não sei.
0: Aqui também, aqui também, aqui também. Graças a Deus. Com quem converso?
4: William.
0: William.
4: Completamente lá um pouco. Sim, sim.
0: William. William, seu apelido?
4: Momad. William Momad.
0: William Momad, ok. Está certo. De onde é que nos acompanha?
4: Nampula.
0: Nampula é a cena, concorda?
4: Exatamente, muita cena.
0: Estou a ver, é? Falaste com água na boca mesmo, é? De boca cheia.
4: Não percebi?
0: Falaste isso de boca cheia mesmo,
4: é? Yeah, verdade,
0: é
4: orgulho.
0: Yeah, ok. William, hoje é sexta-feira. Queremos correr com as coisas de forma organizada, né? Vamos lá. Então, já acompanhaste a minha pergunta, né?
4: Sim, já acompanhei, sim.
0: Ok, agora tu deixavas de seguir, ias te sentir enganado ou continuarias a seguir pelo conteúdo que esta pessoa posta?
4: Bom, eu, na verdade, não deixava de seguir o gajo.
0: Ok. Já saíram dois gajos hoje aqui. Hein? Ok. Continua.
4: Sim, eu não deixava de seguir o gajo porque, sim, na verdade, ele me. Tipo, não é a primeira pessoa que eu esperava que estava no perfil.
0: Ok.
4: Mas os conteúdos, dá um bom exemplo, praticamente dá um bom exemplo. Eu não parava de seguir ele.
0: Não para de seguir, né?
4: Sim, sim.
0: Ok. O conteúdo é o mais importante.
4: É o mais importante.
0: Ok, ok, ok, ok, ok, ok. Tá certo, tá certo. Tudo bem. Então, olha, diz-me uma coisa, se uma celebridade, imagina uma celebridade, criasse um clone digital para conversar em privado contigo por chat de vídeo e isso fosse algo por se pagar, tu ias pagar por isso? Imagina, por exemplo, um artista que te vem à mente e tu queres conversar com esse artista. Esse artista cria um clone seu digital para conversar contigo em privado. Ias achar isso normal? Ias pagar por isso? O que que ias fazer?
4: Eu não acharia normal.
0: Não acharias normal?
4: Sim, sim.
0: Não?
4: Não, não.
0: Tu
4: não
0: mesmo a saberes que isto aqui não é ele. É só um clone que é para conversar comigo. Mas é teu artista preferido. Ok. Caros ouvintes, é importante nós falarmos sobre deepfake. Os tempos de hoje estão bem acelerados e muitos de nós podemos ser enganados. Ao mesmo tempo que estas plataformas digitais poupam tempo para muitos criadores de conteúdo digital. Ok? Poupam tempo, ele pode estar a fazer outras coisas e deixar simplesmente o seu conteúdo lá disponível nas plataformas digitais. Boa tarde.
5: Boa tarde.
0: Ah, boa tarde, meu irmão. Como é que está?
5: Bem, graças a Deus.
0: Não parece. Parece que está com ressaca.
5: Não. Só estou me sentindo um pouco mal.
0: Está a sentir-se um pouco mal? Pelo menos é um pouco. Agradeça.
5: É verdade.
0: Seu nome?
5: Matheus de Machado.
0: Matheus. Seu apelido, Matheus? Não, seu apelido.
5: Yeah, eu ouvi, não gosto de falar, prefiro ficar assim.
0: Ah, só no Matheus, só?
5: Exatamente.
0: Ah, ok, tá bom, tudo bem, respeitamos isso. Então, de onde que nos acompanha mesmo?
5: Da Machava.
0: Machava. Sossimol?
5: Quase por aí, Machava 7.
0: Ok, Machava 7, ok, tá certo. Ok, tá acompanhando a nossa pergunta do dia?
5: Sim.
0: Ok, então qual é a sua opinião?
5: Antes do crédito esgote.
0: Sim.
5: Por mim, não. Não, eu deixava de seguir.
0: Por quê? Por quê?
5: É, isso, analisando na minha ótica, né? É como um jovem que está a ser brincado, né? Por uma moça, nesse caso.
0: Ok.
5: Levar as coisas a sério para depois descobrir que era uma brincadeira.
0: Ok. Tá bom, imagina. Ok, continua?
5: Sim. eu preferia que a pessoa em si, né, fizesse esse, ou produzisse esse conteúdo para nós, podemos alimentar por meio das obras dele, não brinquedos, já fiz tipo marionete.
0: Ok, mas o que ele vai falar é conteúdo dele.
5: Independentemente do conteúdo, por mim não, eu deixava.
0: Deixavas de seguir ele.
5: Exatamente.
0: Ok, ok, ok. Pronto, pronto, respeitamos, né? A opinião de cada um, né? Ok, imagina que o conteúdo que essa pessoa traz é um conteúdo que te interessa e tens aprendido muito com este, com este influencer. Mesmo assim, deixas de seguir.
5: Esse já é outro assunto.
0: Não,
5: mesmo.
0: É que se é um influencer que tu segues, é porque tu gostas do conteúdo deste influencer, né? Então, tu vais deixar de seguir porque descobriste que é uma IA. Mas o conteúdo é dele. Ele que está a trazer o assunto.
5: Sim, sim.
0: Deixas de seguir na mesma. Ou vais pensar mil vezes.
5: Deixa de seguir.
0: Eita, Lili.
5: Deixa de seguir. Bonequinhos não dá.
0: Não, eu quando falo de clone, não estou a falar de bonecos, não.
5: Sim, eu entendo. Avatar, clone, aquelas coisas todas. É uma imagem réplica da pessoa real.
0: Exatamente, exatamente. Pode então, copia os meus gestos, a minha expressão facial, toda a minha expressão facial, os meus movimentos, tudo, ele copia. A minha voz está copiada, é minha voz, é minha imagem que está lá. E o conteúdo também é meu.
5: Há um exemplo que o Mano deu aí sobre uma influencer inventar um clone para dialogar com um certo fã. Ah, eu condeno isso aí.
0: Condena, né?
5: Exatamente.
0: Diz uma coisa, usar deepfake para ficar mais bonito ou mudar a voz num vídeo assim do TikTok é muito diferente de usar o filtro de maquiagem, por exemplo. Porque nessas plataformas digitais tem o filtro também de maquiagem. Então, às vezes as pessoas usam, e principalmente as mulheres, usam aquele filtro de maquiagem para ficarem mais clarinhas, mais bonitinhas. Opa, mas é isso. Muita gente que vai postar usa aquele filtro. Creio que no Insta também tem. Usa aquele filtro para ficar mais clarinha, mais bonitinha, né? Tu vais ver ao vivo, não é exatamente aquilo que ela é, né? Por quê? Porque usa-se muito filtro. Agora, a pergunta que eu deixava também para o nosso ouvinte atrás era... pronto, deixa atender aqui o jovem. White. Como está, White?
6: Oh, mano, limão!
0: Não sabe como eu me sinto orgulhoso em ser chamado de limão.
6: Exatamente, porque o limão é uma fruta que pesa muita coisa, não gosto.
0: Poxa, tu não estás a ver. É ótima para a saúde, ok? É ótima para comeres uma comida bem diferente, com um bom tempero de limão, ok? Soa melhor que o doce, mais doce que o próprio doce.
6: Certamente, por isso eu adoro muito de limão.
0: Ah, exatamente. Meu caro, como é que está? Hoje é sexta-feira.
6: Estou muito tranquilo, muito bem, saúde, graças a Deus.
0: Okay. Ótimo, ótimo. Também estou bem, meu caro. Vamos lá então a nossa pergunta do dia. Já acompanhou?
6: Vai me desculpar um pouco, Manolima, acabo de voltar agora ao serviço, estou a ligar agora, porrada.
0: Ok, tá bom. É assim, imagina que tu segues um influencer, né? Segues um influencer digital, né? Imagina que o teu influencer favorito use inteligência artificial para criar vídeos perfeitos sem sair de casa, né? Continuarias a seguir a ele ou sentirias que foste enganado? O que é que estamos a tentar dizer? atualmente usa-se, pode-se usar a inteligência artificial, artificial para criar um clone meu. Um clone perfeito. É um clone virtual. Ao mesmo tempo que posso clonar a minha própria voz e fazer com que este clone fale com a minha voz. Imagina que tu segues um influencer, porque gostas do conteúdo dele e por aí em diante. Mas futuramente descobres que, afinal de contas, é um avatar ou um clone dele e fala, os conteúdos são dele, mas é um clone, ok? Sentirias-te enganado e deixarias de seguir ou continuarias a seguir a ele pelo seu conteúdo?
6: Por mim, Mano Lima, eu deixaria de seguir.
0: Mas imagina, você já segue e você acompanha os conteúdos dele e até aprendes com ele. Vamos supor que ele ensina-te coisas que tu ficas a saber. Depois de um ano, dois anos talvez, ou três meses, descobriste que afinal não é uma pessoa real que está ali a falar. Vais deixar de seguir mesmo assim?
6: Vou deixar de seguir, Mano Lima. É que isso acontece que nem está acontecendo com IA. Eu posso ter uma letra assim, posso contactar a IA e fazer uma música.
0: Sim.
6: E aquela música vai sair totalmente como Deus se até que só gostei dessa música. Mas vamos lá, nesse artista aí, fazer um espetáculo, ser convidado daquele artista e fazer um espetáculo. Já não vai ser a voz como deve ser.
0: Ok, diz-me uma coisa, White, qual é a tua área de trabalho?
6: Eu estou dentro da mina aqui.
0: Ah, estás dentro da mina. Ok. Exato. Vamos supor que tu segues o Arsênio Lima, o teu influencer é Arsênio Lima.
6: Exato.
0: E o Arsênio Lima, opa, ok. Mas, e o Arsênio Lima traz conteúdos que vão de acordo com aquilo que tu fazes. E tu me segues para aprender mais, querer saber mais. Tu me segues, né? Tu assistes os meus vídeos e aprendes. Aprendes bastante com os meus vídeos. A partir do momento que descobres que é IA, é o clone dele, é o clone do Arsênio que está aqui a falar, vais deixar de seguir porque soubeste que é o meu clone, ou vais continuar a seguir porque o conteúdo que esta pessoa, ou este clone traz, ou esta página traz, é essencial para ti? Esta é a pergunta. Tão simples e não precisas pensar muito, só precisas saber argumentar para mim. Caros ouvintes, são 15 horas e 32 minutos. Nós seguimos com música da forma um pouco mais agitada. Mas deixa-me aqui atualizar alguma coisa aqui para vocês, caros ouvintes. Onde é que está? Cadê? Ah, ok, tá bom. Olha, caros ouvintes, daqui a pouco vais ouvir a previsão do tempo também, mas fica a saber que a previsão para hoje, para Maputo, dia 15 de maio, apresenta, pelo menos, Maputo apresenta 26 de máxima e 20 de mínima, com o céu nublado. Xai-Xai, com 24 de máxima, 19 de mínima, predominantemente limpo o céu. Maxixe, com 25 de máxima e 21 de mínima. Inhambane com 25 de máxima e 21 de mínima, Beira com 27 de máxima e 21 de mínima, Chimoio 24 de máxima e 17 de mínima, Quilimane com 30 graus de máxima e 22 de mínima, Tete com 31 graus de máxima e 23 de mínima, Nampula 23 de máxima, 29 de máxima, 21 de mínima, Lixinga com 24 de máxima e 15 de mínima, Pemba com 30 graus de máxima e 23 de mínima. 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

0: número 10.
1: Aí está, nova música, ou seja, a música que se encontra na décima posição pertence ao Quavo, ok? New Trip, esta música já tinha saído da lista das 10 mais, mas regressa.

número 9. Sit back, relax, sit back and relax, grande hit, Relax, música do Designer, ocupando esta semana exatamente a nona posição.

0: Número 7.
1: Ok, para trás ficamos com Lil Uzi Vert e a música What You Say, música de 2025. Agora sim, Don Toliver com o tema E85, ocupando exatamente a 7ª posição nesta sexta-feira.

0: Aí está, esta música pertence ao Chris Brown e atenção, como já disse logo no primeiro instante em que abri o programa, mencionei que Chris Brown já lançou o seu mais recente trabalho intitulado Brown, ok? E conta aí com várias participações já conhecidas na arena musical, seja no R&B ou então no hip hop, ok? Bem, caros ouvintes, se o teu influencer favorito usasse inteligência artificial para criar vídeos perfeitos sem sair de casa, continuarias a segui-lo ou sentirias que foste enganado? Atenção, mais uma vez digo, a inteligência artificial veio para facilitar e também, de certa forma, veio para facilitar a alguns que acabam aderindo e outros até o momento ainda não, ok? Entretanto, temos visto várias coisas boas e coisas más, no entanto sabemos que afinal de contas é possível, ok? É possível. Se eu não tenho, se eu começo por imaginar que olha, eu não tenho um estúdio de qualidade, não tenho luz, não tenho, tenho um telefone que não tem qualidade, tenho também aqui o meu quarto, não tenho um lugar para eu fazer um vídeo. Com a inteligência artificial e várias plataformas digitais que incluem o deepfake, tudo isto agora é possível. Tudo isto agora é possível. Mas também algumas pessoas vão aproveitar para enganar. Alguns influencers vão dizer, vão criar um vídeo dizendo que estão nos Estados Unidos, vão dizer que estão em Pretória, estão em Portugal, estão em não sei aonde, ok? E nós vamos seguindo esta pessoa, ok? E não sabemos no final das contas se realmente a pessoa está nesses lugares. Hoje em dia podemos estar em qualquer parte do mundo, podemos estar com qualquer pessoa, com qualquer atriz, com qualquer cantora, não importa. Hoje, caros ouvintes, tudo é possível. Agora a pergunta que fica é, a partir do momento que tu descobres que afinal de contas esta pessoa é o clone do teu influencer, daquela pessoa que tu segues, procuras ver como é que é a vida desta pessoa, porque às vezes tu segues e ficas fascinado até com a vida que esta pessoa leva, e muitas das vezes isso pode ser simplesmente uma inteligência artificial, o clone desta pessoa, realista, o clone, um clone com 100% de perfeição, e tu segues aquilo e tu gostas do conteúdo que esta pessoa traz, mas não sabes que é uma inteligência artificial. Ao mesmo tempo que existem pessoas que podem usar para colocar conteúdos importantes, interessantes, que nos fazem realmente seguir esta pessoa. Até o momento que descobrimos que, afinal de contas, é um clone gerado por inteligência artificial. O que é que fazemos? Deixamos de seguir ou continuamos a seguir porque o seu conteúdo é importante para nós. 87000-9900, aguardo pelas tuas SMS e daqui a pouco volto a abrir a linha para falarmos, ok? Chris Brown ocupa exatamente a posição número 6. Agora sim, vamos saber quem está em lugares que realmente são, neste caso, de maior destaque.
1: Número 5. 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

0: Número 1.
1: Pois é, 1, 2, 3, 4. Congratulations para Bruno Mars. É, I Just Might ainda lidera a primeiríssima posição. Caros ouvintes, para trás, Fold It da Kehlani, Michael Jackson com o tema Billie Jean, You Come e Pop That Thing, música do Da Baby. São as músicas que ocupam as melhores posições até agora, ok? Até já e um forte abraço a todos.

0: Moçambique, previsão do tempo. Tempo. Quanto ao tempo para hoje, sexta-feira, dia 15 de maio de 2026, Maputo prevê a máxima de 27 graus Celsius, 19 mínima com chuva fraca. Xai-xai 29, mínima 20 com chuva fraca. Inhambane prevê a máxima de 30, mínima 22 com céu limpo. Beira, a máxima de 29, mínima 21 com céu parcialmente nublado. Chimoio, 26, mínima 14 com céu parcialmente nublado. Quelimane, 30, mínima 22 com céu limpo. Tete, prevê a máxima de 33, mínima 20 com céu limpo. Nampula, 29, mínima 19 com céu nublado. Lixinga, a máxima de 23, mínima 16 com céu limpo. E por último, Pemba, que prevê a máxima de 30, mínima 23, com céu limpo. Moçambique, previsão do tempo. Tempo.
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1: Pois bem, caros ouvintes, antes mesmo do Top Dance, vamos conversar, ok? Vamos conversar e já sabes que o tema de hoje é exatamente sobre inteligência artificial, como quase sempre, né? Mano Arsenio, boa tarde. Para mim, acredito que quanto mais real o conteúdo, melhor. E assim, vamos lá, assim a interação com os fãs também será mais natural. Agora, eu não deixaria de seguir aqui Yuren de Tete, ok? E consequentemente, pede também músicas. Boa tarde.
2: Boa tarde.
1: Olá, está tudo bem? Opa, e assim vamos. Deixa-me só espreitar se temos mais SMS ou não. Parece-me que não. Olha, caros ouvintes, estamos a falar simplesmente. Se você continua a seguir aquele seu influencer, sabendo que, afinal de contas, é uma IA, é um clone dele, ok? Mas o conteúdo é o mesmo que você vem seguindo esse tempo todo. Descobriu que é IA. O que é que faz? Para de seguir ou simplesmente se sente enganado e continua a seguir à vontade? O que é que você faz nesse momento? Boa tarde.
2: Boa tarde, tudo bem?
1: Tá tudo bem, irmão. E aí? Opa, pronto. O mais importante é cumprimentar. Um forte abraço aí também para Amélia Luiz Chissano, ok? De Mãe Jacaze. Boa tarde, Mano Arsenio, como está? Eu estou bem, obrigado por perguntar. Ora viva. Alô?
3: Alô?
1: Viva, tem alguém desse lado, né?
3: Boa noite.
1: Não, meu caro, boa como? Tarde. Boa noite. Está com pressa?
3: Não, boa tarde.
1: Ok. Está tudo bem?
3: Estou bem, estou falando.
1: Aqui também. Seu nome, meu caro?
3: Meu nome é Costa Lourenço Moraes, Valdez da cidade de Esbudo.
1: Ai. Costa Moraes.
3: Moraco.
1: Ok, está certo. Sim, de onde? Ok, Chibuto. Tá certo. Ok. Como tá passar o dia?
3: Ah, tá andando.
1: Para frente?
3: Sim, para frente, não para trás, não.
1: boa. Ok, meu caro, queres mandar abraços ou queres mesmo dar a tua colaboração aqui ao nosso tema?
3: Ah, não, eu só quero saudar.
1: Ok, eu já tinha percebido isso aí, só queria testar. Ok, muito obrigado, forte abraço, irmão. Ok, tá certo. Bem, caros ouvintes, bem, existem duas versões. Uma delas é que há quem defende que as redes sociais devem ser reais. Ver um vídeo gerado por inteligência artificial sem aviso é mentira e manipulação. Se a imagem é falsa, a ligação com o público deixa também de ser real, ok? É um ponto de vista. Ora viva, Amílcar, como está? Alô, Amílcar? Alô? Tem alguém aí? Prontos, parece-me que não. E vai uma, e vai duas. Prontos, Amílcar... Tenta de novo, ok? Bem, o outro lado é que há quem defende que as redes sociais sempre foram baseadas em filtros, edições e cortes, ok? Há quem defende que as redes sociais sempre foram baseadas em filtros, edições e cortes. O deepfake é apenas uma ferramenta de trabalho mais avançada para poupar tempo e criar conteúdos mais divertidos e estéticos. Boa tarde. Boa tarde.
4: Boa tarde.
1: Ora viva, está tudo bem, irmão?
4: Estou bem, tudo bem.
1: Aqui também. Seu nome, meu caro?
4: Emerson.
1: Diga. Eu já contava com isso, na verdade. Ok, caros ouvintes, existem estas duas versões. Há quem diga que as redes sociais, na verdade, elas na verdade, sempre foram baseadas nisto, em questões de filtros, edições e cortes, e deepfake é apenas mais uma ferramenta de trabalho, ok? E há quem diga que não. As redes sociais devem sempre ser realistas, ok? Isso pode gerar mentira, manipulação, e as pessoas podem, uma ou outra, deixar de seguir um influencer por conta disso. Amílcar.
0: Boa tarde.
1: Está tudo bem, irmão?
0: Estou bem.
1: Ok, ok. Amílcar é o homem do hip-hop?
0: Sim, sou eu.
1: É o menino do hip-hop?
0: Sim, sim.
1: Ok, hoje tocamos queria... o... Sim? Diz. Sim? Diz.
0: Eu queria dar uma o quê? Rima.
1: Olha, vais ter de ser muito rápido porque hoje estamos a correr com o tempo, hein? Vai.
0: Sim. Ok, um, dois, três. Eu se lembro que no tempo de Samora, todos nigga viviam com a sua nora. 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
1: Ok, Amílcar, muito obrigado.
0: Obrigado.
1: Tá, tchau, tchau.
0: Tchau.
1: Ok, aqui ficou então o freestyle aí do menino Amílcar, ele que gosta de fazer freestyles aqui para Malta, e agora foi bem dedicado à criançada que vai comemorar o dia 1 de junho que já se avizinha, ok? Ora viva!
5: Alô, alô, alô!
1: Eita, Lili!
5: Alô?
1: Alô, alô, alô, alô! Tá tudo bem aí? É sexta-feira. Tem muita passada, muitos amigos, que podem te levar para o lado contrário. Então, por favor, acredite mais em si, confie no seu instinto e, se puder, vá para casa. Bem, caros ouvintes, podem enviar as vossas mensagens para o mesmo número 87000-9900. Continuo aqui à espera da vossa ligação também e já temos um ouvinte em linha. Alô, boa tarde. Ai. Por favor, caros ouvintes, quando ligarem para nós, por favor mesmo, distanciem-se do rádio, conversem conosco através do seu celular, sem precisar ouvir o retorno, porque esse retorno, caros ouvintes, cria aqui uma péssima chamada ou ligação. Boa tarde.
6: Olá, boa tarde.
1: Está tudo bem?
6: Estou bem.
1: Aqui também. Seu nome, meu caro?
6: Martins Juma. Sim.
1: Ok. Juma, tá certo. De onde é que nos acompanha?
6: A partir da província de Cabo Delgado, na cidade de Bemba.
1: Ok, tá certo. Está acompanhando o nosso tema?
6: Não, está com bem. Acabei de ligar aí para casa do rádio agora.
1: Ok, então ligou. Por que motivo?
6: Como? Não, eu sempre escuto, só que não consigo ligar assim, acertar.
1: Ok, mas tudo bem. Agora ligaste mesmo para cumprimentar, né?
6: Sim, liguei para cumprimentar o Mano Lima.
1: Ok, tá certo. Eu agradeço profundamente por este carinho e... Olha, um ótimo dia para ti também, né?
6: Sim, obrigado, igualmente.
1: Ok, tá certo. Forte abraço aí.
6: Obrigado.
1: Antes disso, diga vamos à música e voltamos daqui a pouco.
6: Vamos à música?
1: Não, então com mais vida, né? Com mais vida. Estás a apresentar, diz vamos à música e voltamos daqui a pouco.
6: Vamos à música e voltamos daqui a pouco.
1: Ok. Muito obrigado, meu caro Martins. Tenha uma ótima sexta-feira. Toda ela super mega abençoada, ok?
6: Obrigado.
1: Tchau, tchau. Este é o Top Dance na tua rádio 99 FM, caros ouvintes.

Pois bem, caros ouvintes, espero que esteja amplamente, maravilhosamente, agitadamente bem a sua tarde, ok? São exatamente 16 horas e 35 minutos. Não deixe de enviar a sua mensagem para 87000-9900, respondendo à minha questão do dia. Hoje é sexta-feira, é um dia para nos divertirmos, um dia para tirar o stress, um dia para recordar também e um dia para estar também com os amigos. E quem preferir pode ir diretamente para casa, para o aconchego da família, que também é uma ótima opção, ok? Daqui a pouco vamos listar apenas as 5 mais do Top Dance para o dia de hoje, ok? As 5 mais.

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Aqui está uma nova versão do Josh, Josh, assim é que é, Josh Flowers, ok? Like a Prayer, música da Madonna, originalmente dela, ok? A ocupar aqui a quarta posição, no batidão, música do ZXK, ocupa a quinta posição. Vamos então saber quem está mais à frente. São 16 horas e 40 minutos, é

Pois bem, caros ouvintes, são exatamente 16 horas e 47 minutos. Aqueles que estão na fila do combustível. Ai, ai, ai, ai, ai, ai, ai, ai, ai. Nós estamos num país maravilhoso. Ah, super, super maravilhoso. Olha, para

Aqueles que estão na fila de combustível, olha, paciência, muita paciência é o que se busca nessas alturas, embora o que assistimos nas bombas de combustível ultimamente não é nada que tenha a ver com paciência. Mas há muita agitação, por isso que encontramos em algumas bombas de combustível a polícia militar, outras tem ali a UIR, outras é... Eita, Lili, é muita coisa. Mas, olha, muita força aí. É possível ver alguns indivíduos também que, enquanto esperam, compram uma cervejinha. Ai, ai, ai. Ai, este país. Bem, mas acima de tudo, muita paciência, caros ouvintes, tá bom? Muita paciência. Para trás, ou seja, na quinta posição, ouvimos a música No Batidão, música do ZXK. Ouvimos também Like a Prayer, música do Josh, Josh Powers. E é, na verdade, uma remix. Worry, música do Lono. Ou seja, exatamente, Low No. No Broke Boys, música da Teenage ao lado do Disco Lines. E agora é Drácula, música do Tame Impala ao lado da Jenny em formato remix. Caros ouvintes, são exatamente neste momento 16 horas e 49 minutos e 24 segundos agora.

Ai, ai, ai, ai, ai, ai, ai, com licença, com licença, com licença, que as coisas estão muito quentes por aqui, ok? São 16 horas e 58 minutinhos. Boa tarde, Mano Lima, bom final de semana para todos os ouvintes da Rádio 99 FM. Ok, 99 FM é a cena, 99 FM é a inspiração. Pois é. Nada de exagero, White a partir de Tete, ok? Forte abraço aí para todos que nos acompanham a partir de Tete e não só. Boa tarde, 99 FM, aqui domingo, julho, a partir de Tete, no bairro Xingonzi, aeroporto. Passo para dizer que estou a acompanhar o programa. Tchau e bom trabalho aí, mano. Canimambo, muito canimambo mesmo, ok? Vamos lá ver o que é que temos mais, ok? Boa tarde, eu chamo-me Onílio Borges de Tete. Eu estou muito zangado com a equipa dos Mambas porque não permitem jovens de 20 anos como nós entrar para a academia de futebol. Se continuar assim, a equipa não vai subir. Eu quero muito jogar lá, só que não tem como chegar lá. Olha, nada é impossível, meu caro. Continue. Há muitas histórias aí de pessoas que superaram, conseguiram, conquistaram de alguma forma e chegaram ao ponto de conquistar o inevitável, ou seja, o impossível aparente, né? Bem, continuando, vamos lá. Bem, boa tarde, tudo bem, mano? Eu estou abençoada, não perco por nada este programa inédito na companhia da sua voz motivadora. Estou ligada a partir da Machava Socimol. Parabéns pelo programa, mano. Beijos e abraços. Canimambo! Chegou! Ai, ai, ai. Boa tarde, mano. Gosto muito do vosso programa. Chamo-me Florinda Francisco, ok? Pede música da... acho que é Gabriela Lopes, Lei da Vida. Creio que seja isso, né? Ok, vamos lá, não tem mais nada. Caros ouvintes, eu quero simplesmente agradecer a todos que nos fazem companhia dia após dia, todos que estão sintonizados à Rádio 99 FM, desde as primeiras horas do dia até o momento que aquela tua mente se desliga e a cabecinha vai para o sofá ou para a cama, né? Agradeço a todos que enquanto nesses momentos de lucidez, né, vocês estão a ouvir a Rádio 99 FM e acompanhar os programas, assim como os locutores. Falo do Nelson, falo do Anselmo e de mim também, sem esquecer, aliás, do Raziane e também do Tinholas, ok? E eu mando também um forte abraço a todos os meus colegas, fazedores de rádio e não só, todos aqueles que estão daquele outro lado fazendo com que as coisas caminhem. Eu aqui tenho praticamente 4 monitores, tenho uma mesa aqui repleta de botões e tal. Existem pessoas que estão por trás de tudo isso, ok? E que fazem também com que nós possamos chegar aqui, dar a voz, ter informação e ter também, muitas das vezes, formas de conectar-se ou conectarmos-nos a si, caro ouvinte. Mando um forte abraço a todos, aí também aqueles que nos acompanham de longe ou de perto, a todos que estão sintonizados na Rádio 99 FM. Forte abraço, tenham todos uma ótima sexta-feira. Não se esqueça, 99 FM é a cena, 99 FM é inspiração. E é desta forma que saímos, caros ouvintes, e tenha um final de semana super mega abençoado, ok? 99 FM é a cena, 99 FM é inspiração. E meu nome é Arsênio Lima. Até segunda-feira no mundo digital, no Top Brasil e no mundo do Amapiano, ok? Eu vou sentir muitas, mas muitas saudades vossas e vou levar-vos comigo no coração. Tenham muito cuidado em tudo que forem a fazer. Tchau, tchau, tchau, tchau, tchau.

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Tempo. Quanto ao tempo para hoje, sexta-feira, dia 15 de maio de 2026, Maputo prevê a máxima de 27 graus Celsius, 19 mínima com chuva fraca. Xai-Xai, 29, mínima 20 com chuva fraca. Inhambane prevê a máxima de 30, mínima 22 com céu limpo. Beira, a máxima de 29, mínima 21 com céu parcialmente nublado. Chimoio, 26, mínima 14 com céu parcialmente nublado. Quelimane, 30, mínima 22 com céu limpo. Tete, prevê a máxima de 33, mínima 20 com céu limpo. Nampula, 29, mínima 19 com céu nublado. Lixinga, a máxima de 23, mínima 16 com céu limpo. E por último, Pemba, que prevê a máxima de 30, mínima 23, com céu limpo. Moçambique, previsão do tempo. 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
1: Este vai ser um curso muito prático. Portanto, espero que todos tenham uma imagem muito clara do que desejam, pois estou convencido de que você pode realizar seus desejos pela técnica que vai receber aqui durante esta semana, nestas 5 lições. Que você pode receber o benefício total dessas instruções. Deixe-me afirmar agora que a Bíblia não tem nenhuma referência a qualquer pessoa que já existiu ou a qualquer evento que já ocorreu na Terra. Os antigos historiadores não estavam a escrever história, mas uma lição de imagem alegórica de certos princípios básicos que eles vestiam no traje da história e adaptaram essas histórias à capacidade limitada de um povo mais acrítico e crédulo. Ao longo dos séculos, temos erradamente tomado personificações para as pessoas, alegoria para a história, o veículo que transmitiu a instrução para a instrução e o primeiro sentido bruto para o sentido final pretendido. A diferença entre a forma da Bíblia e sua substância é tão grande quanto a diferença entre um grão de milho e o germe de vida dentro desse grão. À medida que os nossos órgãos assimilativos discriminam entre alimentos que podem ser incorporados em nosso sistema e alimentos que devem ser descartados, nossas faculdades intuitivas despertadas descobrem alegoria e parábola. O germe psicológico da Bíblia, e alimentando-se disso, nós também lançamos fora da forma que transmitia a mensagem. O argumento contra a historicidade da Bíblia é muito longa. Consequentemente, não é adequada para inclusão nesta interpretação psicológica prática de suas histórias. Portanto, não perderei tempo tentando convencê-lo de que a Bíblia não é um fato histórico. Vou pegar 4 histórias e mostrar-lhe o que os antigos historiadores pretendiam que você e eu devíamos ver nessas histórias. Os antigos professores anexaram verdades psicológicas e alegorias fálicas e solares. Eles não sabiam tanto da estrutura física do homem como os cientistas modernos, nem sabiam tanto sobre os céus quanto os nossos astrônomos modernos. Mas o pouco que eles sabiam, que eles usaram sabiamente e eles construíram quadros fálicos e solares aos quais eles amarraram as grandes verdades psicológicas que tinham descoberto. No Antigo Testamento, você encontrará grande parte da adoração fálica, porque não é útil. Eu não vou enfatizar isso, só vou mostrar como interpretá-lo. Antes de chegarmos ao primeiro dos dramas psicológicos que você e eu podemos usar em um sentido prático, deixa-me dizer os dois nomes pendentes da Bíblia. O que você e eu traduzimos como Deus ou Jeová, e aquele que chamamos de seu filho, que temos como Jesus. Os antigos soletraram esses nomes usando pequenos símbolos. A língua antiga, chamada de língua hebraica, não era a língua que você explodia com a respiração. Era uma linguagem mística nunca pronunciada pelo homem. Aqueles que o entendiam, entenderam como os matemáticos entendiam símbolos de matemática superior. Não é algo que as pessoas costumavam transmitir pensamento, como eu agora uso a língua portuguesa. Eles disseram que o nome de Deus estava escrito Jod-Heval-He. Levarei estes símbolos e, na nossa língua normal da terra, explicar-vos-ei desta forma. A primeira letra Jod, no Deus conhecido, é uma mão ou uma semente. Não apenas uma mão, mas a mão do diretor. Se há um órgão do homem que discrimina e o diferencia de todo o mundo da criação, é a sua mão. O que chamamos de mão no macaco antropóide não é mão. É usado somente com a finalidade de transportar o alimento à boca ou para balançar de galho a galho. Modas da mão do homem molda. Você não pode realmente se expressar sem a mão. Esta é a mão do construtor. A mão do diretor. Ele dirige e molda e constrói dentro de seu mundo. Os antigos contadores de histórias chamaram a primeira letra Jod a mão ou a semente absoluta da qual toda a criação virá. Para a segunda letra, He, eles deram o símbolo de uma janela. Uma janela é um olho. A janela é para a casa o que o olho é para o corpo. A terceira letra, Vau, eles chamaram um prego. Um prego é usado para a finalidade de unir coisas, a conjunção I. Na língua hebraica, é simplesmente a terceira letra, ou Vau. Se eu quiser dizer homem e mulher, eu coloquei o Vau no meio. Ele os une. A quarta e última letra, He, é outra janela, o olho. Nesta linguagem moderna e realista nossa, você pode esquecer os olhos, janelas e mãos e olhar para ela dessa maneira. Você está a ouvir aqui agora esta primeira letra, Jod, é o seu Amen-ness. Eu sou, sua consciência. Você está ciente de estar ciente que é a primeira letra. Fora dessa consciência, todos os estados de consciência vêm. A segunda letra, He, chamou um olho. É a sua imaginação, sua habilidade de perceber. Você imagina ou percebe algo que parece ser diferente de ser. Como se você estivesse perdido em devaneio e contemplando os estados mentais de uma forma destacada, fazendo com que o pensador e seus pensamentos separassem entidades. A terceira letra, Vau, é a sua habilidade de sentir que você é o que você deseja ser, como você sente que é ele. Você se torna consciente de ser ele, para andar como se você fosse o que você quer ser, e tirar seu desejo do mundo imaginário e colocar o Vau sobre ele. Você completou o drama da criação. Estou ciente de uma coisa. Então eu me torno consciente de realmente ser o que de eu estava ciente. A quarta e última letra em nome de Deus é o outro He. Outro olho, ou seja, o mundo objetivo visível que constantemente testemunha o que estou consciente de ser. Você não faz nada sobre o mundo objetivo. Ele sempre molda-se em harmonia com o que você está consciente de ser. Você é dito que este é o nome pelo qual todas as coisas são feitas, e sem ele não há nada feito que é feito. O nome é simplesmente o que você tem agora, como você está a ouvir aqui agora. Você está consciente de ser, não está? Certamente que você é. Você também será consciente de algo que é diferente de si mesmo. O quarto, os móveis, as pessoas. Você pode se tornar seletivo agora. Talvez você não queira ser diferente do que você é, ou possuir o que você vê, mas você tem a capacidade de sentir como seria se você fosse agora além do que você é. Como você assume que você é o que você quer ser. Você completou o nome de Deus, ou o Jod-He-Val-He. O resultado final, a objetivação de sua suposição, não é sua preocupação. Agora, vamos voltar para o nome do Filho, pois ele dá o domínio Filho sobre o mundo. Você é aquele Filho. Você é o grande Josué, ou Jesus da Bíblia. O você sabe, o nome Josué ou Joshua temos anglicizado como Jesus. O nome do Filho é quase como o nome do Pai. As três primeiras letras do nome do Pai são as três primeiras letras do nome do Filho, Jod-He-Vau. Então você adiciona um Shin e um Ein, fazendo o nome do Filho ler Jod-He-Vau-Shin-Ein. Você já ouviu o que os três primeiros são? Jod-He-Vau. Jod significa que você está ciente. Ele significa que você está ciente de alguma coisa. E Vau significa que você tomou conhecimento de ser o que você estava ciente. Você tem um domínio porque você tem a capacidade de conceber e se tornar o que você concebe. Esse é o poder da criação. Mas por que o Shin é colocado em nome do Filho? Por causa da misericórdia infinita de nosso Pai. Lembre-se, o Pai e o Filho são um só. Mas quando o Pai se torna consciente de ser homem, Ele coloca dentro da condição chamada homem, que ele não deu a si mesmo. Ele coloca um shin para este fim. Um shin é simbolizado como um dente.

Um dente é o que consome, o que devora. Devo ter dentro de mim o poder de consumir o que agora não gosto. Eu, na minha ignorância, trouxe à luz certas coisas que agora não gosto e gostaria de deixar para trás. Se não tivesse dentro de mim as chamas que o consumiriam, eu seria condenado para sempre a viver em um mundo de todos os meus erros. Mas há um Shin, ou chama, dentro do nome do filho, que permite que o filho se desapegue do estado que ele expressou anteriormente dentro do mundo. O homem é incapaz de ver além do conteúdo de sua própria consciência. Se eu agora me desprender na consciência deste lugar, virando a minha atenção para longe dela, então eu não estou mais consciente disso. Há algo em mim que devora dentro de mim. Só pode viver dentro do meu mundo objetivo se o mantiver vivo dentro da minha consciência. É o Shin, ou um dente. Em nome do filho que lhe dá domínio absoluto, por que não poderia estar em nome do Pai? Por esta simples razão, nada pode deixar de estar no Pai. Mesmo as coisas desagradáveis não podem deixar de ser. Se uma vez eu lhe der expressão, para sempre e sempre ela permanece trancada dentro do eu dimensionalmente maior, que é o Pai. Mas eu não gostaria de manter vivo dentro do meu mundo todos os meus erros. Então eu, na minha infinita misericórdia, dei a mim mesmo, quando me tornei homem, o poder de me desapegar de coisas que eu, na minha ignorância, trouxe à nascença a meu mundo. Estes são os dois nomes que lhe dão domínio. Você tem um domínio. Se à medida que caminha pela terra, você sabe que a sua consciência é Deus, a única realidade. Você se torna consciente de algo que você gostaria de expressar ou possuir. Você tem a capacidade de sentir que você é e possuir o que mais um momento era imaginário. O resultado final, a incorporação de sua suposição, está completamente fora dos escritórios de uma mente tridimensional. Ele vem ao nascimento de uma forma que nenhum homem sabe. Se esses dois nomes são claros nos olhos de sua mente, você verá que eles são seus nomes eternos. Como você está aqui agora a ouvir, você é este Yod-Heh-Vav-He. Você é o Yod-Heh-Vav-He-Shin-Ein. As histórias da Bíblia dizem respeito exclusivamente ao poder da imaginação. São realmente dramatizações da técnica de oração, pois a oração é o segredo de mudar o futuro. A Bíblia revela a chave pela qual o homem entra em um mundo dimensionalmente maior com o propósito de mudar as condições do mundo menor em que vive. Uma oração concedida implica que algo é feito em consequência da oração, que de outra forma não teria sido feita. Portanto, o homem é a fonte de ação, a mente de direção e aquele que concede a oração. As histórias da Bíblia contêm um poderoso desafio para a capacidade de pensamento do homem. A verdade subjacente, que eles são dramas psicológicos e não fatos históricos, exige reiteração, na medida em que é a única justificativa para as histórias. Com um pouco de imaginação, podemos facilmente traçar o sentido psicológico em todas as histórias da Bíblia. E Deus disse: vamos fazer o homem a nossa imagem, e depois de nossa semelhança, e deixá-los ter domínio sobre os peixes do mar, e sobre as aves do ar, e sobre o gado, e sobre toda a terra, e sobre cada coisa rastejando e que rastejam sobre a terra. Então Deus criou o homem à sua própria imagem. A imagem de Deus o criou. Gênesis 1, capítulo 26, versículo 27. Aqui no primeiro capítulo da Bíblia, os antigos professores lançaram as bases de que Deus e o homem são um, e que o homem tem domínio sobre a terra. Se Deus e o homem são um só, então Deus nunca pode estar tão longe como até mesmo estar perto. A proximidade implica separação. A pergunta surge: o que é Deus? Deus é a consciência do homem, sua consciência, sua amnésia, eu sou.
O drama da vida é psicológico, em que trazemos circunstâncias para passar por nossas atitudes e não por nossos atos. A pedra de canto, em que todas as coisas são baseadas, é conceito do homem dele próprio, de himself. Ele age como ele faz e tem as experiências que ele faz, porque o seu conceito de si mesmo é o que é, e sem outra razão. Se ele tivesse um conceito diferente de si mesmo, ele agiria de forma diferente e teria experiências diferentes. O homem, assumindo o sentimento de seu desejo cumprido, altera seu futuro em harmonia com sua suposição. Pois suposições, embora falsas, se sustentadas, elas endurecerão de facto. A mente indisciplinada acha difícil assumir um estado que é negado pelos sentidos. Mas os professores antigos descobriram que o sono, ou um estado semelhante ao sono, ajudou o homem a fazer uma suposição. Portanto, eles dramatizaram o primeiro ato criativo do homem como aquele em que o homem estava em um sono profundo. Isso não só define o padrão para todos os futuros atos criativos, mas nos mostra que o homem tem apenas uma substância que é verdadeiramente dele para usar na criação de seu mundo, e que é ele mesmo. E o Senhor Deus, homem, fez com que um sono profundo caísse sobre Adão e ele dormiu. E ele pegou uma de suas costelas e fechou a carne, em vez disso, e a costela que o Senhor Deus tinha tirado do homem, fez dele uma mulher. Gênesis 2, capítulo 21, versículo 22. Antes de Deus desenhar a mulher para o homem, que ele traz para Adão as bestas do campo e as aves do ar, e tem Adão de nomeá-los, dar nomes. Qualquer que Adão chamasse todos os seres vivos, esse era o nome dele. Se você vai tomar uma concordância ou um dicionário bíblico e olhar para cima a palavra coxa, como usado nesta história, você vai ver que não tem nada a ver com a coxa. É definido como as partes macias que são criativas em um homem, que pairam sobre a coxa de um homem. Os antigos contadores de histórias usaram este quadro fálico para revelar uma grande verdade psicológica. Um anjo é um mensageiro de Deus. Você é Deus. Como você acaba de descobrir para sua consciência, é Deus. E você tem uma ideia, uma mensagem. Você está a lutar com uma ideia, pois você sabe que você já é o que você contempla. Nem você acredita que você poderia se tornar isso. Você gostaria, mas você não acredita que você poderia. Disseram-nos que ela se veste nos véus de uma prostituta e se senta no lugar público. Seu sogro, o rei Judá, vem ali. E ele está tão apaixonado por esta que está velado. Ele oferece a ela uma criança para ser íntimo com ela. Ela disse: o que você vai me dar como uma promessa de que você vai me dar uma criança? Olhando ao redor, ele disse: o que você quer que eu dê como uma promessa? Ela respondeu: dê-me seu anel, dê-me suas pulseiras e dê-me sua equipe. Ao que ele tirou de sua mão o anel e a pulseira e deu-lhes a ela junto com seu cetro. E ele entrou nela e a conhecia, e ela deu-lhe um filho. Essa é a história. Agora para a interpretação. O homem tem um dom que é verdadeiramente seu para dar, e aquele é ele mesmo. Ele não tem outro dom. Como lhe disse no primeiro ato criativo de Adão, se comportando a mulher fora de si mesmo, não havia outra substância no mundo, mas ele mesmo, com o qual ele poderia formar o objeto de seu desejo, da mesma forma que Judá tinha apenas um dom, que era verdadeiramente dele para dar, a si mesmo, como o anel, as pulseiras e os funcionários simbolizavam. Pois estes eram os símbolos de sua realeza. O homem oferece o que não é ele mesmo, mas a vida exige que ele dê a única coisa que simboliza a si mesmo. Dê-me seu anel, dê-me a sua pulseira, dê-me o seu cetro. Estes fazem o rei.
Quando Ele dá a eles, Ele dá de si mesmo. Você é o grande rei Judá. Antes que você possa conhecer a sua Tamar e fazê-la ter sua semelhança no mundo, você deve ir para ela e dar de si mesmo. Suponha que eu queira segurança. Eu não posso obtê-la conhecendo as pessoas que têm. Eu não posso obtê-la puxando cordas. Devo ficar consciente de estar seguro. Digamos que quero ser saudável. Pílulas não vão fazer isso. Dieta ou clima não vai fazê-lo. Devo tornar-me consciente de ser saudável, assumindo a sensação de ser saudável. Talvez eu queira ser levantado neste mundo. Apenas olhar para reis e presidentes e pessoas nobres e viver em sua reflexão não vai me fazer digno. Devo tornar-me consciente de ser nobre e digno e andar como se fosse o que agora eu quero ser. Quando eu entro nessa luz, dou de mim mesmo para a imagem que assombrou minha mente e com o tempo ela me carrega uma criança. O que significa que eu objetifico um mundo em harmonia com o que eu estou consciente de ser. Você é o rei Judá e você também é Tamar. Quando você se torna consciente de ser o que você quer ser, você é Tamar. Então você cristaliza seu desejo dentro do mundo em torno de você. Quem luta com o anjo? Jacó. E a palavra Jacó, por definição, significa substituir, tomar lugar. Você gostaria de transformar-se e tornar-se o que a razão e seus sentimentos negam. Como você luta com o seu ideal tentando sentir que você é ele. Isso é o que acontece. Quando você realmente sente que você é ele, algo sai de você. Você pode usar as palavras, quem me tocou? Pois eu percebo que a virtude saiu de mim. Você se sente por um momento, depois de uma meditação bem-sucedida, incapaz de continuar no ato, como se fosse um ato criativo físico. Você é tão impotente depois de ter orado com sucesso, como você está após o ato criativo físico. Quando a satisfação é sua, você não tem mais fome por ela. Se a fome persistir, você não explodiu a ideia dentro de você. Você realmente não conseguiu se tornar consciente de ser o que você queria ser. Ainda havia aquela sede quando você saiu do fundo. Se eu posso sentir que sou o que mais alguns segundos atrás eu sabia que não era, mas desejava ser, então eu não estou mais com fome de ser ele. Não tenho mais sede porque me sinto satisfeito nesse estado. Então algo encolhe dentro de mim, não fisicamente, mas no meu sentimento, na minha consciência, pois essa é a criatividade do homem. Ele encolhe de tanto desejo que perde o desejo de continuar nessa meditação. Ele não para fisicamente, ele simplesmente não tem vontade de continuar o ato meditativo. Quando você ora, acredita que recebeu e receberá. Quando o ato criativo físico é concluído, o tendão que está sobre o oco da coxa do homem encolhe e o homem se vê impotente ou é interrompido. Da mesma forma, quando um homem reza com sucesso, ele acredita que ele já é o que ele desejava ser. Portanto, ele não pode continuar desejando ser o que ele já está consciente de ser. No momento da satisfação física e psicológica, algo sai que com o tempo testemunha o poder criativo do homem. A nossa próxima história está ligada no capítulo 38 do livro de Gênesis. Aqui está um rei cujo nome é Judá. As três primeiras letras de cujo nome também começa com Jod-Heval. Tamar é sua nora. A palavra Tamar significa uma palmeira ou a mais bonita, a mais vira. Ela é graciosa e bonita de se olhar e é chamada de palmeira. Uma palmeira alta e imponente floresce mesmo no deserto. Onde quer que esteja, há um oásis. Quando você vê a palmeira no deserto, não será encontrado o que você mais procura naquela terra seca.
Não há mais nada desejável que um homem se movendo atrás de um deserto do que a visão de uma palmeira. No nosso caso, para ser prático, nosso objetivo é a palmeira. Essa é a imponente e bela que procuramos. Seja o que for que você e eu queremos, o que realmente desejamos é personificado na história como Tamar, a Bela. Não importa quais histórias você leia na Bíblia, não importa quantos personagens esses antigos contadores de histórias introduzidos no drama, há uma coisa que você e eu devemos sempre ter em mente. Todos eles ocorrem dentro da mente do homem individual. Todos os personagens vivem na mente do homem individual. Enquanto você lê a história, torná-lo, se encaixam no padrão de si mesmo. Saiba que a sua consciência é a única realidade. Então saiba o que você quer ser. Em seguida, assumir a sensação de ser o que você quer ser e permanecer fiel à sua suposição. Viver e agir em sua convicção. Sempre torná-lo apto a esse padrão. Nossa terceira interpretação é a história de Isaac e seus dois filhos, Esaú e Jacó. A imagem é desenhada de um homem cego sendo enganado por seu segundo filho e dar-lhe a bênção que pertencia ao seu primeiro filho. A história enfatiza o ponto que o engano foi realizado através do senso de toque. Isaac disse a Jacó: aproxime-te, rezo para que eu possa sentir-te, meu filho, se você é meu próprio filho, Esaú ou não. E Jacó chegou perto de Isaac, seu pai, e ele o sentiu. E aconteceu, assim que Isaac tinha feito um fim de bênção a Jacó, Jacó ainda era escasso, saiu da presença de Isaac, seu pai, que Esaú, seu irmão, veio de sua caça. Gênesis 27, capítulo 21, versículo 30. Esta história pode ser muito útil se você vai reencenar agora. Mais uma vez, tenha em mente que todos os personagens da Bíblia são personificações de ideias abstratas e devem ser cumpridas no homem individual. Você é o pai cego e ambos os filhos. Isaac é velho e cego, e sentindo a aproximação da morte, chama seu primeiro filho Esaú, um menino peludo áspero, e imite-o nas madeiras que pode trazer em alguma carne de veado. O segundo filho, Jacó, um menino de pele lisa, ouviu o pedido de seu pai. Desejando o direito de nascença de seu irmão, Jacó, o filho de pele lisa, massacrou um dos rebanhos de seu pai e esfolou-o. Então, vestido com as peles peludas do animal que ele tinha batido, ele veio através de sutileza e traiu seu pai a acreditar que ele era Esaú. O pai disse: desvie o meu filho que eu possa sentir você. Eu não posso ver, mas vem que eu posso sentir. Observe o estresse que é colocado ao sentir nessa história. Ele chegou perto e o pai disse-lhe: a voz é de Jacó, mas as mãos são as mãos de Esaú. E sentindo essa aspereza, a realidade do filho Esaú, ele pronunciou a bênção e deu a Jacó. Você é contado na história como Isaac pronunciou a bênção. E Jacó mal tinha saído de sua presença, que seu irmão Esaú veio de sua caça. Este é um verso importante. Não fique angustiado em nossa abordagem prática para ele. Pois, como vocês estão aqui a ouvir, vocês também são Isaac. Onde quer que você esteja agora, neste momento, é o seu Esaú presente. Este é um mundo áspero, ostensivelmente conhecido. Conhecido pela razão de seus órgãos corporais. Todos os seus sentimentos testemunham o fato de que você está onde você está neste momento, neste exato momento. Tudo lhe diz que você está aí, mas talvez você não queira estar aí. Você pode aplicar isso em qualquer objetivo.
a sala em que você está sentado a qualquer momento, o ambiente em que você está colocado. Este é o seu mundo áspero, obsessivelmente conhecido, o filho que é personificado na história como Esaú. O que você gostaria no lugar do que você tem, ou é seu estado de pele lisa, ou Jacó, ou substituto. Você não envia o seu mundo visível à casa, como tantas pessoas fazem por negação. Ao dizer que não existe, você torná-lo ainda mais real. Em vez disso, você simplesmente remove a sua atenção da região de sensação que neste momento é onde você está e concentra sua atenção sobre o que você quer colocar em seu lugar, o que você quer fazer real. Concentrando-se no seu objetivo, o segredo é trazê-lo aqui. Você deve fazer em outro lugar, aqui e agora, imaginar que seu objetivo está tão perto que você pode senti-lo. Suponho que neste exato momento eu quero um piano aqui. Para ver um piano no olho da minha mente existente em outros lugares, não fazê-lo. Mas visualizá-lo aqui, como se estivesse aqui, e colocar a minha mão mental no piano e senti-lo solidamente real. É pegar esse estado subjetivo personificado como meu segundo filho Jacó e trazê-lo tão perto que eu posso senti-lo. Isaac é chamado cego. Você é cego porque não vê seu objetivo com os seus órgãos corporais. Você não pode vê-lo com seus sentimentos objetivos. Você só percebe isso com a sua mente. Mas você o traz tão perto que pode senti-lo como se fosse solidamente real agora. Quando isso é feito, você se perde em sua realidade. Quando você abre os olhos, o que acontece? O quarto que você tinha fechado para fora, mais um momento atrás, retorna da casa. Quando você abre os olhos, o que acontece? O quarto que você tinha fechado para fora, mais um momento atrás, retorna da casa. Você mal deu a bênção, sentiu o estado imaginário para ser real do que o mundo objetivo, que aparentemente era irreal, retorna. Ele não fala com você com palavras como de Esaú. A revelação é que você tem sido auto-enganado. Ela diz que quando você se perdeu na contemplação, sentindo que você era agora o que você queria ser, sentindo que agora você possui o que deseja possuir, que você estava simplesmente enganando a si mesmo. Olha à sua volta. Nega que você esteja em outro lugar. Se você conhece a lei, agora você diz: mesmo que seu irmão passou por sutileza e me traiu e tomou o seu direito de nascença, eu dei-lhe sua bênção e eu não posso retrair. Em outras palavras, você permanece fiel a essa realidade subjetiva e você não toma de volta, a partir dele, o poder do nascimento. Você deu-lhe o direito de nascimento e vai se tornar objetivo dentro do vosso mundo. Não há espaço, neste espaço limitado vosso, para duas coisas ocupar o mesmo espaço ao mesmo tempo, ou fazer o real subjetivo que ressuscita-se dentro de seu mundo. Tome a ideia que você quer personificar e supor que você é já ele. Perca-se em sentir que esta suposição é solidamente real. Como você lhe dá este sentido da realidade, você deu-lhe a bênção que pertenceu ao mundo objetivo. E você não tem que ajudar seu nascimento mais do que você tem que ajudar ao nascimento de uma criança ou de uma semente que você planta na terra. A semente que você planta cresce sem a ajuda de um homem, pois contém dentro de si todo o poder e todos os planos necessários para a autoexpressão. Você pode reencenar o drama de Isaac abençoando seu segundo filho e ver o que acontece no futuro imediato em seu mundo. Seu ambiente atual desaparece. Todas as circunstâncias da vida mudam e abre caminho para a vinda do que você deu à sua vida. A quarta história é tirada do último livro dos livros atribuídos a Moisés. Se você precisa de provas de que Moisés não escreveu-lo, leia a história com cuidado. Encontra-se no 34º capítulo do livro de Deuteronômio. Pergunta a qualquer sacerdote ou rabino quem é o autor deste livro. E eles lhe dirão que Moisés o escreveu.
no 34º capítulo de Deuteronômio, você vai ler de um homem escrevendo o seu próprio obituário. Isto é, Moisés escreveu este capítulo. Um homem pode sentar e escrever o que gostaria de ter colocado em sua lápide ou campa. Mas aqui está um homem que escreve seu próprio obituário. E então ele morre e tão completamente se esgota que desafia a posteridade para descobrir onde ele se enterrou. Então Moisés, o servo do Senhor, morreu na terra de Moabe, de acordo com a palavra do Senhor. E Moisés tinha 120 anos quando morreu. Seu olho não estava escuro, nem sua força natural diminuiu. Deuteronômio, capítulo 34, versículos 5, 6 e 7. Você deve aprender a técnica de escrever seu próprio obituário e morrer tão completamente para o que você é e que nenhum homem neste momento pode lhe dizer onde você enterrou o velho. Se você está doente e você se torna bem, fica curado. E eu te conheço por causa do fato de que você está doente. Onde você pode apontar e me dizer que enterrou o doente? Se você é pobre e pedir emprestado de cada amigo que você tem e de repente você torna na riqueza, onde você enterrou o homem pobre? Você apaga completamente a pobreza no olho de sua mente, que não há nada neste mundo que você pode apontar e reivindicar que é onde eu deixei. Uma transformação completa. A consciência acaba com todas as evidências de que algo diferente disso já existiu no mundo. A técnica mais bonita para a realização do objetivo do homem é dada no primeiro verso do 34º capítulo de Deuteronômio. E Moisés subiu das planícies de Moabe até a montanha de Nebo, até o topo de Pisgá, que acabou contra Jericó. E o Senhor o atacou por toda a terra de Gileade para Dan. Você leu aquele versículo e diz, e daí? Mas tome uma concordância e procure as palavras. A primeira palavra, Moisés, significa desenhar, resgatar, levantar, buscar. E outras palavras, Moisés é a personificação do poder no homem, que pode tirar o homem o que ele procura. Pois tudo vem de dentro, não de fora. Você tira de dentro de si mesmo o que você agora quer expressar como algo objetivo para si. Você é Moisés saindo das planícies de Moabe. A palavra Moabe é uma contração de duas palavras hebraicas, Mem e Ab, que significa mãe, pai. Sua consciência é a mãe, pai. Não há outra coisa no mundo. O eu sou é a sua consciência. É este Moabe ou mãe, pai. Você está sempre desenhando algo fora dele. A próxima palavra é Nebo. Em sua concordância, Nebo é definido como uma profecia. Uma profecia é algo subjetivo. Se eu disser fulano de tal, será. É uma imagem na mente. Ainda não é um facto. Temos de esperar e provar ou refutar esta profecia. Em nossa língua, Nebo é seu desejo. É chamado de montanha porque é algo que parece difícil de subir e, portanto, é aparentemente impossível de realizar. Uma montanha é algo maior do que você. Ela se eleva sobre você. Nebo personifica o que você quer estar em contraste com o que você é. A palavra Pisgá, por definição, é contemplar. Jericó é um odor perfumado. E Gileade significa as colinas das testemunhas. A última palavra é Dan, o profeta. Agora, coloque todos eles juntos em um sentido prático e ver o que os antigos tentaram nos dizer. Como eu estou aqui, tendo descoberto que a minha consciência é Deus e que eu posso simplesmente sentir que eu sou o que eu quero ser, transformar-me na semelhança do que eu estou assumindo que eu sou. Eu sei agora que eu sou tudo o que é preciso para escalar esta montanha. Eu defino o meu objetivo. Eu não chamo de Nebo, eu chamo de meu desejo.
O que eu quiser, esse é meu nebo. Essa é a minha grande montanha que eu vou escalar. Agora começo a contemplar isso, pois subo ao pico de Pisgá. Devo contemplar o meu objetivo de tal forma que recebo a reação que satisfaz. Se eu não conseguir a reação que agrada, então Jericó não é visto, pois Jericó é um odor perfumado. Quando eu sinto que eu sou o que eu quero ser, eu não posso suprir com a alegria que vem com esse sentimento. Devo sempre contemplar o meu objetivo até que eu tenha o sentimento de satisfação personificado como Jericó. Então, eu não faço nada para torná-lo visível no meu mundo, mas as colinas de Gileade, ou seja, homens, mulheres, crianças, todo mundo inteiro em torno de mim, vêm testemunhando. Eles vêm para testemunhar que eu sou o que eu assumi a mim mesmo e estou a sustentar dentro de mim. Quando o meu mundo está em conformidade com a minha suposição, a profecia é cumprida. Se agora eu sei o que eu quero ser e assumir que eu sou ele e andar como se eu fosse,

em vaudeville, boates e na Europa. Houve um tempo na minha vida em que eu pensei que não poderia viver sem certos amigos no meu mundo. Eu espalhava uma mesa todas as noites depois de teatros e todos jantávamos bem. Pensei que nunca viveria sem eles. Agora confesso que não poderei viver com eles. Não temos nada em comum hoje. Quando nos encontramos, não andamos propositadamente no lado oposto da rua, mas é quase uma reunião fria, porque não temos nada a discutir. Eu morri tanto daquela vida que quando conheço essas pessoas, elas não podem sequer falar dos velhos tempos. Mas há pessoas que vivem hoje, que ainda vivem nesse estado, ficando cada vez mais pobres. Eles sempre gostam de falar sobre os velhos tempos. Eles nunca enterram aquele homem. Ele está muito vivo dentro de seu mundo. Moisés tinha 120 anos. Uma idade completa e maravilhosa, como 120 indica. 1 mais 1, 2, mais 0 é igual a 3. O símbolo numérico de expressão. Estou plenamente consciente da minha expressão. Meus olhos são brilhantes e as funções naturais do meu corpo não são afunilados. Estou plenamente consciente de ser o que eu não quero ser. Mas conhecendo esta lei pela qual um homem se transforma, presumo que eu sou o que eu quero ser e andar na suposição de que ele é feito. Ao se tornar, o velho morre. E tudo o que estava relacionado a esse antigo conceito de alto morre com ele. Você não pode levar qualquer parte do velho para o novo homem. Você não pode colocar vinho novo em garrafas velhas ou novas manchas em roupas velhas. Você deve ser um novo ser completamente. Como você assume que você é o que você quer ser? Você não precisa da ajuda de outro para torná-lo assim. Nem precisa da ajuda de ninguém para enterrar o velho para você. Deixa os mortos enterrar os mortos. Nem sequer olhar para trás para nenhum homem ter colocado a mão para o arado e em seguida, olhando para trás, está apto para o reino do céu. Não se pergunte como essa coisa vai ser. Não importa se a sua razão nega. Não importa se todo mundo em volta de você nega. Você não tem que enterrar o velho. Deixa os mortos enterrar os mortos. Você vai assim enterrar o passado, permanecendo fiel ao seu novo conceito de ser, que você vai desafiar todo o vasto futuro para encontrar onde você enterrou. Até hoje, nenhum homem em todo Israel descobriu o sepulcro ou campa de Moisés. Estas são as 4 histórias que prometi. Você deve aplicá-las todos os dias de sua vida. Mesmo que a cadeira em que você está sentado agora pareça difícil e não se preste à meditação que você pode, pela imaginação, torná-lo a cadeira mais confortável do mundo. Deixe-me agora definir a técnica e como eu quero que você empregue. Confio em cada um de vocês. Não diga que é impossível. Você quer isso. Você não tem que usar seu código moral para realizá-lo. É completamente fora do alcance do seu código. A consciência é a única realidade. Portanto, devemos formar o objeto de nosso desejo a partir de nossa própria consciência. As pessoas têm o hábito de iluminar a importância das coisas simples e a sugestão de criar um estado semelhante ao sono, a fim de ajudá-lo a assumir que qual a razão de seus sentidos negar. É uma das coisas simples que você pode não considerar. No entanto, esta forma simples para mudar o futuro, a que foi descoberto pelos antigos professores e dado a nós na Bíblia, pode ser provado por todos. O primeiro passo para mudar o futuro é o desejo, ou seja, definir o seu objetivo. Saber definitivamente o que você quer. Segundo, construir um evento que você acredita e que encontraria seguindo o cumprimento de seu desejo. Um evento que implica a realização de seu desejo. Algo que terá a ação do eu predominante. O terceiro é imobilizar o corpo físico e induzir um estado semelhante ao sono. E então,

totalmente sentir-se direito na ação proposta. Imagine o tempo todo que você está realmente realizando uma ação aqui e fora. Você deve participar da ação imaginária, não apenas ficar para trás e olhar, mas sinta que você está realmente realizando a ação, de modo que a sensação imaginária é real para você. É importante lembrar sempre que a ação proposta deve ser aquela que siga o cumprimento do seu desejo e que implica a realização. Por exemplo, suponha que você desejasse a promoção no cargo. Então, ser felicitado seria um evento que você encontraria depois da realização de seu desejo. Tendo selecionado esta ação como a que você vai experimentar na imaginação para implicar a promoção no cargo, imobilizar o seu corpo físico e induzir um estado que beira o sono. Um estado sonolento, mas aquele em que você ainda é capaz de controlar a direção de seus pensamentos. Um estado em que você está atento ao seu esforço. Em seguida, visualizar um amigo de pé diante de você. Coloque a sua mão imaginária na dele. Sinta-o para ser sólido e real. E continuar uma conversa imaginária com ele em harmonia com o sentimento de ter sido promovido. Você não visualiza-se em uma distância no ponto do espaço, em uma distância no ponto do tempo que está sendo felicitado por sua boa fortuna. Em vez disso, você faz em outro lugar, aqui e no futuro, agora. A diferença entre sentir-se em ação aqui e agora e visualizar-se em ação, como se estivesse em uma tela de cinema, é a diferença entre sucesso e fracasso. A diferença será apreciada se você vai agora visualizar e subir uma escada. E então, com as pálpebras fechadas, imaginar que uma escada está bem na sua frente e sinta-se realmente subindo. A experiência me ensinou a restringir a ação imaginária que implica o cumprimento do desejo, a condensar a ideia em um único ato e reencená-lo uma e outra vez até que tenha sentimento de realidade. Caso contrário, a sua atenção vai vaguear ao longo de uma pista de associações e os anfitriões de imagens associadas serão apresentadas à sua atenção e em poucos segundos eles vão levá-lo centenas de quilômetros de distância de seu objetivo no ponto do espaço e anos de distância no ponto do tempo. Se você decidir subir um determinado degrau de escadas, porque esse é o evento provável para seguir o cumprimento do seu desejo, então você deve restringir a ação para subir esses degraus em particular de escadas. Se a sua atenção vaguear, distrair-se fora, traga de volta a sua tarefa de subir esses degraus de escadas e continuar a fazê-lo até que a ação imaginária tenha toda a solidez e distinção da realidade. A ideia deve ser mantida na mente sem qualquer esforço sensato de sua parte. Você deve, com o mínimo de esforço, permear a mente com o sentimento do desejo cumprido. Sonolência facilita a mudança porque favorece a atenção sem esforço, mas não deve ser empurrado para o estado de sono em que você não é mais capaz de controlar os movimentos de sua atenção, mas um grau moderado de sonolência em que você ainda é capaz de direcionar seus pensamentos. Uma maneira mais eficaz de encarar um desejo é assumir o sentimento do desejo cumprido e, em seguida, em um estado descontraído e sonolento, repetir uma e outra vez como uma canção de ninar. Qualquer frase curta que implica a realização de seu desejo é tais como se você abordou um poder superior por ter lhe dado o que você desejava. Eu sei que quando chegarmos ao fim, na sexta-feira, muitos de vocês aqui serão capazes de dizer que realizou seus objetivos. Você não precisa fazer nada para trazê-lo, para passar, salvar, aplicar esta técnica de oração. Com os olhos fechados e seu corpo físico imobilizado, induzir um estado semelhante ao sono e entrar em ação como se você fosse um ator fazendo o papel. Experiência na imaginação. O que você faria na carne era você agora na possessão de seu objetivo. Faça em outro lugar, aqui.

depois, agora. Você está aliviado de toda a responsabilidade de fazê-lo, sim. Porque como você imagina e sente que é assim que seu autodimensional maior determina os meios, não pense por um momento que alguém vai ser ferido a fim de torná-lo assim, ou que alguém vai se decepcionar. Ainda não é sua preocupação. Tenho que levar isso para casa. Muitos de nós, educados em diferentes esferas da vida, estão tão preocupados com o outro. Se eu conseguir o que eu quero, não vai implicar lesão a outro? Há maneiras que você não sabe, por isso não se preocupe. Feche os olhos agora, porque vamos entrar em um longo silêncio. Logo você vai se tornar tão perdido na contemplação, sentindo que você é o que você quer ser, que você vai estar totalmente consciente do fato de que você está nesse lugar. Deve ser um choque quando você abre os olhos e descobre que você não é realmente o que um momento antes você sentiu que era ou sentiu que possuía. Agora vamos para as profundezas. Período de silêncio, 30 segundos.

0: Eu não preciso lembrá-lo que você é agora o que você assumiu que você é. Não discuta isso com ninguém, nem mesmo consigo mesmo. Você não pode ter pensado quanto ao como, quando você sabe que você já está. Seu raciocínio tridimensional, e que é um raciocínio muito limitado de fato, não deve ser trazido para esta drama. Não é verdade. O que você acabou de sentir ser verdade, é verdade. Não deixe ninguém dizer que você não deve tê-lo. O que você sente que você tem, você vai ter. E eu prometo-lhe tanto. Depois de ter percebido o seu objetivo na reflexão, você terá que admitir que esta mente consciente raciocínio de você nunca poderia ter inventado o caminho. Você é isso e tem o que neste exato momento você se apropriou. Não discuta isso. Não olhe para alguém para um incentivo, porque a coisa pode não vir. Chegou.
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